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4: Olá pessoal, Almanac Musical no ar, por aqui Eduardo Maidana e hoje nós falamos de Aquele Abraço, canção do cantor e compositor baiano Gilberto Gil, lançada em 1969 como single. Concebida quando decidido o exílio do cantor, a faixa é considerada um hino de despedida e menciona pessoas, bairros, clubes, escolas de samba, figuras cotidianas do Rio de Janeiro, além de uma referência velada ao lugar onde o cantor ficou preso na época da ditadura. Com essa canção, Gilberto Gil visava se despedir do país, elogiando suas belezas e criticando o seu pior aspecto, o início dos anos de chumbo do governo militar. Gravada entre abril e maio de 69, pouco antes de Gil ir para o seu exílio em Londres, e lançada em agosto do mesmo ano, a canção acabou tornando-se uma das mais conhecidas e mais bem-sucedidas de sua carreira. A canção é considerada um símbolo da luta contra a ditadura militar no Brasil. Vamos recordar?

0: Gilberto Gil, aqui no Almanac Musical. A gente volta amanhã. Aquele abraço, tchau.
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1: Oba! Vingadores Ultimato foi relançado nos cinemas com uma nova versão e superou Avatar, tornando-se o filme de maior bilheteria da história dos cinemas. Em seu segundo final de semana em cartaz, o longa chegou a 2,92 bilhões de dólares. E a Marvel comemorou. Obrigado por se reunirem para tornar Vingadores Ultimato o maior filme de todos os tempos. Amamos vocês.
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5: Segundo a imprensa norte-americana, Will Smith está desenvolvendo uma série intitulada 215, que será uma espécie de sucessora para Um Maluco no Pedaço, seriado que o consagrou. Dizem que a história será inspirada na juventude de Smith e em sua ascensão ao lado do DJ Jazzy Jeff.
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3: 21 horas e 56 minutos.
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Porque Deus amou o mundo de tal maneira que deu seu Filho unigênito para que todo aquele que nele crê não pereça, mas tenha a vida eterna.

Prezados ouvintes, a Bíblia Sagrada, a Palavra de Deus, o instrumento do Espírito Santo, é composta de mensagens que nos corrigem, nos exortam, mas também que nos confortam, que nos ajudam. E por isso, nós temos um vasto campo, uma fonte inesgotável de mensagens através do rádio e mesmo no púlpito diante da congregação. Ela é uma fonte inesgotável. Por exemplo, aqui está uma palavra de conforto. Paulo disse na sua primeira carta aos Tessalonicenses, capítulo 4, ao partir do verso 13, encerrando o capítulo, ele disse: confortai-vos uns aos outros com estas palavras. São palavras que nos oferecem a seguinte conclusão: que nós que temos sido redimidos por Jesus Cristo, pelo sangue do Filho de Deus, não provaremos da segunda morte. Então, isto é um conforto para os nossos irmãos de todas as eras, das eras passadas e da era presente. Por quê? A Bíblia diz, o Senhor diz, que a segunda morte não nos causará nenhum dano algum. Esta primeira morte, todos nós estamos sujeitos a ela, tanto rico como pobre, tanto sábio como indouto. Ninguém quer ter dentro de sua sala de luxo um cadáver depois de vencido o seu tempo, por mais querida que tenha sido aquela pessoa, ninguém quer ter aquele féretro ali dentro assim que vencem as horas para o sepultamento. Não é certo? Todos nós estamos sujeitos a qualquer tipo de morte, desastres. Uma certa feita, muitos anos atrás, uma irmã foi vítima de um desastre que quase amputou a sua perna. E um pregador censurou aquela irmã, que era de muita oração e trabalhava muito para Jesus, assim, uma mulher de oração, muito dinâmica, e ele censurou aquela irmã. Ele disse: a Bíblia diz que os ossos dos santos não podem ser quebrados. Ora, ele é um pregador muito antigo, muito experimentado. Aquilo é a interpretação particular dele. Porque, na verdade, está escrito que os seus ossos não seriam quebrados. Mas se referindo a Jesus, aquilo se cumpriu. Aquilo se cumpriu porque eles usavam quebrar as pernas daqueles que eram crucificados por medida de segurança, não é? Mas acontece que quando o soldado viu que ele estava morto, então ele traspassou a Jesus, de onde saiu o Espírito, sangue e água, os três que testificam na terra. Vejam só, ele tomou uma coisa do Velho Testamento que estava se referindo literalmente a Cristo e aplicou na vida do justo de hoje. E disse que aquilo não podia ser, aquele desastre naturalmente teria sido um castigo. Mas passados uns dias, pouco tempo, ele próprio foi vítima de um desastre. E eu não sei como foi que ele encarou aquele desastre depois disso, não é? Mas, amados, vamos aqui. Todos nós estamos sujeitos à primeira morte. Mas nós sabemos que a morte é como a abelha. Ela só pode ferroar uma vez. Ela deixa o seu ferrão.
e nunca mais ela poderá nos ferroar. Ela perdeu o seu ferrão, ela perdeu o seu aguilhão. A segunda morte não nos causará dano. E isto é ou não um conforto para aqueles que amam a vida eterna ao Senhor Jesus Cristo? Todos nós sabemos que a segunda morte é o lago de fogo. Apocalipse capítulo 20, versículo 14. E a morte e o inferno foram lançados no lago de fogo. Esta é a segunda morte. Está escrito em Apocalipse 20, versículo 14. E a morte e o inferno foram lançados no lago de fogo. Esta é a segunda morte. Naturalmente, significa que todos que estavam nele foram lançados no lago de fogo. Isto é, todos que estavam no inferno. Todos que estão no inferno estão condenados, estão sujeitos, estão sentenciados à segunda morte. O que não acontece com aqueles que morrem em Cristo, que dormem no Senhor, acontece com aqueles que morrem sem Cristo. É justamente a segunda morte, que é o lago de fogo, que está escrito em Apocalipse 20, versículo 14. Pois bem, eu quero expor algo para você, para os nossos ouvintes, aqui, sobre este assunto. Isto, sem dúvida, levará as pessoas a comentarem sobre esta estranha doutrina do profeta desta era. Porém, eu sustento aqui na autoridade da palavra de Deus e nego que o incrédulo vá para o inferno eterno e fique queimando ali eternamente. Agora, isto é curioso e desperta atenção. Vocês sabem que nós estamos falando aquilo que diz o profeta desta era. Por sinal, é na mensagem a Esmirna, parágrafo 76. Então é uma estranha doutrina que o lago de fogo, esse inferno, não é para sempre, não é eterno. Isto desperta atenção. Todos há uma análise mais profunda nesta hora. Em primeiro lugar, inferno, o lago de fogo, ou o que quer que você chame isto, não é eterno. Como pode sê-lo se teve um começo? Em Mateus 25, versículo 41, diz que o fogo eterno, preparado para o diabo e seus anjos, ele não é sem princípio. E se ele tem princípio, então o que acontece? Não pode ser eterno. Naturalmente, talvez você tropece quanto à ideia da palavra eterno que Jesus usa. Mas esta palavra significa das eras às eras e tem um significado diferente atribuído a ela. Em 1 Samuel, capítulo 3, versículo 13, 14, Deus disse a Samuel que ele ia julgar a casa de Eli para sempre e que ele não mais ofereceria sacrifícios perpétuos como seu sacerdote. Agora notemos que em 2 Reis, capítulo 2, versículo 27, Salomão expulsou os últimos descendentes de Eli do sacerdote. Isto foi passado cerca de 4 gerações ou mais. Ora, você pode ver que perene não se compara com o que é eterno, ou aquilo que não teve princípio ou fim. Aqui, neste caso, a palavra perene significa até o ponto de extermínio. Então, nós vamos chegar a uma conclusão para tirarmos uma mensagem de conforto para nós nesse instante. Você note que a palavra eterna ou perene
pode ser aplicada de várias maneiras. Mas quando é aplicada a Deus, Ele sendo o que é, ela tem um significado. É a duração de Deus. Quando você fala eterno em relação a Deus, tem um significado. Quando fala perene, para sempre, eterno em relação a uma pessoa, precisa ver em que sentido você está falando. Esta casa te pertence eternamente? Esta casa te pertence para sempre? Esse para sempre aí está limitado à sua vida humana. Há 60 anos, há 80 anos. Mas Deus não tem duração. Agora vale a pena lembrarmos do versículo que abriu esta programação. Porque Deus amou o mundo de tal maneira que deu o seu Filho unigênito para que todo aquele que nele crê não pereça, mas tenha a vida eterna. Isto é uma grande coisa. Isto é profundo demais para nós. Veja só. Note que a coisa eterna em relação a Deus não tem espaço, não tem tempo. Deus não tem tempo. Deus é eterno, de eternidade em eternidade, não tem princípio. Então, é a vida que nós recebemos de Deus. Se temos Deus, nós também teremos esta vida eterna. E por isto, a segunda morte não nos causará dano algum. Foi aí justamente onde Paulo tirou gargalhada diante da morte. A morte podia dizer para ele: daqui a pouco eu vou te cortar o pescoço, você vai apodrecer na sepultura. Ele disse: onde está, ó morte, o teu aguilhão? Onde está o inferno, a tua vitória? Tragada foi a morte na sua vitória. Por quê? Quem tem Deus tem vida eterna. E esse eterno em relação a Deus não tem princípio nem fim. É desde antes da fundação do mundo que somos elegidos pela onisciência de Deus. Aquele que crê, não pereça, mas tenha a vida eterna. Agora Jesus disse: eu sou o caminho, a verdade e a vida. Ninguém vem ao Pai senão por mim. Eu sou o caminho, a verdade e a vida. João disse que aquele que crê nele, como filho de Deus, tem a vida eterna. Então, guardemos aqui. Notemos isto com segurança, com interesse profundo. Se esse eterno está prometido na Bíblia em relação aos filhos de Deus, é um eterno em relação a Deus, então nós nunca morreremos. Não estamos sujeitos à morte, porque a morte aqui agora toma um lugar muito mais perigoso, muito mais profundo, muito mais importante do que essa morte física. Essa segunda morte significa separação eterna de Deus. Você tem um período que está morto. Eu tive um período que estava morto. Mas foi uma separação provisória. Foi uma separação por um determinado tempo. O pai disse a respeito do filho pródigo: este estava morto e reviveu. Isto quer dizer, estava separado. Se você está separado de Deus, de sua palavra, você está morto. Mas enquanto está aqui nesta dimensão humana, você pode ser reconciliado com Deus através do sangue de Jesus Cristo, pela fé no seu sacrifício. E é isto que Deus tem feito conosco nestes dias. Nós estávamos separados. Nós estávamos completamente desligados de Deus. Mas em tempo nós pudemos vencer a segunda morte. Embora estando sujeitos à primeira morte,
Nós vencemos a segunda morte. Ela não pode nos tocar. A morte que nos separaria eternamente de Deus não pode nos tocar. Estávamos mortos nos nossos delitos e pecados, mas Ele nos ressuscitou pelo Seu Espírito e nos tirou da imundícia religiosa, nos tirou da imundícia do pecado, do vício, da condenação e nos trouxe para a Sua verdadeira luz. Hoje somos filhos de Deus e temos vencido aquilo que o dinheiro não pode vencer, que a fama não pode vencer, nenhum poder terreno pode vencer, nem poder bélico, nem todo poder do mundo reunido pode vencer, que é a segunda morte, o que significa a separação eterna de Deus. Se ficarmos separados de Deus aqui provisoriamente não é bom. Pergunte o filho pródigo se a sua experiência foi boa, se ele tinha saudade daquela imundícia que ele viveu. Não, eu não tenho saudade do mundo. A mulher, a moça que sai do mundo para viver a mensagem, não tem saudade do mundo, morreu para o mundo, ressuscitou com Cristo, é uma nova criatura e as coisas velhas se passaram. Tudo se fez novo. Agora quem me importa morrer de qualquer maneira? O meu físico não interessa. A carne e o sangue não entram no reino dos céus, mas a minha alma pertence a Deus e sobre ela a morte não tem poder. Por isso Jesus disse: não temais aos homens que não podem fazer nada mais do que matar o corpo. Antes temei a Deus que pode fazer as duas coisas. Vamos caminhando com fé, que temos a vida eterna. Agora guarde isto, se você tem Deus, você tem vida eterna. Se você tem vida eterna, você não pode estar separado, separada de Deus por estas coisas do mundo. Caso contrário, você está morto. Ouça a voz de Cristo, ouça o alarido de Deus e levanta-te dentre os mortos. E Cristo diz claro.

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E aquele sangue vos será por sinal nas casas em que estiver verde. Vendo eu sangue, passarei por cima de vós, e não haverá entre vós praga de mortandade, quando eu ir à terra do Egito. Feliz manhã.

Ouvintes, nós vamos iniciar a nossa meditação de mais esta programação que promove fé no Filho de Deus, fazendo a seguinte denúncia: Satanás odeia a revelação. Por que que ele odeia a revelação? Note isto. Ele não odeia, ele não está perseguindo, ele não está contrariado com as pessoas porque elas se tornam crentes de quaisquer igrejas. Pelo contrário, ele está aconselhando que a pessoa deve ser crente, deve ser evangélica. Satanás está dando esse conselho. Agora, ele odeia a revelação, porque ele sabe que se o povo de Deus recebe a verdadeira revelação, então ele não poderá enganar aquele povo. Jesus disse que Satanás trabalharia tanto no setor religioso, viria tão polido nas Escrituras, que, se possível, enganaria até os escolhidos. Mas, se possível, não é possível. Então, Satanás odeia a revelação, porque pela revelação do Espírito Santo, o crente conhece todos os sinais de Deus, por menores que sejam. Um pequeno sinal de Deus era tudo para a igreja primitiva. Lembremos-nos de que um pequeno sinal salvou a vida da meretriz Raabe, um cordão vermelho apenas. Não foi muita coisa. Não foi um grande conhecimento intelectual. Não foi uma grande coisa, uma grande torre que salvou a Raabe, mas foi um pequeno cordãozinho vermelho. Foi um pequeno sinal que salvou a Raabe. E a igreja de Nosso Senhor Jesus Cristo, que de fato tem a revelação, se ela é de Nosso Senhor Jesus Cristo, ela tem a revelação. Então ela crê que Deus respeita o sinal, como os homens de Israel estavam obrigados a respeitarem o sinal na casa de Raabe, embora ela sendo a meretriz. Os homens de Israel tinham uma ordem que não podiam tocar naquela casa, porque ela havia recebido os mensageiros de Deus. Então aquela casa estava reservada para Deus. E isto simplesmente através de um pequeno sinal. Então, se o sinal de Deus é tão pequeno, é tão simples, e por isso deve ser visto por revelação, Satanás odeia a revelação. Nós lembramos nesse instante que apenas um pouquinho de azeite e um pouquinho de farinha que aquela viúva Serepta de Sidom tinha foi o suficiente para salvar a sua vida e de seu filho. Um pouquinho apenas. Uma mão apenas que o servo de Elias viu no céu, uma nuvem do tamanho de uma mão, foi o sinal suficiente para que Elias então cresse que Deus havia recebido a sua oração e que ia chover. Agora vamos prestar atenção sobre isto aqui.
O sinal lá no Egito foi o sangue de um cordeiro, não de um cordeiro mesclado, misturado com o mundo, com outras naturezas. Não um cordeiro manchado, defeituoso, mas um cordeiro puro, sadio, de sangue puro. Aquele foi o sinal, o sangue nos umbrais das portas. E o povo que tinha a revelação que de fato Deus tinha colocado diante de si um profeta, sabia perfeitamente o que fazer com o cordeiro. Porque muitos não sabem o que fazer com o Evangelho. Recebem o Espírito Santo, mas não sabem o que fazer com ele. Recebem os dons, mas usam os dons para fazer personalismo, para fazer grandes coisas materiais, para em si enriquecerem aqui na terra. Usam os dons para fama e outras determinadas coisas que contrariam plenamente a vontade de Deus. Mas aquele povo sabia o que fazer com o cordeiro. Se alguém lhe pendurasse a cabeça do cordeiro lá no umbral da porta, o anjo da morte teria entrado e matado o seu primogênito. Se alguém tivesse lhe pendurado ali um pedaço de carne do cordeiro, pensando que seria a mesma coisa, o anjo teria entrado da mesma maneira. O anjo da morte teria matado o primogênito daquela casa. Mas eles obedeceram. Eles souberam o que fazer com o cordeiro, o que se devia comer do cordeiro e o que se devia expor do cordeiro. Expor o sangue é expor o sinal. E o sinal é justamente a única coisa que Deus respeita. Deus não tem compromisso com um homem, nem com a mulher, e nem com igreja alguma, por mais bonita, por mais rica que ela seja, se aquele povo está fora do sinal, está fora da sua palavra, está fora do seu espírito, Deus não responsabiliza. Deus não responsabilizou por aqueles que estavam fora da arca. Deus não responsabilizou por aqueles que não expuseram o sangue do cordeiro. Deus não se responsabilizou por todas as damas honestas, virgens de Jericó, mas que não tinham o cordão vermelho, que não tinham o sinal, como a meretriz Raabe tinha. Deus não responsabiliza por você, simplesmente por você ter uma religião, simplesmente por você dizer que é crente há 50 anos, há 30 anos, e mesmo tenha nascido no Evangelho. Deus não tem compromisso nenhum com você, a menos que você tenha o sinal, o Espírito Santo da Graça. E se você tem o Espírito Santo, você tem a revelação para conhecer todos os sinais de Deus. E por isto, você constatará um sinal evidente na sua vida, é que Satanás te odeia. Satanás odeia a mensagem que o desmascara, que revela o Gênesis, que revela a semente da serpente, que revela o Apocalipse, que mostra Malaquias 4, 5 e 6, mostra o mensageiro para esta era. Satanás odeia o batismo em nome do Senhor Jesus Cristo. Eles blasfemam do bom nome que sobre nós foi invocado, disse São Tiago. Isso é Satanás que faz estas coisas, combatendo, odiando a revelação. Mas agora, vamos partir para um fato muito importante. Nós sabemos que nós temos várias dimensões pelas quais devemos passar. Sim, a primeira delas
nós estamos nela. Essa dimensão humana. E nessa dimensão humana, nós somos terra, humanamente falando. Somos pó. Somos casa, terra ambulante, um corpo. Agora, dentro deste corpo há um espírito e a alma, que é a natureza daquele espírito. Então, enquanto estamos aqui, nós temos tempo para manifestar de onde nós temos vindo. De onde nós procedemos, de qual semente nós somos. A semente de Abraão nunca se misturou. Cristo é a posteridade de Abraão e por isso nós somos a descendência de Abraão. Nunca se mistura. Você nunca faz uma manga virar limão. Você nunca faz um nabo virar cenoura. Você nunca faz uma vaca virar um camelo. Você nunca faz um camelo virar uma baleia. Não, as sementes não se misturam de maneira alguma. De fato, existe o campo híbrido do enxerto, mas se mesmo uma natureza tem que aceitar a outra e haver um cruzamento, e justamente para explicar o que está acontecendo nesta era, existem essas frutas cítricas e mesmo animais, semente animal, que permitem cruzamento para mostrar, é uma Bíblia também, para mostrar o estado da era em que estamos vivendo. É uma era híbrida, uma era de enxerto, é uma era de mistura, misturando as taças de Deus com as coisas do mundo e suas orgias, misturando o evangelho com música mundana, com ritmos que vieram do inferno e assim sucessivamente. Mas aqui está, você não pode misturar uma semente original. A semente de Deus nunca será misturada. E ela, na verdade, pode estar dentro deste lodo que é essa dimensão. E essa carne sujeita às mesmas paixões dos demais. Quem sabe até mesmo nos mesmos pecados, no mesmo lodo. Mas quando a água cai, que é a mensagem, que é a palavra, que é os rios de águas vivas que estão correndo do ventre de quem tem crido, e você ouve a pregação verdadeira da palavra, então esta água incentiva essa semente que está dentro deste lodo, dentro deste barro humano, e ela brota, ela rebenta para manifestar a sua natureza. E logo em seguida, essa manifestação expõe o sinal de Deus, que é o Espírito Santo da graça. E o sinal de Deus é que nos evita, nos livra de sermos enganados pelo espírito religioso. Que nos livra da queda das muralhas, enquanto as torres estavam caindo, enquanto as boates estavam sendo soterradas, e as damas de mãos polidas e de peles tratadas estavam morrendo desgraçadamente. Uma meretriz estava ali sob unicamente um cordão vermelho, salva e redimida. Sim, amados, isto aconteceu no tempo de Noé, no tempo de Moisés. A sua mãe teve a revelação de Deus e o colocou dentro de um cesto. Porque Satanás estava revoltado contra o povo de Deus. Estava odiando o povo de Deus como sempre odiou. Ele não podendo contra Deus, ele se lança contra o povo de Deus. Mas aquela mãe teve a sabedoria de betumar um barquinho, colocou Moisés, o menino, tipo de Cristo, dentro das águas. E os jacarés, na verdade, se aproximavam daquele barco. Mas havia um anjo ali, guardando aquele barquinho, guardando aquele cesto betumado. O anjo do Senhor acampa-se ao redor dos que o temem, os livra. Estava ali guardando, enquanto aqueles jacarés estavam gordos, gordos de comerem outras crianças. Vejam só, eles não puderam tocar em Moisés. Eles estão gordos,
enquanto muitos estão se enriquecendo com fumo, jogando fumo, veneno para o povo, cachaça, enquanto o mundo está se enriquecendo com cosméticos, coisas que vieram do inferno, planejados por demônios. E essa moda sumária, não, eles não podem engolir esse erro, esse engano religioso que destrói, que corrói, que mata, porque antes do homem ser um viciado, antes do homem, da mulher se entregar ao seminudismo e todas essas coisas, ela tem que ter uma religião falsa, ela tem que ter uma fé incorreta para viver incorretamente, porque quem tem fé correta vive corretamente. Antes de enganar o povo com suas religiões falsas, Satanás não pode de maneira alguma implantar os seus ditames, a sua sensualidade, suas provocações, seus sexos pervertidos e todas estas coisas no homem e na mulher. Antes de enganá-lo, antes de fazer com que ele tenha uma fé falsa, antes de engolir esses jacarés do século XX, estão gordos de comerem filhos de quem não tem a revelação. Mas eles não se engordarão, eles não teriam vida. Eu quero ver quem é que viveria, comeria a minha custa, me vendendo cigarro, me vendendo cachaça, me vendendo para as mulheres santas esses cosméticos diabólicos que servem para mascarar Jezabéis e não filhas de Deus. Eu quero ver esses homens sobreviverem se o mundo tivesse somente cristãos verdadeiros. Mas os jacarés estavam gordos, eles estão gordos, mas chegará o fim deles, está chegando o fim, está chegando a hora. Está chegando a hora de você segurar na mão de Deus pelo sinal que Ele tem lhe dado. Qual é o sinal que Ele tem nos dado? Veio a coluna de fogo sobre um profeta de Deus e a sua mensagem prova que ele é um profeta de Deus. Não apenas por curas e maravilhas e ressurreição de mortos, mas pela sua essência, porque ela é corretiva, ela é verdadeira, ela não torce a palavra de Deus. Por isso é que nós somos salvos, redimidos do engano, os jacarés gordos, de comerem gente sem revelação. Não podem enganar os filhos de Deus. O anjo da morte não pôde matar nenhum primogênito que estava sob o sinal. Ele matou a muitos outros. Deus os abençoe, ouvintes. Continuem segurando nas mãos de Deus, que é sua palavra, sem rotura alguma.

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6: 23 horas e 1 minuto.
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1: Quarta-feira, 7 de outubro de 2026. Boa noite, eu sou o Fernando Figa e vamos juntos em mais uma edição do nosso Jornal da Noite. Os fatos que marcaram o dia de hoje, muita informação e prestação de serviço. Vamos aos destaques. Você ouve nesta edição as informações do meio rural no Agronotícias. A coluna Câmbios e Negócios com Diego Zia, especialista em operações de câmbio. Informações importantes para fugir dos golpes na coluna Segurança Digital com Flávio Cruz. Educação Financeira com Patrick Leite. E ainda a coluna Conexão Fono com a fonoaudióloga Ingrid Gillow. Também no Jornal da Noite você acompanha Receita Federal envia cartas a 498 mil contribuintes que estão na malha fina até o dia 20. Brasil intensifica ações diante do avanço de casos de sarampo nos Estados Unidos e nas Américas. A ANAC autoriza nova aérea canadense a voar no Brasil. Vamos juntos a partir de agora no Jornal da Noite.
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1: O dólar fechou em alta de 0,7% hoje, cotado a R$ 5,01. Já o Ibovespa, principal índice da Bolsa Brasileira, recuou 0,67% aos 204.452 pontos, após operar em alta nos primeiros negócios do dia. A oscilação refletiu a tentativa dos investidores de manter os ganhos após forte alta dos mercados, com o primeiro turno das eleições, enquanto os mercados globais operam com maior cautela. O Federal Reserve divulgou hoje a ata da reunião de setembro, quando elevou os juros dos Estados Unidos em 0,25 ponto percentual. O documento trouxe mais detalhes sobre a discussão entre os dirigentes para ajudar o mercado a avaliar se o ciclo de alta pode continuar e qual será o próximo passo. Por aqui, a nova etapa da discussão da PEC pelo fim da escala 6x1 continua no radar. A expectativa é que sejam 3 sessões seguidas no plenário para debater o tema, que pretende reduzir a jornada máxima de trabalho de 44 para 40 horas semanais e garantir 2 dias de descanso remunerado por semana.
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1: Aqui o Agro é notícia. Produção de vinho na França deve ser uma das menores dos últimos 30 anos. Por aqui, Fernando Figa de volta, atualizando as informações do setor agropecuário. Apesar da previsão otimista divulgada pelo Ministério da Agricultura, a produção de vinho na França deve ser uma das mais baixas registradas nos últimos 30 anos. De acordo com a agência, o segundo maior produtor de vinho do mundo deverá produzir 34 milhões e 900 mil hectolitros neste ano, acima da estimativa de 33 milhões e 900 mil divulgada no mês passado, após colheitas melhores do que o esperado em algumas regiões produtoras que são as principais do país. A estimativa representa a queda de 2% em relação à fraca produção do ano passado e de 14% ante a média de 2021 a 2025. Segundo o Ministério, há diferenças entre as regiões vinícolas. Algumas registraram perdas substanciais, enquanto outras tiveram safras superiores às do ano anterior. Em Languedoc, a produção melhorou após as chuvas no fim do verão e agora deve ficar 2% acima da média dos últimos 5 anos. Em Champagne, a colheita terminou no início de setembro, no período mais precoce já registrado, segundo a Reuters. A produção caiu pela metade em relação a 2025 e a média dos últimos 5 anos, devido a geadas, granizo, seca e calor. As regiões de Borgonha e outras também registraram queda, segundo o Ministério. Em Bordeaux, a produção ficou 10% acima da colheita do ano passado, mas permaneceu 11% abaixo da média devido ao arrancamento de vinhas pelos agricultores diante da queda no consumo. No mês passado, o governo francês anunciou um pacote de ajuda emergencial de mais de 1 bilhão de euros para agricultores.
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1: Vamos à coluna Conexão Fono.

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1: E a fonoaudióloga Ingrid Guilhoff traz um tema interessante.
2: Olá, prazer, meu nome é fulano. Aí vocês conversam por alguns segundos e de repente você pensa, ai meu Deus, como é mesmo o nome dele? Já aconteceu isso com você? Eu sou Ingrid Guilhoff, fonoaudióloga. E quando isso acontece, costumamos culpar imediatamente a memória. Mas nem sempre o problema começa nela. Para lembrar de uma informação, primeiro o cérebro precisa recebê-la e prestar atenção nela. Pense no momento em que somos apresentados a alguém. Enquanto a pessoa diz o nome, talvez você esteja pensando no que vai falar em seguida, ou observando o ambiente, tentando reconhecer o rosto, ou preocupado em não esquecer o nome da outra pessoa que acabou de conhecer. O nome chegou aos seus ouvidos, mas será que ele recebeu atenção suficiente para ser registrado? A atenção funciona como uma espécie de porta de entrada para a memória. Então, antes da memória, tem que ter atenção. Quando uma informação recebe atenção, aumentam as chances dela ser codificada e recuperada depois. Por isso, algumas estratégias muito simples podem ajudar. Quando ouvir o nome, preste atenção de verdade. Repitam mentalmente. E se for natural, você pode usar durante a conversa. Por exemplo, fulano, você também trabalha nessa área? A hora que você repete, você fortalece a chance de lembrar do nome. Você também pode associar esse nome a alguma informação que você já conhece. E quanto mais conexões aquela informação ganha, mais pistas o cérebro terá para encontrar ela depois. E isso vale muito para muito além dos nomes. Quantas vezes alguém nos dá um recado enquanto estamos olhando o celular e minutos depois nós perguntamos, o que você tinha me falado mesmo? Talvez não tenhamos esquecido. Talvez nem tenhamos prestado atenção suficiente para conseguir lembrar depois. Então, da próxima vez que um nome desaparecer segundos depois de uma apresentação de alguém, antes de reclamar da sua memória, faça outra pergunta. Onde estava a minha atenção quando ouvi esse nome? Porque para lembrar bem, muitas vezes precisamos começar por uma coisa aparentemente simples. Escutar de verdade. Até o nosso próximo encontro.
1: Muito obrigado, Ingrid, pelas informações. Os contribuintes que tiveram declaração do imposto de renda retida na malha fina começaram a ser revisados ou avisados, né, pelo fisco. A Receita Federal está encaminhando os avisos em lotes semanais até o dia 20 de outubro para estimular a regularização voluntária antes de uma eventual intimação ou notificação. Quem identificar algum erro na declaração pode fazer a correção por meio de uma declaração retificadora sem precisar comparecer a uma unidade da Receita. A regularização antecipada reduz o risco de multas e de atraso no pagamento da restituição. O contribuinte pode verificar a situação da declaração pelo serviço Meu Imposto de Renda, disponível no site da Receita Federal e no aplicativo do órgão para celulares. É necessário ter uma conta gov.br nos níveis prata ou ouro. No serviço, uma declaração retida na malha fina aparece no status com pendência. Ao acessar a informação, o contribuinte consegue identificar o motivo da retenção e consultar as orientações para regularizar o serviço. Seguimos com o Jornal da Noite, Câmbios e Negócios, Diego Zia.

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1: Olá, Diego.
2: Olá, meu nome é Diego Zia, sou CEO da BitTogether e especialista em operações de câmbio. Na edição de hoje eu quero comentar um pouquinho sobre o valor efetivo total, que no mercado de câmbio nós costumamos chamar pela sigla VET. O VET ele é um indicador importantíssimo para qualquer operação de câmbio. Isso porque ele representa o valor final pago pelo cliente nas transações internacionais, incluindo taxa de câmbio do momento, tributos incidentes, spread e todas as tarifas cobradas pela instituição financeira. Se você faz o fechamento de câmbio com recorrência e não dá muita atenção ao VET, então é bom você começar a olhar essa sigla com um pouquinho mais de carinho e um pouquinho mais de atenção. Afinal, muita gente acha que consegue uma ótima taxa de cotação se baseando apenas na taxa do mercado. Mas, na verdade, o custo real da transação só é mostrado pelo VET no contrato de câmbio. Eu já atendi diversos clientes que gastavam mais de R$20 mil por ano com custos adicionais que eles mal sabiam que existiam. Tudo isso porque eles só olhavam a cotação do mercado sem considerar o valor efetivo total. Inclusive, o cálculo do VET é bastante simples. Basta você somar todos os custos embutidos na sua transação, como a taxa de câmbio, o IOF, o spread do banco, por exemplo, e depois dividir o resultado pelo valor da sua operação. E eu vou deixar aqui para vocês mais uma dica, tá, pessoal? Então, quando você entra em algum site, algum lugar para você fazer uma cotação, a primeira telinha que eles vão mostrar para você, ele não demonstra o valor total do VET. Então, ele te mostra um valor e somente quando você chega no último passo de efetuar o pagamento que eles liberam para você o valor total do VET, quanto fica de fato a sua operação. Então, às vezes, vocês vão fazer algum comparativo de taxa, acha que a taxa é muito boa, porém, somente lá no finalzinho que ele vai incluir o IOF, vai incluir os outros custos, e aí muda o valor do VET e você nem percebe. Então, fiquem de olho, pessoal. Isso aí ajuda bastante. Caso vocês tenham alguma dúvida sobre como fazer esse cálculo ou desejar saber como estão pagando, se estão pagando taxas justas ou não, me envie uma mensagem no Instagram, @diegozia, ou entre em contato pelo site da minha empresa, www.business2gather.com. Um abraço, até a próxima.
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1: A seguir tem mais informação para você, segurança digital com Flávio Cruz, tem educação financeira com Patrick Leite e também em destaque a seguir vamos falar sobre o sarampo, né? Casos foram registrados nos Estados Unidos e agora o Brasil está intensificando as ações de combate. Fique ligado.
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7: O nosso destaque de hoje é um drama esse filme do ano de 2008 chamado O Menino do Pijama Listrado. Alemanha, Segunda Guerra Mundial. O menino Bruno, de 8 anos, é filho de um oficial nazista, que assume um cargo importante em um campo de concentração. Sem saber realmente o que seu pai faz, ele deixa Berlim e se muda com ele e a mãe para uma área isolada onde não há muito o que fazer, para uma criança com a idade dele principalmente. Os problemas começam quando ele decide explorar o local e acaba conhecendo Shemua, um garoto de idade parecida, que vive usando um pijama listrado e está sempre do outro lado de uma cerca eletrificada. A amizade cresce entre os dois e Bruno passa cada vez mais a visitá-lo, tornando essa relação mais perigosa do que eles podem imaginar. O Menino do Pijama Listrado.
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15: Jornal da Noite. Muito bem, já estamos de volta com você. Diante dos avanços do sarampo nos Estados Unidos e em outros países das Américas, o Ministério da Saúde reforçou o alerta de monitoramento do risco da doença no Brasil. Na região de tríplice fronteira entre Brasil, Colômbia e Peru, a resposta ao sarampo foi intensificada após a confirmação de casos importados. As ações incluem vacinação, busca ativa, investigação de casos suspeitos, coleta de amostras, identificação e acompanhamento de contatos e bloqueio vacinal com apoio de equipes federais na região. No Brasil, até 5 de outubro, foram registrados 52 casos importados de sarampo, 41 em São Paulo, 10 no Amazonas e 1 no Rio de Janeiro. Para conter a transmissão, equipes de saúde fazem busca ativa, investigação epidemiológica, monitoramento de contatos e bloqueio vacinal. Nessas regiões, a vacinação foi intensificada em espaços públicos e de grande circulação. Ao longo de 2026, foram realizadas 4 grandes mobilizações de vacinação contra o sarampo, com mais de 3 milhões e 800 mil doses aplicadas em São Paulo e cerca de 192 mil no Amazonas. Em São Paulo, a imunização foi reforçada na capital, em Guarulhos, em São Bernardo do Campo e em Santo André, com busca ativa, investigação de casos, acompanhamento de contatos e bloqueio vacinal. A pasta reforçou ainda que, mesmo com o registro de casos importados, o Brasil permanece classificado como livre de circulação endêmica do sarampo. Nas Américas, Estados Unidos, Guatemala, México, Peru e Canadá concentram mais de 95% dos casos confirmados de sarampo ao longo de 2026. Você bem informado com o Jornal da Noite. Vamos agora falar de segurança digital.

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1: Olá, Flávio Cruz.
2: Olá, eu sou Flávio Cruz, especialista em cibersegurança, professor universitário e fundador da Cyrex Security. Nos episódios anteriores, falamos sobre golpes digitais, senhas e o valor dos nossos dados pessoais. Hoje, vamos falar sobre um equipamento que está sempre ao nosso lado e que guarda uma parte importante da nossa vida, o aparelho celular. Você já parou para pensar em quantas coisas existem dentro do seu smartphone? Aplicativos bancários, Pix, e-mails, redes sociais, fotos, documentos, conversas, agenda de contatos e até informações relacionadas ao nosso trabalho. No meu caso, particularmente, eu ainda tenho muitas informações sobre minha família. Tenho aplicativo de pagamento, tenho aplicativo da escola dos filhos, do esporte dos filhos. Se antigamente perdíamos a carteira, hoje perder o celular pode ser ainda mais preocupante. E os criminosos sabem disso. Muitas vezes, o objetivo deles não é roubar o aparelho, mas tudo o que ele pode proporcionar. Um celular desbloqueado pode permitir acesso a contas bancárias, recuperação de senhas e até golpes utilizando sua identidade para enganar familiares e amigos. Além disso, existem aplicativos falsos que imitam programas legítimos para roubar informações. Por isso, baixe somente aplicativos das lojas oficiais e verifique sempre quem é o desenvolvedor antes de fazer a sua instalação. Outro cuidado importante são as permissões concedidas aos aplicativos. Será que o aplicativo de lanterna realmente precisa acessar sua localização ou sua lista de contatos? Antes de aceitar, vale a pena perguntar se aquela permissão faz sentido para a função de tal aplicativo. Também é fundamental manter o sistema operacional e os aplicativos sempre atualizados. Muitas dessas atualizações corrigem falhas graves de segurança, que já são conhecidas pelos criminosos. Sim, há um fato preocupante. Muitas vezes, os nossos aparelhos celulares atuais já não suportam mais as atualizações do aplicativo. Isso nos leva a ter a necessidade de adquirir um outro celular. Mas sim, isso de fato é um problema. Mas manter um celular e os aplicativos desatualizados pode ser um problema muito maior. E nunca deixe de utilizar os recursos de proteção do seu próprio aparelho, como senha, biometria ou reconhecimento facial. Eles representam uma barreira importante caso o seu celular seja perdido ou roubado. Por fim, ative, se possível, a função de localização e bloqueio remoto. Assim, caso aconteça algum imprevisto, você pode localizar, bloquear ou até apagar os dados do aparelho à distância. A Apple, por exemplo, contém o aplicativo Find My Apple ou Encontre o Meu Apple, onde, a partir de um outro iPhone, você consegue localizar o seu celular. Na cibersegurança, existe uma ideia muito importante. Proteger o celular hoje é proteger sua identidade, seu dinheiro e sua vida digital. Reserve alguns minutos para revisar as configurações de segurança do seu smartphone. É um investimento pequeno de tempo que pode evitar grandes prejuízos. Eu sou Flávio Cruz. Obrigado pela sua companhia e até o próximo tema.
1: Muito obrigado, Flávio Cruz, pelas informações. E hoje, a Agência Nacional de Aviação Civil autorizou a empresa aérea canadense WestJet Airlines a operar no Brasil. Segundo a ANAC, a companhia agora está autorizada a prestar serviços regulares de transporte aéreo internacional de passageiros e cargas com origem e ou destino no Brasil. A autorização foi concedida pela portaria publicada no Diário Oficial da União. Portanto, os primeiros voos entre Calgary, no Canadá, e São Paulo estão previstos para o dia 8 de novembro de 2026, segundo o comunicado da WestJet. A companhia informou que a rota será operada 3 vezes por semana, com chegada no Brasil no dia seguinte, em 9 de novembro. Os voos serão operados em aeronaves Boeing 787-9 Dreamliner e ligarão o Aeroporto Internacional de Calgary ao Aeroporto Internacional de Guarulhos. Mas vale ressaltar que essas datas foram anunciadas antes da aprovação da ANAC e podem mudar, né? Podem estar sujeitas a alterações. Uma outra informação por aqui, para você em sintonia, é que a Mari Carmen Abascal, aquela mulher que foi expulsa da própria casa e se tornou o símbolo da luta contra despejos na Espanha, morreu hoje aos 87 anos. Você lembra desse caso? da mulher de 87 anos, desta idosa de 87 anos, que foi despejada da casa após viver uma vida inteira de aluguel naquela residência. Pois é, ela estava internada no hospital em Madrid, onde estava internada desde que teve de deixar o apartamento em 23 de setembro. A morte foi confirmada pelo Sindicato de Inquilinos da Espanha e pela família. A causa não foi informada. Ela havia sido despejada de sua casa no bairro Rentino, em Madrid, em 23 de setembro. Ela morava no imóvel há 70 anos. O caso provocou uma onda de protestos em Madrid. Manifestantes fizeram atos e acampamentos em praças para pedir uma solução para Mari Carmen. No comunicado que noticiou a morte da idosa, a família lembrou uma frase que Mari Carmen repetia aos manifestantes: "Lutem, continue lutando pelo que é de vocês." A mobilização em favor da idosa ganhou força e chegou a outras cidades espanholas. Os protestos avançaram sobre a crise habitacional da Espanha e já se estendem há semanas. A questão pressionou o primeiro-ministro espanhol, Pedro Sánchez, a propor um pacote de normas para impedir os despejos no país e a barrar os aumentos dos aluguéis. A proposta foi rejeitada pelo Congresso do país, o que fez as manifestações se intensificarem. Os protestos se espalharam e levaram milhões de espanhóis às ruas até que Sánchez optou por convocar eleições antecipadas no país. Com o aumento da violência dos atos no último final de semana, o premier aprovou hoje um pacote com 21 medidas, semelhantes às apresentadas ao Legislativo na semana passada, para estancar a crise da moradia. Mari Carmen estava internada desde o dia em que teve que deixar o apartamento. 6 anos antes, uma empresa havia comprado o apartamento onde ela vivia por um preço muito abaixo do valor de mercado. A razão era que Mari Carmen ainda morava lá. Ela recebia uma aposentadoria de 1.400 euros e nunca deixou de pagar o aluguel. O contrato era antigo e o valor mensal, somado às contas, ficava em cerca de 500 euros. Em 2020, os proprietários disseram que ela precisava deixar o imóvel. Segundo eles, o contrato já havia sido transferido 2 vezes, primeiro para a mãe de Mari Carmen e depois para ela. Desde então, a idosa enfrentou 4 tentativas de despejo. Ela também recebeu propostas para aumentar o aluguel ou comprar o apartamento. Não pôde aceitar nenhuma delas. A nova proposta de alugar era de 1.600 euros. A pressão dos manifestantes levou a uma situação inédita na Espanha. A empresa proprietária aceitou fazer um novo contrato de aluguel para que Mari Carmen pudesse voltar ao apartamento. O acordo foi fechado, no entanto, ela estava internada. A solução veio tarde demais. Seguimos com o nosso Jornal da Noite. Vamos agora à coluna Conexão, à coluna Educação Financeira.
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3: Fala, pessoal. Eu sou o Patrick Leite e hoje eu vou te mostrar como realizar o grande sonho do brasileiro: viver de aluguel. Mas com detalhe, sem precisar ter milhões no banco para comprar um apartamento. Se você acha que investir em imóveis é só para quem já é rico ou para quem quer lidar com cartório e inquilino que não paga, você está muito enganado. Hoje eu vou te apresentar os fundos imobiliários, o jeito mais inteligente de ser dono dos melhores imóveis do país com pouco dinheiro. Então, afinal, o que são os fundos imobiliários? Imagina o shopping mais luxuoso da sua cidade, ou aqueles prédios e escritórios gigantes, onde funcionam empresas como Google ou os maiores bancos. Você concorda que é quase impossível comprar um prédio desse sozinho? Mas vamos pensar aqui, e se você pudesse comprar apenas um pedaço, uma cota desse prédio? É exatamente isso que um fundo imobiliário faz. Vários investidores se unem, compram grandes propriedades e os aluguéis recebidos são divididos proporcionalmente entre todos. Então hoje, com cerca de R$100, você já compra sua primeira cota e se torna dono de uma fração desses empreendimentos. Uma vantagem é que a maioria dos fundos imobiliários deposita o seu aluguel todo mês direto na sua conta da corretora. E o melhor de tudo, diferente do aluguel de uma casa física, esse rendimento que você recebe dos fundos é, atualmente, isento de imposto de renda, né, para pessoa física. Ou seja, o dinheiro cai limpo no seu bolso. Além disso, tem a vantagem também que você não precisa se preocupar com reforma, IPTU ou com o inquilino te ligando porque o cano estourou. Esses fundos imobiliários, eles têm um gestor profissional cuidando de tudo isso para você. Sabe qual o maior problema de ter uma casa física como investimento? Se você precisar de dinheiro urgente, não consegue vender a cozinha ou banheiro, por exemplo. Você tem que vender a casa inteira e isso pode te levar meses. Nos fundos imobiliários, você tem liquidez. Se precisar de uma parte do dinheiro, você vende suas cotas no mercado com alguns cliques e em poucos dias o dinheiro já vai estar na sua conta. É a segurança de um imóvel com a agilidade de um investimento moderno. Então a pergunta para a gente fechar o episódio de hoje é o quê? Você prefere continuar pagando aluguel para os outros ou começar a receber o seu hoje mesmo? Te vejo no próximo episódio.
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4: Ponto final na edição de hoje do Jornal da Noite. Muito obrigado pela sua audiência, pela sua companhia. Estaremos de volta amanhã neste mesmo horário. Continue em sintonia com a nossa programação. Um abraço, tudo de bom.
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2: Olá, tudo bem por aí? Começa agora o Nitro Music aqui pela sua melhor sintonia. Eu sou Bia Ipsen, nós ficaremos juntos conferindo o melhor do flashback a partir de agora por aqui. Vamos de músicas por aqui.
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4: O cineasta Steven Spielberg será o produtor criativo do novo filme da franquia Transformers. A expectativa é que Michael Bay dirija o longa. Lembrando que nos dois primeiros filmes da série, Spielberg também trabalhou como produtor e Bay foi o diretor. O longa deve estrear em 2028.
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6: Olá pessoal, Almanac Musical no ar, por aqui Eduardo Maidana e hoje nós falamos de My Heart Will Go On, canção, tema do filme Titanic de 1997. A faixa foi escrita por Will James e a melodia, composta por James Horner, gravada por Celine Dion. A canção é encontrada no álbum de Dion, Let's Talk About Love, e chegou ao topo de várias paradas musicais pelo mundo, incluindo a dos Estados Unidos, Reino Unido, Austrália e Brasil. My Heart Will Go On foi lançada na Austrália e na Alemanha em 8 de dezembro de 1997, e no resto do mundo em janeiro de 1998. Mas nem tudo são flores. Em 2007, a faixa foi eleita pela revista Rolling Stones como a quarta canção mais irritante da história da música. Já o jornal The Sun a colocou no mesmo patamar, como a 11ª mais chata de todos os tempos. Opiniões à parte, a gente relembra My Heart Will Go On.

0: o Almanac Musical de hoje vai ficando por aqui. Espero que você tenha gostado. Um grande abraço e até a nossa próxima edição. Tchau!
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3: Segundo a imprensa norte-americana, Will Smith está desenvolvendo uma série intitulada 215, que será uma espécie de sucessora para Um Maluco no Pedaço, seriado que o consagrou. Dizem que a história será inspirada na juventude de Smith e em sua ascensão ao lado do DJ Jazzy Jeff.
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1: Agora eu vi aí que se envolvendo nessa. Obrigada pela companhia, obrigada pela sua audiência. A gente se encontra por aqui. Beijão pra você, viu? Fica com Deus, um grande abraço. Tchau, tchau.
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12: Meia-noite e 52 minutos.
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5: Uma hora e 52 minutos.
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9: Você sabia que o primeiro grande show de rock promovido no Brasil foi o do Van Halen em 1983? Os cabeludos agitaram o público paulistano por 3 noites, entusiasmados com o entusiasmo da galera. Improvisaram no violão uma homenagem à cidade, incluindo em Ice Cream Man a frase: São Paulo é legal. Com tanto entusiasmo, muitos se perguntam por que a banda demorou tanto a voltar ao Brasil. Explicação: por um descuido dos produtores verde-amarelos, parte do equipamento foi surrupiado durante a performance dos rapazes. Que vergonha!
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15: O cineasta Steven Spielberg será o produtor criativo do novo filme da franquia Transformers. E a expectativa é que Michael Bay dirija o longa. Lembrando que nos dois primeiros filmes da série, Spielberg também trabalhou como produtor e Bay foi o diretor. O longa deve estrear em 2028.
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5: Você sabia que basicamente podemos dividir o sono em duas fases? REM, movimento rápido dos olhos, e NREM, movimento não rápido dos olhos. O estado do NREM corresponde a 75% do período do sono.
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1: Você sabia que o seu cão tem mais chances de falecer devido a um câncer do que você? Pois é, pelo menos é o que diz aí um estudo da Universidade da Carolina do Norte, nos Estados Unidos, que revelou que um cãozinho tem 10 vezes mais possibilidade de desenvolver um tumor do que uma pessoa. Infelizmente, essa enfermidade está presente tanto em humanos quanto nos pets. Inclusive, de acordo com os estudos, essa é a principal causa de morte canina. A explicação disso, por incrível que pareça, é positiva. Graças ao avanço da tecnologia e da ciência, os cães estão vivendo muito mais. Uma pesquisa feita pelo Hospital Veterinário Sena Madureira, em São Paulo, mostrou que a expectativa de vida dos cães dobrou nas últimas décadas. E quanto mais idosos, mais propensos eles estão a doenças.
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7: 2:54.
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4: 3:52.
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1: 3 horas e 57 minutos.
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6: Você sabia que nos Países Baixos, conhecidos erroneamente como Holanda, a principal característica é o fato de seu relevo ser extremamente plano. Aproximadamente metade de seu território fica a menos de um metro acima do nível do mar. E boa parte de suas terras estão, de fato, abaixo do nível do mar. Sendo esse um dos motivos que levou o nome de Países Baixos para essa região.
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11: 4 horas e 12 minutos.
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3: Olá pessoal, Almanaque Musical no ar, por aqui Eduardo Maidana e hoje nós falamos de Losing My Religion, canção da banda de rock alternativo R.E.M. A faixa é o primeiro single escrito para o sétimo álbum de estúdio da banda, Out of Time. A música é a que fez mais sucesso na história da banda, chegando a figurar na quarta posição da Billboard Hot 100. A canção é vencedora de 2 prêmios Grammy. Losing My Religion foi lançada em 19 de fevereiro de 1991 nos Estados Unidos. A música ficou durante 21 semanas na Billboard Hot 100 americana, além de figurar na 19ª posição no Reino Unido, 16º e 11º lugar nas paradas do Canadá e da Austrália, respectivamente. E a gente recorda agora.

0: Almanac Musical de hoje fica por aqui. Até nossa próxima edição. Tchau!
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2: 4 horas e 30 minutos.
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1: 4 horas e 34 minutos.

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0: No amanhecer desta quinta-feira, dia 8 de outubro, nosso programa Manhã de Luz chega mais um dia até a sua família, até o seu coração. Dia de Santa Pelágia e continuamos com nossas novenas. Segundo dia da novena São Geraldo Magela. Se você não começou ontem, ainda há tempo, comece hoje e terminará no dia de São Geraldo Magela. E o sexto dia da novena a Nossa Senhora da Conceição Aparecida, Rainha e Padroeira do Brasil. As novenas disponíveis no canal do YouTube Padre Alex Nogueira. 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Neste momento, elevemos o nosso coração com confiança, pedindo ao Divino Espírito Santo que ilumine cada um dos nossos passos. Rezemos, em nome do Pai, e do Filho, e do Espírito Santo. Amém. Que o Deus da esperança, que nos cumula de toda alegria e paz em nossa fé, pela ação do Espírito Santo, esteja sempre convosco. Bendito seja Deus que nos reuniu no amor de Cristo. Assim unidos, ouçamos o Evangelho nesta quinta-feira.
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0: Evangelho de Jesus Cristo segundo Lucas, capítulo 11, versículos de 5 a 13. Naquele tempo, disse Jesus aos seus discípulos: se um de vós tiver um amigo e for procurá-lo à meia-noite e lhe disser: amigo, empresta-me 3 pães, porque um amigo meu chegou de viagem e nada tenho para lhe oferecer. E se o outro responder lá de dentro: não me incomoda, já tranquei a porta e meus filhos e eu já estamos deitados, não me posso levantar para te dar os pães. Eu vos declaro, mesmo que o outro não se levante para dá-los, porque é seu amigo, vai levantar-se ao menos por causa da impertinência dele e lhe dará quanto for necessário. Portanto, eu vos digo, pedi e recebereis, procurai e encontrareis, batei e vos será aberto. Pois quem pede, recebe, quem procura, encontra, e para quem bate, se abrirá. Será que algum de vós, que é pai, se o filho pedir um peixe, lhe dará uma cobra? Ou ainda, se pedir um ovo, lhe dará um escorpião? Ora, se vós que sois maus, sabeis dar coisas boas aos vossos filhos, quanto mais o Pai do céu dará o Espírito Santo aos que o pedirem. Palavra da salvação. Glória a vós, Senhor. Neste Evangelho, Jesus ensina seus discípulos 2 atitudes importantes para a caminhada cristã. A primeira delas, a confiança em Deus. E a segunda é uma oração perseverante. Eis que para apontar estes 2 caminhos, Jesus conta a história daquela pessoa que foi incomodar a outra pedindo alimentos, porém já era tarde da noite e por isso ficou lá insistindo até que conseguiu. Assim, nós precisamos, diante de Deus, com confiança, rezar insistentemente. Agora tomemos cuidado. Às vezes nós achamos que a oração ou a nossa fé é como uma varinha mágica que vai realizar todos os nossos desejos, todas as nossas vontades, e não é assim, porque a oração e a nossa fé nos servem para pedir sempre a vontade de Deus. Vejam a forma com que rezamos o Pai Nosso: que seja feita a vossa vontade. Então, quando Jesus diz que o que nós procurarmos nós vamos encontrar, onde batermos será aberto, isto significa das coisas que nos são necessárias para a nossa salvação. Assim, tudo aquilo que suplicamos a Deus, é preciso sempre colocar uma frase: se for da vontade de Deus. E ainda eu ouso dizer, acrescentarmos, além da vontade de Deus, dizendo, para a salvação de nossas almas. Porque às vezes o que nós estamos querendo não nos ajudará no nosso caminho de salvação, mas pelo contrário, talvez será o nosso caminho de perdição. E às vezes até nos revoltamos porque, mas eu pedi tanto a Deus isto e não aconteceu. Veja que no profundo mistério do amor de Deus e da sua providência, Ele sempre vai nos conceder aquilo que é necessário para a nossa salvação. Se talvez não aconteceu do jeito que você queria, agradeça a Deus. Se você está sofrendo as demoras de Deus, se você está passando por tribulação, se você chora porque aquilo que você queria não aconteceu, Deus enxuga as tuas lágrimas e saiba acolher o caminho de Deus na sua vida. Não será, é claro, de acordo com os nossos caprichos, de acordo com as nossas vontades, mas que seja feito sempre a vontade de Deus e, por amor, saibamos acolher estas realidades em nossa vida. E se hoje choramos, se hoje carregamos a nossa cruz, saibamos que é mais fácil abraçar a cruz para carregá-la com amor do que ficar arrastando a nossa cruz e então ficarmos paralisados. Que assim não seja em nossa vida, mas que abracemos a cruz com amor e saibamos seguir o Cristo que nos ama e assim amá-lo também. Façamos agora a nossa oração da manhã com profunda fé. Pai nosso que estais nos céus, santificado seja o vosso nome. Venha a nós o vosso reino. Seja feita a vossa vontade, assim na terra como no céu. O pão nosso de cada dia nos dai hoje. Perdoai-nos as nossas ofensas, assim como nós perdoamos a quem nos tem ofendido, e não nos deixeis cair em tentação, mas livrai-nos do mal. Amém. Ave Maria, cheia de graça, o Senhor é convosco. Bendita sois vós entre as mulheres, e bendito é o fruto do vosso ventre, Jesus. Santa Maria, Mãe de Deus, rogai por nós, pecadores, agora e na hora de nossa morte. Amém. Glória ao Pai, e ao Filho e ao Espírito Santo, como era no princípio, agora e sempre. Amém. Jesus, manso e humilde de coração, fazei o nosso coração semelhante ao vosso. O Senhor esteja convosco. Ele está no meio de nós. A nossa proteção está no nome do Senhor, que fez o céu e a terra. O Senhor Jesus Cristo esteja contigo para te proteger, esteja à tua frente para te conduzir e atrás de ti para te guardar. Olhe por ti, te conserve e te abençoe. Amém. E a bênção de Deus Todo-Poderoso, Pai e Filho e Espírito Santo, desça sobre vós e permaneça para sempre. Amém. Que nesta quinta-feira você permaneça na paz e na alegria que vem de Jesus. Abençoado dia para você e sua família.

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6: 4 horas e 58 minutos.

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0: Bom dia! Quinta-feira gostosa! Quintamos no rádio, estamos vivendo a quinta-feira, 8 de outubro do ano 2026. Hoje é dia do nordestino, parabéns para todos os nordestinos do nosso Brasil. Você que nos ouve no norte, no nordeste, o Brasil de ponta a ponta. Ah, hoje também é o seu dia. Parabéns para você, tá? Saúde, paz, tudo de bom. Bora juntos no rádio, despertando o Brasil, acordando você. De ponta a ponta, caminhoneiros, bora juntos, bora acordando, despertando, bora tirar o povo da cama, tá da hora, bora acordar, bora despertar. Bom dia pra você que está namorando, pra você que está trabalhando, se lavando, se banhando, se levantando pra mais um dia. Quintamos no rádio, em alto e bom som durante 2 horas, o Brasil de ponta a ponta. Ponta vai acordando, vai despertando. Bora juntos no rádio.
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0: Amor, bom dia. O programa sertanejo número 1 do Brasil traz Marcelo Viola e Ricardo para abrir a edição desta quinta-feira gostosa. Essa é bonita, hein? Despedida aqui no Alô Bom Dia 0800-558-0057. Bora acordando.
2: Alô, bom dia.

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2: No começão do seu dia, a gente começa trazendo moda boa, moda caprichada. Alô, Silvana, tá em Poços de Caldas, tá ligada com o Fontenelle. Bom dia com muita alegria, viu? Vamos juntos no rádio.
3: 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Hoje

0: Danimar, do outro lado da cidade. Bom dia pra você, uma quinta-feira abençoada pra todo mundo. Tamo juntos no rádio, bora acordando e despertando.
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2: Alô?
3: Alô?
1: Alô? 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
0: Bora zapear, bora falar com a cabocrada que vai despertando, que vai acordando pra mais um dia. Estamos vivendo a quinta-feira super gostosa. Alô, bom dia, alegria.
4: E aí, Sérgio Fontenelle, bom dia. É o Chicão Francisco de São Carlos.
0: Ô, Chicão.
4: Parabéns pelo programa.
0: Obrigado.
4: E manda um alô pra mim aí. Põe o no ar aí.
0: Sempre.
4: Pra ver aí. E bom dia pros seus ouvintes. Parabéns pelo programa, viu? Muito maravilhoso. Gosto muito do seu programa. Tô sempre ligado, meu amigo.
0: Tamo juntos. Hoje já acordou na primeira hora, né, ô meu amigo Chicão? Você tá sempre cochilante, nego. Desperta com nós.
5: Bom dia, Fontenelle. Tudo bem, meu amigo?
0: Bom demais.
5: Sou eu novamente, Vitor, de Resende.
0: Seja sempre bem-vindo.
5: E deixar um abraço pra todo mundo.
0: Legal.
5: E quando você puder, você toca aquela pra gente do Léo Magalhães, Cama Separada?
0: Rapaz, aí é caprichadona, a gente capricha. Toca pra você, meu amigão, na hora. Alô, bom dia.
6: Bom dia, Sérgio Fontenelle.
0: Bom dia, alegria.
6: Uma ótima quinta-feira.
0: Obrigada, amiga.
6: Deus abençoe seu dia.
0: Sempre.
6: E todo mundo.
0: Amém.
6: Quero ouvir uma música. Zé de Camargo Luciano.
0: Vou caprichar pra você, viu?
6: Pode ser qualquer uma.
0: Deixa com nós.
6: Mano, pra todos que gostam.
0: Ai, sim.
6: Todos os sítios, chacras, fazendas.
0: A turma das chacras.
6: Todas as pessoas desse Brasil.
0: Valeu, Silvana, tá em Descalvado. Bora juntos de Léo Magalhães, Cama Separada. É moda boa, toca no alô, bom dia. Joga uma água nessa cara, bora despertar, tá na hora. Bora acordando, gente.
7: Estica.
0: Estica o

0: Zezé de Camargo e Luciano. Andorinha machucada. O Paulo Figueiredo está em Santarém, ligadão com o Fontenelle, né, meu amigão? Tudo de bom pra você. Silvana tá em Descalvado, tá por cá também, sempre despertando cedinho com nós. Ah, o Jurildes, né? Tá com nós também. Jurildes Alves está em Urilândia do Norte, no Paranazão, tá por cá. Sandra tá em Curitiba, aquele abraço, meu bem, tudo de bom pro seu Ernesto Leal, está em Taubaté.
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8: Você sabe a origem do nome Ilhas Virgens? As Ilhas Virgens, localizadas nas Antilhas, agrupam um conjunto de aproximadamente 100 ilhas, que foram descobertas em 1493 por Cristóvão Colombo. O nome é uma homenagem à navegadora Santa Úrsula e suas companheiras de viagem. Todas eram virgens.
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15: Oi, turma! Bom dia! Estamos de volta aqui no Alô, Bom Dia pela Rádio Cidade, tocando moda boa, modão gostoso. Bom dia! 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
3: Meu amigo ouvinte, tá no ar o Centro do Agro com Cláudio Natel aqui no Alô Bom Dia do meu amigo Fontenelle. Hoje vamos falar de um momento muito esperado pelo produtor, a colheita. Depois de meses de trabalho, chegou a hora de colher o resultado. Mas atenção, meu amigo, a colheita mal feita pode colocar todo esse esforço a perder. É preciso escolher o momento certo, cuidar das máquinas, evitar que o produto fique muito tempo exposto ao sol ou à chuva e ter cuidado durante o transporte. Cada grão perdido no caminho é dinheiro que fica na lavoura. Por isso, acompanhe de perto. Uma boa colheita é aquela que aproveita bem o trabalho que foi feito durante toda a safra. Esse foi o Centro do Agro. Um bom dia de trabalho para você. E até amanhã.

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1: Em música boa na sua quinta-feira, abraçando aqui a minha amiga Edneia em Campo Verde, tá no Mato Grosso. Marilene está em Ubá. Marilene Lima, alô Ubá. Suzão de Minas tá por cá também, Poços de Caldas. A Ivani, a Leila Machado tá em São João del Rei. A Elizabeth Guimarães está em Barra Bonita, São Paulo. Paulo, despertando com Fontenelle, o Cleudes Luiz em Extrema, Minas Gerais, Amelinho Vendrame, Jaguariúna, meu amigo Dejanir em Presidente Prudente. Boa quinta pra todo mundo.

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2: O número 1 em música boa, o número 1 em moda caprichada. O Dimas está em Salto, o Luiz está em São José dos Campos, o João Luiz está em Aiquara, na Bahia. Alô, meu amigo Max está em Braslândia, Mato Grosso do Sul.

0: Essa é a Roberta Miranda, a majestade, o sabiá. No Alô, bom dia.
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1: Alô?
2: Alô?
1: Alô, bom dia.
0: Bom dia, alegria. Boa, boa quinta pra todo mundo. Bora zapiar por cá. Alô, bom dia.
3: Alô, bom dia, Fontenelle. Sou Isanete, de Nortelândia, Mato Grosso.
0: Oi, Isanete.
3: Gostaria de ouvir a música Canarinho Prisioneiro.
0: Essa é bonita.
3: Abençoada, iluminada quinta-feira a todos.
0: Amém pra todos nós, tudo de bom pra você, que Deus te abençoe sempre, meu amor. Alô, bom dia.
4: Aqui é o Antônio, aqui de São Sebastião da Bela Vista, sul de Minas.
0: Antônio.
4: Mandou uma moda pra nós.
0: Agora, nego.
4: É, tem parada dura, o homem traído, não sabe o que faz.
0: Rapaz, não sabe mesmo não, viu, nego, velho? O trem fica doido demais da conta. Alô, alô, bom dia.
5: Bom dia, Fontenelle. Bom dia. Aqui é Manuel de Caen, na Bahia.
0: Ô, Manuel.
5: Toca aí, meu irmão, uma música de Teodoro Sampaio, Garanhão da Madrugada.
0: Que legal.
5: Vai oferecer a toda a galera que tá ligada na sua programação.
0: Aô, meu irmão, você pede nós toca, hein, Teodoro Sampaio, Garanhão da Madrugada, na quinta-feira gostosa do rádio.
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10: 5:37.
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13: E aí, tá tudo bem? Estamos aqui na Rádio Cidade. Ó, vamos juntos? 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
2: Olá, ouvintes do Alô Bom Dia e do amigo Sérgio Fontenelle. Aqui quem fala com vocês é o Dinei Sertanejo. Hoje, quinta-feira, vamos trazer uma enquete para você mandar a resposta certa aí no WhatsApp do Alô Bom Dia. Fato ou prosa? O saudoso José Rico chamava as pessoas de Zoom porque ele não conseguia lembrar o nome de quase ou ninguém, por isso que ele chamava as pessoas de Zoom. Isso é fato ou prosa? Deixo pra vocês aqui uma música pra você pensar aí e mandar a sua resposta no WhatsApp do Alô Bom Dia, e no final eu trago pra vocês aqui se isso é fato ou prosa. Vamos ouvir Estrada da Vida pra vocês tá pensando aí. Responde aí.

ou prosa, eu perguntei se o Zé Rico tinha mania de chamar as pessoas de Zoom porque ele não conseguia lembrar o nome das pessoas. Se você respondeu fato, realmente é verdade. O Zé Rico tinha essa mania, né? Que eu acho que é bem, na verdade nem mania, é uma coisa muito inteligente, chamar as pessoas de Zoom, porque aí todo mundo que ele chamasse iria conversar tranquilo, sem precisar lembrar o nome. Vale aqui uma ressalva que isso é coisa de pessoa inteligente. Então é isso, meus amigos. Até amanhã, sexta-feira, uma ótima quinta para vocês.

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2: Música e alegria no começão do seu dia. Luciana tá com a gente em Botuverá, Santa Catarina. Abraço pra você também, pro seu esposo, tá, meu bem? O José Santana em São Luís do Paraitinga.

0: Jean e Giovanni, dois corações aqui no Alô Bom Dia, o caprichadão número um do seu rádio. Boa quinta!
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2: Alô?
1: Alô? Alô, bom dia!
0: Bora zapear pelo Brasil, bora falar com a cabocrada que vai despertando com nós. A turma vai acordando e a gente já vai comunicando com você, né? Alô, bom dia!
3: Alô, bom dia, Fontenelle. Aqui é Adalberto de Recife.
0: Adalberto, você tá bom?
3: A sintonia do seu programa.
0: Bom demais,
3: irmão. Vou enviar uma alusão pra minha esposa Célia.
0: Legal.
3: A minha mãe Dulcinea, lá na Veneza Brasileira, cidade do Recife.
0: Maravilha.
3: E a toda a minha parentada do Norte e Nordeste.
0: Legal.
3: Abraço, saúde, sucesso e tudo de bom pra você, Fontenelle.
0: Tudo de bom pra todos nós, nego velho. Alô, bom dia.
4: Bom dia, Fontenelle.
0: Bom dia.
4: Por cá é o Paulinho.
0: Ô, Paulinho.
4: O Jeca de Taubaté.
0: Aí sim.
4: Aquele abraço, tô aqui de orelha em pé escutando você.
0: Legal.
4: Abraço pra todo o pessoal que tá aí escutando, especialmente lá pro nosso Jeca do Paraná lá.
0: Jeca do Paraná.
4: Vai de 0 a 100 pra não esquecer de ninguém. Vamos pra lá. Abraço,
0: que Paulinho bora. Jeca. Alô, Paulinho Jeca, tudo de bom pra você, nego velho? Alô, bom dia.
5: Bom dia, meu amigo Fontenelle, Marcos de Pedralva.
0: Bom.
5: Quero ouvir uma música do Milionário Zé Rico.
0: Aí é moda.
5: É... Canarinho de Peito Amarelo.
0: Ah, tá chegando no rádio, na quinta-feira gostosa, recordando os grandes sucessos da música sertaneja.
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0: Chico Rei Paraná, quem será seu outro amor no Alô Bom Dia, o caprichadão número um do seu rádio, que vai despertando você na quinta-feira, fim de semana se aproximando, e nós estamos por cá. José é folgaça, é isso? Está em Pitanga, né, Zé? Aquele abraço. O Oséias está em Porto Feliz, o Joaquim está em Sinop, Luiz Mutuca está em Resende, ô Luizão, fecha com nós, negão. Ó, o Danilo tá em Caldas Novas, e aí, Danileira, firme com nós no pé do eito, Wagner Costa em Mineiros, no Goiás também, tá por cá o Oswaldinho Santo em Garaçu, São Paulo, Pablo Pinho tá em Piquete, alô, Pablinho, bom dia, a Trindade tá em São João del Rei, tá com Fontenelle também, a Maria Escobar em Caraguatatuba, Flávio Serafim, Ribeirão Preto, o Fortaleza tá em Arenápolis, a Dayana tá em Plenura, aquele abraço, Silvana Esteves, em Três Rios, Antônio Feitosa, Paragomim, Nazoberon Oliveira, tá no Arujá, tá todo mundo por cá, bom dia.
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0: Fala, turma! Tamo juntos em mais uma hora aqui na Rádio Cidade. Segunda hora do nosso Alô Bom Dia tá no ar até às 7. Eu tô por aqui, vem comigo!
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4: Deus abençoe você e toda a sua família. Mais uma quinta-feira abençoada, começando aqui no Alô Bom Dia com Sérgio Fontinelli. Filipenses capítulo 4, versículo de 6 a 9. Irmãos, não vos inquieteis com coisa alguma, mas apresentai as vossas necessidades a Deus em orações e súplicas acompanhadas de ação de graças. E a paz de Deus, que ultrapassa todo entendimento, guardará os vossos corações e pensamentos em Cristo Jesus. Quanto ao mais, irmãos, ocupai-vos com tudo que é verdadeiro, respeitável, justo, puro, amável, honroso, tudo que é virtude ou de qualquer modo mereça louvor. Praticai o que aprendestes e recebestes de mim, ou que de mim vistes e ouvistes. Assim o Deus da paz estará convosco. Palavra do Senhor. Veja que a palavra de Deus é muito clara. Não vos inquieteis com coisa alguma. A Bíblia então não está dizendo, olha, se inquiete com isto, se inquiete com aquilo. Não, não vos inquieteis com coisa alguma. Nada pode tirar a sua paz. E ela já dá outro segredo para você não se inquietar. Quando você tiver alguma coisa que você sabe que vai tirar a sua paz, apresentai as vossas necessidades a Deus. Ou seja, não é para se inquietar. Apresenta isso para Deus. Ele te sustentará. Nunca te deixará que o justo seja abalado. É preciso que você confie em Deus como um filho. Você precisa entender que teu pai cuida de você. Claro, isso não abstém de a gente fazer a nossa parte, de a gente fazer o que nos compete, mas entender que Deus está cuidando de tudo. Todas as minhas inquietações apresento a Deus hoje. Quais as inquietações que você apresenta para Deus hoje? Diante dessa palavra, convido você a orar mediante isto. Eu convido você a suplicar aquilo que te inquieta. E eu tenho certeza que você vai ver o agir de Deus na sua vida. Que Deus te abençoe em nome do Pai, do Filho e do Espírito Santo. Amém.
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4: Eu quero clamar agora por você, quero clamar pela sua família. Vem Espírito Santo, enche todos os que estão acompanhando este programa agora. Libera, Senhor, para esta pessoa o que ela mais precisa, para o corpo e para a alma. Libera, Senhor, curas e libertações em nome de Jesus para esta pessoa que escuta e para toda a sua família. Eu clamo a tua poderosa bênção. Visita agora com bênção de proteção. A bênção que só o Senhor pode dar. Abençoe-vos o Deus Todo-Poderoso, Pai e Filho e Espírito Santo. Amém.
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7: 6 horas e 10 minutos.
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8: Bom dia, alegria! Estamos de volta aqui pela Rádio Cidade. Me conta aí, o que que você vai fazer de bom hoje, neste dia que está apenas começando, hein? Bom dia! 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
4: Na maioria dos caminhões, o compressor de ar é um componente de grande importância. Garante o funcionamento perfeito dos freios. Sua troca por um modelo novo ou recondicionado não é difícil, mas é preciso ficar atento aos detalhes para não perder todo o serviço. O primeiro passo é verificar o sistema de admissão do ar. Se tiver alguma entrada falsa ou filtros saturados, vai danificar o compressor em seguida. Outro cuidado que a maioria ignora é a necessidade de trocar o óleo e o filtro do motor, principalmente se estiverem com alta quilometragem. Como a maioria dos compressores modernos são refrigerados a água, o sistema de arrefecimento deve estar com o líquido e o filtro em ordem. Antes da montagem, ainda é preciso verificar a regulagem do ar, seja por governador ou válvula, e fazer uma limpeza completa no circuito. É preciso lembrar que antes de falhar de uma vez, o compressor velho costuma ter desgastes nos anéis. O ar fica cheio de óleo e contamina tudo. Na hora da instalação, a correia e as polias precisam estar perfeitas. Se o acionamento for feito por engrenagens, fique atento ao sincronismo. Uma última dica é nunca usar silicone ou junta líquida no compressor. É comum esse material se soltar, entupir a lubrificação e destruir a peça. 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
0: Ah, tem muitas novidades. E uma delas é o João Torres, que está chegando, hein? Essa moda é bonita. Casa sem caboclo. Aqui no Alô, bom dia. Boa quinta!
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1: Boa quinta, Maria Helena, tá em Mineiros. Em Porto Velho, o Anderson e também a Aparecida. Obrigado pela audiência, obrigado pela companhia. 0800-558-0057.

0: Bueno, garçom aqui no Alô Bom Dia. Boa quinta-feira para todo mundo.
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2: Alô?
1: Alô?
2: Alô?
1: Alô, bom dia.
0: Bom dia, alegria. Tudo de bom pra vocês? Bora pro WhatsApp. Alô, alô, bom dia.
3: Bom dia, Continente. Aqui é o Ernesto de Taubaté falando.
0: Oi, Ernesto, tá bom?
3: Já quero ouvir uma música do Chitãozinho, Chororó.
0: Deixa pra mim.
3: Bom dia pra todos.
0: Bom dia, boa quinta aí pra todo mundo. Quem mais tá por cá? Alô, bom dia.
4: Bom dia, Fontenelle. Aqui é a Mari Lércia de Oswaldo Cruz.
0: Ô, Mari, bom dia, boa quinta pra você, meu bem. Tem gente aqui, ó.
5: Ô, Fontenelle, bom dia, Pai Jesus.
0: Amém.
5: Aqui é o Pablo Pinho de Piquete.
0: Ô, Pablo.
5: Ô, meu querido, toca uma moda pra mim do Tião Carreiro e Pardinho.
0: Agora.
5: Pode ser qualquer uma boa. Obrigado.
0: Vou caprichar pra você, irmãozão. Agora tem o Chitãozinho e o Chororó. Cowboy do Asfalto, de 1990. Ah, que gostoso. 0800-55-580057. Vai mandando pra cá sua mensagem, tá? Vai pedindo sua moda, a gente vai caprichando pra você aqui.

0: Ivone Sant'Angelo, o que eu sinto por você. A Ivone que fez parte da primeira formação das Marcianas. É verdade. Ei, Ivone, hein? Filha do saudoso João Mineiro. Eu até fiz uma entrevista com a Ivone, né? Tá lá no meu canal do YouTube. Você pode ir lá e assistir. Foi bem bacana, né? Uma entrevista muito emocionante. Ela falando ali da história, né? De João Mineiro e Marciano. Falando um pouco também da história da dupla As Marcianas. Ó, deixa eu mandar alusão aqui pra turma que vai se ligando com nós aqui, o Bebeto, ô Fontinelli, estamos ligados aqui em Bom Despacho, alô Bom Despacho Minas Gerais, em Alfenas, a Mari Lércia e também o Toninho, tá todo mundo ligado aqui, Pouso Alegre, a minha amiga Maria Patrícia, um abraço forte pra dar sorte, abraçando aqui também o Ednei. Ô Ednei, tá com a gente em Saúde na Bahia, a Edinalva tá com a gente em Caraguatatuba, ó, tá todo mundo aqui, viu, na quinta-feira gostosa.
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8: 6 horas e 30 minutos.
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12: Olha, tamo juntos aqui na Rádio Cidade. Bom dia! De volta, né, gente? Com muita música boa. E aí, como é que tá o começo do dia? Tá tudo bem? Fica aqui, ó.
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4: Olá, ouvintes do Fontenelle. Hoje a nossa história da música sertaneja tá daquele jeito que a gente gosta, com viola, modão e história boa. Porque falar de Marcelo Viola e Ricardo é falar também de uma coisa muito importante: memória. Os dois construíram a carreira da dupla com uma proposta muito bonita: levar adiante a música sertaneja raiz. E não é só falar que gosta, é pegar a viola, subir no palco e cantar e apresentar essas músicas para as novas gerações. E aí é que tá a graça. Porque tem rapaz e moça que talvez nunca tenham conhecido uma música de Tonico e Tinoco, nunca tenham ouvido uma moda de Tião Carreiro e Pardinho, e de repente escutam Marcelo Viola e Ricardo. A viola começa a chorar, a voz entra e pronto, a pessoa começa a prestar atenção. É assim que uma tradição continua viva. A dupla tem um repertório que passeia por grandes nomes da música caipira e sertaneja, mas também tem seus próprios trabalhos. Entre as músicas associadas à trajetória da dupla está Na Boca das Mulheres, e eles também gravaram músicas próprias como Valsa para Camões, composição de Marcelo Viola e Ricardo. A dupla já lançou trabalhos e segue levando a música pelo Brasil, e não é só no palco. Marcelo continua atuando como músico e produtor. É aquele sujeito que conhece a música por dentro. Conhece a viola, conhece estúdio, conhece gravação, conhece estrada. E Ricardo completa esse trabalho com sua voz e sua interpretação. Agora, deixa eu falar uma coisa aqui pro amigo que tá ouvindo. Sabe aquela música que você escutava quando era criança? Aquela que tocava na casa do pai? Ou que seu avô colocava no rádio? Pois é, é disso que estamos falando. Música que carrega lembrança. Música que traz cheiro de café passado, de fogão a lenha, de domingo na casa da família, de prosa na varanda. É isso que Marcelo Viola e Ricardo procuram manter vivo. E amanhã nós vamos fechar essa história falando da estrada que os dois construíram juntos e do trabalho que continuam fazendo pela música sertaneja. Amanhã estamos de volta com mais um capítulo da história de Marcelo Viola e Ricardo. Um abraço, Sérgio Fontenelle. E até amanhã, aqui no Alô Bom Dia.

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1: Ah, eu estou do seu lado, trazendo moda boa, moda cabeceira, abraçando aqui o mineiro lá de Santarém, o mineiro de Goiás, tá sempre com nós, né, mineiro? Um abraço forte pra dar sorte, Milson Moreira, tá com a gente. Alô, Mato Grosso, bom dia.
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3: Bom dia, alegria! Tudo de bom pra você, tá? Uma quinta-feira abençoada. Bora juntos no rádio.

0: Christian e Ralph, por causa de você, no Alô Bom Dia, o caprichadão do seu rádio.
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2: Alô?
3: Alô?
1: Alô? Alô, bom dia.
0: Bora zapeando pelo Brasil, bora falar com a turma que vai acordando, despertando com nós. Quintamos! Vamos lá, alô, bom dia.
4: Muito obrigado, Fontenelle, de você lembrar. Ah. De mim.
0: Ô, minha amiga.
4: Muito obrigado mesmo.
0: Que é isso?
4: Grande amigo.
0: Ô, amiga, obrigado.
4: Que bom.
0: Ah, que legal.
4: A gente ouviu um programa, uma programação.
0: Dessas, né?
4: Sua. Muito obrigada, tá?
0: Bom demais.
4: Cê lembrar de mim.
0: Sempre.
4: Tchau.
0: Tchau, Deus te abençoe, viu? Boa quinta, alô.
5: Que é a Trindade de São João del Rei.
0: Ô, Trindade.
5: Eu queria ouvir a música César e Paulinho, Viajante Solitário.
0: Essa moda é linda.
5: Uma boa semana pra todos vocês. Fique com Deus.
0: Amém. Bom restinho de semana pra todos nós. Alô.
6: Alô, bom dia, Sérgio Fortaleza aí. Tudo bem? Dá um alô pro Fortaleza aqui no Mato Grosso, Renato.
0: Ô, Fortaleza.
6: Vai, Bolívia.
0: Aquele abraço, irmãozão. Tudo de bom pra você, tá? Ó, César e Paulinho. Viajante Solitário, de 1987. Essa moda é sucesso, hein? Que clássico da nossa música. Bora juntos, 0800-558-0057. Você vai falando comigo já no finalzinho do nosso programa. Manda pra cá.
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0: fazendo uma viagem pela história da música sertaneja.
1: Bom dia, carreteiros, motoristas de caminhão, caminhoneiros, né? Alô, motoristas de aplicativos, porteiros, policiais militares, bombeiros, os agentes de saúde. Alô, enfermeiros, médicos, policiais, bom dia.

Marrerito, gigante de ferro no Alô Bondinho Caprichadão, número 1 do seu rádio, na quinta-feira, 8 de outubro do ano 2026. Com essa, eu tô indo nessa e volto amanhã no mesmo horário, sempre aguardando você aqui, né? Quem chegar primeiro espera, tá bom? Um abraço forte pra dar sorte. Ó, me segue lá nas redes sociais, eu estou em todas, tá? Arroba Sérgio Fontinelli com TI2L1Y. Você me segue no Instagram, no Facebook, eu te sigo de volta, me manda uma mensagem lá, ó, eu vim pelo rádio, que aí eu te sigo, tá bom? Amanhã então a gente se encontra, tá? Quem chegar primeiro espera, eu tô indo nessa, até amanhã, Brasil!

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1: E você vai marcando aqui na cidade pontualmente 7 horas. Um abraço e a todos um bom dia. Nós estamos chegando e a partir de agora a informação. Começa mais um café, o nosso Café com Notícias desta quinta-feira, dia 8 de outubro. Abraçando carinhosamente os amigos e amigas. E vamos já conferindo os principais destaques, as nossas manchetes do café de hoje. No primeiro bloco, nós temos as notícias da polícia. E polícia aqui por Igaraçu tem manchete. Homem é preso após mulher dar entrada com ferimentos graves na UPA aqui de Igaraçu do Tietê. Outras manchetes do bloco local. Destaque para a Câmara Municipal de Igaraçu. Vereador Gulov veio à tribuna para agradecer a votação de candidatos que ele apoiou.
2: Eu quero agradecer também ao povo de Igaraçu e Barra Bonita. Por quê? Eu tenho vários clientes meus de Barra Bonita, que eles cortam o cabelo comigo e votam na Barra Bonita. E eu e a Patrícia Barreto somos do mesmo partido. Então nós ficávamos conversando. Eu tenho amigos meus que votam em Igaraçu e você tem pessoas que votam em Barra Bonita. Então nós ficamos fazendo esse meio de campo. Eu arrumava alguns votos para ela na Barra e ela aqui para mim em Igaraçu. E graças a Deus, os nossos deputados foram eleitos.
1: O Dil Viana usou a tribuna também para fazer agradecimento.
3: Então, nesse momento, eu quero agradecer e fazer sempre aquela forma de gratidão, não prometendo algo extraordinário, porque depois, se eu não conseguir cumprir, aquela imagem da gente fica escura. Mas eu quero dizer...
1: Ontem, quem esteve conosco aqui no nosso Repórter Cidade, falando sobre evento dos autistas aqui por Igaraçu, foi a Juliana e a Paula.
4: Nós estamos aqui hoje para fazer o convite a toda a população, né? Para estar presente conosco nessa data aí de sexta-feira, para prestigiar o nosso nossa segunda noite beneficente.
1: O que, né? Que vai acontecer lá? A sorteio, como é que é?
4: Vai ter, nossa, recebemos várias prendas, né, Paula? São coisas boas. A gente tem a cartela sendo vendida a R$ 25,00, que é um bloquinho. São 9 cartelas que vai ter 3 cinquinas cada. Né? E durante todo o tempo vai ter a brincadeira do saco e algumas outras coisas. E aí a pessoa acaba ganhando na compra dessas 9, ganha a cartela especial que vai correr R$ 2.000 a cartela cheia.
1: Você vai ter mais detalhes daqui a pouco. Manchete regional. Procurado pela justiça e encontrado dentro de hospital. Confira agora outras manchetes pelo Brasil e pelo mundo. Procurado pela justiça e encontrado dentro de hospital. Confira agora outras manchetes.

0: que em português significa pagamento fracionado, separa automaticamente o imposto do valor de uma compra no momento do pagamento pelo cliente. Um dos meios de sonegação fiscal acontece no caixa das empresas, que calculam o valor do produto a ser vendido já com o valor dos impostos incidentes. A brecha acontece, por exemplo, quando o cliente não pede a nota fiscal. Com isso, o imposto é repassado pelo cliente ao empresário, mas não é recolhido para os governos federal, estaduais e municipais.
1: O El Niño exige atenção e ameaça a saúde respiratória.
2: Sim, o clima mais seco e o frio, eles prejudicam a saúde respiratória porque acabam deixando as vias aéreas mais ressecadas, facilitando aí o aparecimento de infecções respiratórias e quadros alérgicos. É sempre importante manter uma rotina saudável, manter uma alimentação equilibrada, uma hidratação e a prática regular de atividade física também contribui bastante para a saúde nessa época.
1: Dia de conscientização sobre os direitos dos trabalhadores.
3: Seja o combate à discriminação, seja a inclusão de pessoas, seja a promoção da saúde e segurança no trabalho, o combate ao trabalho infantil fundamental, o combate ao trabalho escravo. Quando a sociedade rejeita trabalho infantil, quando a sociedade rejeita trabalho escravo, quando rejeita o acidente de trabalho, ela promove exatamente o trabalho decente.
1: Infectologista esclarece o que é mito e o que é verdade sobre a Covid-19.
4: Não é verdade que seja um resfriado comum. A Covid-19 pode, caso a pessoa não esteja vacinada, desenvolver formas graves. Geralmente, então, quem é vacinado não evolui para as formas mais graves, que incluem pneumonia pelo vírus, necessidade de hospitalização e muitas vezes óbito. Mas fazendo uma analogia com a vacina da gripe, o que as duas vacinas fazem é diminuir a gravidade do episódio.
1: Outros destaques, outras manchetes. Manchete tipicamente brasileira. Ao menos 69 parlamentares eleitos são investigados por diversos crimes. Casos envolvem desvio de verba, corrupção e fraude em licitações. É o nosso Brasil, cada vez mais bem brasileiro. Nordeste recebeu 27 milhões de postagens ofensivas nas redes após a eleição, diz um estudo. Flávio Bolsonaro vence em 9 de cada 10 cidades mais afetadas por tarifaço dos Estados Unidos. Você vai conferindo os destaques, as manchetes. Uma do esporte, técnico do Joinville, Diego Souza, foi registrado no BID da CBF com licença falsa. Os nossos destaques. Janja e Edinho viram alvo de críticas e Lula muda a coordenação de campanha. Os destaques, as nossas manchetes que você vai conferindo pelo Brasil e pelo mundo. Incêndio atingiu o prédio da Universidade Federal de Pernambuco. Rio Grande do Sul entra em alerta para novos temporais e que podem chegar a 100 milímetros. Dandara Couto é encontrada em São Paulo. Amigos dizem que a modelo está bem. Você vai com os nossos destaques, as nossas manchetes. Estados Unidos, sobrevivente de tentativa de execução por injeção, quase teve aparelhos desligados. Jacaré é encontrado dentro de um bueiro no Rio de Janeiro. E um emu é flagrado correndo entre os carros em Campo Grande. Motorista cadeirante tem celular roubado em São Paulo por gangue da quebrada. Polícia apura ameaça de pai de aluna professora do Colégio Pedro II, no Rio de Janeiro. Alguns destaques, algumas manchetes que você confere nesta manhã. Líder do PCC, que já ficou detido com Marcola, é preso no Guarujá. Mãe aciona a justiça contra o pai de menino que pegou em arma em ato bolsonarista no Rio Grande do Norte. Garrafa d'água leva à prisão suspeito de assassinato.

0: nato nos Estados Unidos em 1985. Você vai conferir também as loterias de ontem à noite. Como fica o tempo aqui na região, de acordo com o clima-tempo. No Campeonato Brasileiro, São Paulo e Corinthians perdem. E o Corinthians mandou o técnico embora. Os destaques do esporte, loterias e o tempo você confere também nesta edição. Estão aí, portanto, os nossos destaques, as nossas manchetes. 7:09. Vamos agora com a notícia por inteiro. Vem aí o nosso primeiro bloco de hoje.
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0: Mais uma vez, um abraço aos amigos e amigas. Muito grato pela companhia, pela sintonia. É uma boa quinta para todos nós, se Deus quiser. E como diz o amigo, ele há de querer. E eu começo aqui com um registro de um sepultamento ontem à tarde aqui por Igaraçu. 76 anos, senhor Aparecido Rodrigues, cemitério São João Batista. Aparecido Rodrigues, 76 anos, sepultado ontem à tarde aqui por Igaraçu. Temos duas missas de sétimo dia hoje, às 19 horas, na Santo Antônio, na Barra, de Angélica Cristiane Fadoni da Silva e a Aparecido Brunelli. São as nossas informações iniciais. E no início sempre do nosso café, nós temos a polícia. Vamos então abrindo espaço para o companheiro Matiasi. Chega mais, Matiasi, bom dia.
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2: Bom dia, Livelto, bom dia, Marcelo, bom dia a todos da Cidade FM. Mais uma vez, um grande abraço, um ótimo dia para todo mundo. A gente chega com as informações da polícia. Nas últimas 24 horas, Barra Bonita, Igaraçu, Mineiros, Dois Córregos, é a 27ª Companhia. Três ocorrências passadas para a gente da imprensa na manhã de hoje. Acidente de trânsito sem vítima aconteceu no dia 6, às 14h42, a rua João Luiz Bressanin, onde a ocorrência de trânsito, né? Acidente de trânsito sem vítima, onde o condutor do veículo Volkswagen Paraty compareceu na base da polícia na 14 de dezembro para registrar a ocorrência, informando que o seu veículo estava parado na via, estava conversando com uma outra pessoa, quando ouviu um barulho e viu que um ônibus, que ao entrar na rua, colidiu na traseira do seu veículo. E o ônibus continuou o seu trajeto normalmente. O condutor informou ainda que saiu correndo a pé atrás do ônibus, que parou logo assim em frente, logo em frente. E ali conseguiu avisar a condutora do ônibus sobre o ocorrido. A mesma forneceu os documentos, né? E posteriormente fez contato com a empresa do ônibus, que alegaram que iriam acionar o seguro da empresa. O condutor informou ainda que em nenhum momento a condutora teve a intenção de evadir-se do local, apenas seguiu marcha e parou logo à frente. Acidente de trânsito com vítima. Rua Nilson Aparecido Fastilar, dia 6, às 11h07, onde a equipe acionada para atendimento de ocorrência de acidente de trânsito envolvendo moto e carro, em contato com o condutor do veículo Ford Ranger. Esse informou que conduzia seu veículo pela avenida, sentido centro-bairro, que ao reduzir a marcha para fazer a conversão e retornar à esquerda na mesma avenida, sinalizou com seta direcional à esquerda e iniciou a realização da conversão, quando uma motocicleta que vinha logo atrás do seu veículo, no mesmo sentido, chocou-se contra a lateral, causando danos em ambos os veículos. Informado por populares, a equipe policial, de que a parte envolvida, ou seja, o condutor da motocicleta Honda CG-160, já havia sido socorrido pela ambulância municipal de Igaraçu até a UPA, unidade de pronto atendimento. A equipe deslocou-se até o local, em contato com a vítima. Esse apresentava escoriações na face, barriga, pernas direita, perna esquerda, e o condutor da moto queixava-se de fortes dores na região do quadril, permanecendo sob cuidados médicos para a realização de exames mais complementares. O condutor da motocicleta declarou que estava conduzindo sua moto Honda CG-160 pela avenida Valdemir de Paula Costa, sentido centro-bairro, onde existem duas faixas de rolamento, e que estava na faixa da esquerda, quando observou que a caminhonete de cor branca estaria na direita. Quando se aproximou do local, entre os canteiros centrais, a caminhonete começou a realizar a conversão à esquerda, cortando a sua frente, não sendo possível evitar a colisão. Documentos dos condutores e veículos em ordem. Realizaram contato com a autoridade de policial na DP, Delegacia de Polícia de Igaraçu. Este optou pela resolução 57, ou seja, as partes envolvidas podem registrar a ocorrência em data posterior. A última é um acidente de trânsito com vítima que aconteceu no dia 6, às 12 horas, na rua Antônio Ferrari. Equipe no local, em contato com as partes envolvidas, condutor do veículo GM Astra, declara que transitava pela rua Antônio Ferrari, sentido centro-bairro, e ao passar pelo cruzamento com a rua José Finato, o veículo Fiat Argo, que transitava pela rua José Finato, não parou no cruzamento, colidindo com seu veículo, causando danos materiais. Já o condutor do Fiat Argo declarou que transitava pela rua José Finato, quando ao passar pelo cruzamento da rua Antônio Ferrari, avançou o cruzamento e acabou colidindo com o veículo GM Astra, que estava em sua preferencial, causando danos materiais nos dois veículos. Informado pelo condutor do veículo Astra que sua esposa havia sido socorrida já até a UPA de Igaraçu do Tietê. A equipe manteve contato com a DP de Igaraçu, que também deliberou pela resolução 57, ou seja, as partes envolvidas podem registrar a ocorrência na delegacia em data posterior.
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0: Muito obrigado, Matias, aí, pelas informações. Temos mais aqui, gente. Uma ocorrência policial aqui por Igaraçu do Tietê. Né? Na manhã de ontem, um homem de 54 anos foi preso em flagrante depois que a mulher dele, de 49 anos, deu entrada na UPA aqui de Igaraçu, levada pelo SAMU, em estado crítico de saúde. Ele foi autuado por lesão corporal grave e ficou à disposição da justiça. Policiais militares foram acionados via 190 para comparecer à UPA. No local, segundo o BO, a equipe médica relatou que a paciente apresentava quadro clínico extremamente grave, inclusive com uma doença em estágio avançado, além de lesão tumoral extensa, sinais de infecção, desnutrição, desidratação e rebaixamento do nível de consciência. Diante das condições de possível maus tratos, as autoridades foram acionadas. Policiais fizeram contato com o companheiro da vítima e comunicaram os fatos à civil. O delegado responsável foi até a unidade e, após analisar as circunstâncias, determinou a prisão em flagrante dele pelo crime em tese de lesão corporal de natureza gravíssima. Em interrogatório, o investigado declarou que não possuía a exata percepção da gravidade do estado de saúde da companheira, afirmando que ela ocultava a lesão e recusava atendimento médico ou auxílio externo. Ele foi levado à central de Jaú de polícia, onde permaneceu à disposição da justiça, aguardando audiência de custódia. A Polícia Civil informou que prossegue com as investigações, visando ao completo esclarecimento dos fatos. A identidade da vítima e demais informações pessoais foram preservadas em respeito à sua dignidade, privacidade e condição de vulnerabilidade. O registro policial aqui por Igaraçu. Gente, agora no nosso bloco local, vamos destacando aqui a última sessão da Câmara Municipal aqui por Igaraçu do Tietê. Inicialmente, vamos ouvir o Gulov, que foi à tribuna para agradecer a votação de candidatos que ele apoiou aqui por Igaraçu.
1: Eu quero agradecer também ao povo de Igaraçu e Barra Bonita. Por quê? Eu tenho vários clientes meus de Barra Bonita, que eles cortam o cabelo comigo e votam na Barra Bonita. E eu e a Patrícia Barreto somos do mesmo partido. Então, nós ficávamos conversando. Eu tenho amigos meus que votam em Igaraçu e você tem pessoas que votam em Barra Bonita. Então, nós ficamos fazendo esse meio de campo. Eu arrumava alguns votos para ela na Barra e ela aqui para mim, Igaraçu. E, graças a Deus, os nossos deputados foram eleitos. A Renata Abreu fez 199 mil votos. Votos, hein? E foi eleita, reeleita mais uma vez. O Fábio Faria também foi reeleito. Na verdade, ele tinha entrado como suplente, agora ele foi eleito. Mas o trabalho que nós prestamos, todo mundo junto, a equipe, deu certo. Eles também tinham destinado uma verba para Igaraçu de 250 mil e foi empenhado por causa das eleições. Agora nós vamos bater em cima para ver se libera essa verba para estar comprando um aparelho para a UPA, que foi isso que foi destinado o dinheiro. E aqui o meu agradecimento mais uma vez às meninas que me ajudaram também a fazer a campanha da Renata. Foi a primeira vez que eu participei de uma campanha pedindo voto para deputados. Eu achei bem diferente, porque nós estamos falando de caráter e pedindo voto para outras pessoas. Não é a mesma coisa que a gente pedir para nós. E talvez eles fazem algumas perguntas para nós que nós ainda não sabemos nem responder. Pelo menos comigo foi assim. Foi muito diferente, mas foi desafiador e aprendizado cada dia. E eu, graças a Deus, consegui alguns votos aqui em Igaraçu e o que nós combinamos, o que eu combinei com o meu partido foi cumprido da minha parte. E agora é a vez dele cumprir comigo o que eles prometeram.
0: E sobre o mesmo assunto, o Dil Viana usou a tribuna.
2: Quando a pessoa dá o voto, é sinal que ela confiou naquilo que você está falando. Então, vale a pena a gente dar essa resposta aos nossos eleitores, porque eles confiaram de uma forma, acreditando que aquela pessoa que ela deu o voto vai fazer algo para a gente. Então, nesse momento, eu quero agradecer e e fazer sempre aquela forma de gratidão, não prometendo algo extraordinário, porque depois, se eu não conseguir cumprir, aquela imagem da gente fica escura. Mas eu quero dizer que, com todo o meu empenho, eu vou pedir ajuda. Da medida que eles puderem, eles vão ajudar a nossa cidade. Então, eu quero fazer aqui meu agradecimento pela essa eleição que foi bonita aqui em nosso Igaraçu do Tietê. Obrigado a todos.
0: Muito bem, está aí, portanto. Agora, gente, ontem quem esteve conosco aqui no nosso Repórter Cidade, naquela chamada Hora do Almoço, foi a Juliana e a Paula, da Associação dos Autistas aqui de Igaraçu, para o evento que acontece amanhã. Vamos ouvir um trechinho da matéria.
3: Nós estamos aqui hoje para fazer o convite a toda a população, né, para estar presente conosco nessa data aí de sexta-feira, para prestigiar o nosso segundo, nossa segunda noite beneficente.
0: E o que, né, que vai acontecer lá? A sorteio, como é que é?
3: Vai ter, nossa, recebemos várias prendas, né, Paula? Sim. São coisas boas. A gente tem a cartela sendo vendida a R$ 25,00, que é um bloquinho. É, são 9 cartelas que vai ter 3 cinquinas cada. Ah. Né? E durante todo o tempo vai ter a brincadeira do saco e algumas outras coisas. E aí a pessoa acaba ganhando na compra dessas 9, ganha a cartela especial que vai correr R$ 2.000 a cartela cheia. Também teremos 2 prêmios bons, de primeiro e segundo lugar, né, para essa cartela especial, e ela cheia no valor de R$ 2.000.
0: Não paga nada para entrar?
3: Para entrar não paga nada, mas tem que jogar, né?
0: Tem que jogar.
3: Tem que comprar as cartelas. Aí a gente vai estar vendendo lá na hora também as cartelas extras.
0: Isso que eu ia perguntar. Na hora vende?
3: Sim, vai ter também. Não vai ter muitas cartelas na hora, porque assim, a gente já vende antecipadamente.
0: Vendeu muito.
3: Para a gente ter uma base de quantas pessoas irão, para preparar o salão, os comes e bebes, sim, tudo certinho, né? Aí, na verdade, a gente vai fazer... Vendeu bastante. Eu só vou saber agora, amanhã de manhã, que é o retorno das mães que pegaram as cartelas para saírem vendendo.
4: Foi um sucesso, né, Ju?
3: Eu fiquei surpresa quando eu vi.
4: Mas quando você fica nervosa, lembra do sucesso da primeira.
3: Isso, né? Lógico. Já
4: deu tudo certo.
0: Além do sorteio, vai ter comes e bebes lá?
3: Vai ter sim. Nós vamos ter espetinhos, né? Churrasquinho de espetinho São Jorge. Vamos ter pastéis, refrigerante, cerveja, água, suco. Vamos ter alguns doces, porções e batatas fritas.
0: A primeira foi muito bem, então, né?
3: Nossa, foi maravilhosa. Marcelo estava lá, né, Marcelo?
4: Tava.
5: E foi o primeiro evento que a gente fez.
3: Foi um primeiro. E foi assim, né, Paula? De supetão. Falei, gente, a gente precisa ter dinheiro para a gente fazer alguma coisa, né?
4: Sim.
3: E, na verdade, na época, nós não tínhamos ainda a sede, nossas reuniões eram feitas ou no salão da terceira idade, que eu sempre estava em conexão com a dona Márcia, e ela emprestava o salão para a gente estar fazendo essas reuniões, palestras, ou uma mãe que cedia a edícula que ela tinha para a gente fazer umas reuniões que eram menores, e a gente não tinha um local. Hoje, graças a Deus, exato um ano e alguns dias de CNPJ, a gente já tem essa sede. Então, aonde agora a importância...
0: Onde que fica a sede?
3: A sede nossa, ela fica na rua Francisco Ortega, 132, do ladinho do posto de saúde, na antiga escolinha Passo a Passo.
0: Ah, tá. E vai indo bem ali?
3: Está indo super bem, porque Deus é maravilhoso e a população está de parabéns, nos ajudando sempre. É por isso que a gente está aqui, para continuar pedindo a ajuda deles, né? Não exatamente em dinheiro, mas assim, comprando quando a gente estiver vendendo, fazendo algum evento, participando, que isso faz bastante diferença, né?
0: Ô, Juliano, o pessoal de Garaçuz tem, hein, Paula? O pessoal tem aqui, a gente tem notado, hein? A PAI, você, quando faz um evento, o pessoal colabora, né? Você vê que
5: está
0: sempre lotado quando tem evento, sempre cheio,
5: sim,
0: né?
5: Sim, sim. Ainda existe gente bom, né?
0: Tem.
5: Ainda tem bastante, graças
0: a Deus. Tem aí. Pessoal que ajuda a igreja também.
3: Sim.
0: Essas pastorais.
5: Tem bastante também.
0: Se não tem esse pessoal aí que colabora, não dá para fazer nada.
3: E se não tiver esses movimentos também na cidade, né? Nada acontece, né? Imagina se não houvesse hoje uma associação que defende os direitos dos autistas aqui de Igaraçu, né? Como que ficaria?
0: E como é que dá o Juliano e Paula? Como é que está a sua... Tem muitos, vocês atendem quantas pessoas, em média, assim? Tem um.
3: Ó, nós estamos hoje, com a abertura da sede, a procura está sendo grande, porém ainda não teve o retorno das documentações. Porque para você poder fazer parte da nossa associação, tem todo um critério, né? É. De documentação, de assinatura da inscrição e tudo mais. É, foram, pegaram tudo que precisava e ainda não retornaram algumas pessoas. Mas já cresceu a família, tá? É. Hoje nós estamos em torno de 45 famílias atendendo mais de 110 pessoas.
0: 110?
3: É, não todos os autistas, tá? Aí inclui as famílias, né?
0: Família.
3: É, a gente atende o autista e o irmão menor de 12 anos.
0: E os custos, hein?
3: Pelo amor de Deus.
0: É. Quem que banca isso, na verdade?
3: A população,
0: prefeito, governo do estado, federal, como é que é?
3: Olha,
0: quais os eventos que vocês fazem? Só?
3: Eu vou pedir a licença para vocês agora para falar aqui e deixar bem claro para todo mundo. É o seguinte, a associação ADAE, ela foi nascida e criada pela necessidade dos pais, vendo que a gente tem todo o direito e não é cumprido. Então, isso veio dos pais. Nós não temos nada a ver e ninguém está ligado à nossa associação de prefeitura, tá? Já vou até avisar. Porque vieram me dar os parabéns que eu estava ajudando o vereador a causa autista. Muito pelo contrário. Nós não temos vereador nenhum ajudando e nem prefeitura. Tá? Agora, o prefeito, sim, ele até deixou até nas redes sociais que ele gravou lá no dia da... Né, esse compromisso com a gente de nos tornar utilidade pública. E está cumprindo com o que ele falou. Tá? Mas, assim, deixar bem claro... Nasceu dos pais dos autistas da cidade de Igaraçu do Tietê, que veio aprendendo há 3, 4 anos atrás em Barra Bonita, que foi a primeira cidade que nos acolheu, tá? E é lá que a gente aprendeu tudo que hoje a gente sabe, né, Paula?
6: Sim,
3: com o pessoal da APAFAB, a Estela Miranda, que está até hoje na direção. Então, assim, a gente deve muito a eles. Você pode ver que toda vez que eu vier falar aqui da ADAE, não tem como falar da ADAE se não falar da APAFAB. Porque a gente nasceu de lá, tá? Mas aqui, Igaraçu, agora se tem um compromisso firmado com o prefeito de que a gente é utilidade pública e a partir do ano, o ano que vem a gente vai receber um retorno aí da prefeitura. Isso, não se sabe valores ainda.
0: Isso que eu ia perguntar. O que representa ser utilidade pública? Você recebe alguma coisa depois?
3: Exatamente. Na verdade, recursos, nós somos, né? O terceiro setor. O terceiro setor nada mais é do que um braço da prefeitura, né? Então, assim, ó, o que a prefeitura não faz, a gente está vindo para fazer essa parte, né? Então, nada mais justo do que eles estarem nos ajudando. Eles não estão dando porque eles querem. É meio que obrigação deles estarem fazendo isso, tá? Porque, veja bem, nós vamos oferecer dentro da nossa associação coisa que o município não oferece. E isso não é Igaraçu do Tietê, isso é no geral. Sim. São todas as cidades, tá? A gente tem o direito? Tem. O autista tem que ter todas as suas obrigações assistidas dentro do município? Tem, mas você tem que brigar, você tem que... E não tem. E mesmo brigando, você acaba perdendo.
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0: Muito bem, gente, o evento é amanhã, hein? Vamos lembrando. Aliás, falei amanhã. Amanhã para infelicidade nossa e de muita gente, começa o horário político do segundo turno, né? E eu torcendo para resolver o primeiro turno, eu não, né? E vamos ter horário político, então, a partir de amanhã, né? Seja lá o que Deus quiser, né? Se é que ele quer, né? Gente, aqui em Igaraçu vamos ter uma noitada aqui na paróquia, hein? Festa de Nossa Senhora Aparecida, uma noitada com show de prêmios aqui na São Joaquim e São Benedito, né? Temos aqui nos dias 17 e 18, não nesse final de semana, no outro, a gente vai voltar aí a dar os detalhes, né, durante a semana. Primeiro bloco, temos loterias também. Vamos conferir das loterias de ontem à noite. A mais milionária, concurso 396, 06, 15, 28, 30, 42 e 50. Os trebos 3 e 6. Ninguém acertou a primeira faixa e ninguém acertou a segunda faixa. Gente, domingo próximo a Mai Milionária paga 103 milhões. Loto Fácil, concurso 3.799. 0103, 0405, 0708, 10, 12, 13, 18, 19, 20, 23, 24 e para fechar o 25... Duas apostas simples, acertaram 15 dezenas para cada uma, 510 mil. Uma de Curitiba, no Paraná, e outra também do Paraná, lá de Itaipulândia. Conhece? Itaipulândia, no Paraná. Aqui na concurso 7.137, 0207, 50, 61 e para fechar o 79, acumulou. A Lotomania, concurso 2985, 0203, 0607, 10, 11, 12, 13, 22, 25, 29, 39, 48, 53, 59, 63, 66, 70, 74 e 79. Ninguém acertou 20 dezenas a primeira faixa. A sexta faixa do zero acerto, um ganhador. Ganhou 154 mil, uma aposta simples aqui de São Paulo, de Ribeirão Preto. A Lotomania paga amanhã 10 milhões e 300. A dupla cena, concurso 3018. Primeiro sorteio, 18, 21, 26, 28, 48 e 49, acumulou. Segundo sorteio, 05, 11, 35, 38... 39,40 também acumulou. A dupla cena paga amanhã 7 milhões e meio. O dia de sorte, concurso 1317, 0407, 16, 25, 27, 28 e para fechar o 31 acumulou. O Super 7, concurso 908. Na coluna 1 deu o número 9, coluna 2, o 3, coluna 3, o 9, coluna 4, o número 1. Coluna 5, o 4, coluna 6, o 1 e coluna 7, outra vez no número 1. Né? Ninguém acertou a primeira faixa, 7 dezenas. O Super 7 paga amanhã 10 milhões e 800. E finalmente a Federal, de ontem à noite, a extração 6.107. Quinto prêmio, 53.648. R$ 20.363 para São Paulo, capital. Quarto prêmio, R$ 24.384, R$ 25.000, Criciúma, Santa Catarina. Terceiro prêmio, R$ 53.643, R$ 30.000, Curitiba, Paraná. Segundo prêmio, R$ 72.560, R$ 35.000, São Paulo, capital. E o primeiro prêmio, R$ 42.050, R$ 500.000, também aqui para São Paulo, para a cidade de São Vicente. Sorteios de hoje à noite, né? A Mega paga 100 milhões, a Loto Fácil 6 milhões, a Quina 28 milhões e meio e a Time Mania 19 milhões, está aí portanto as nossas loterias. E o nosso bloco primeiro aqui com o nosso noticiário local, sempre na companhia da Cerealista Justo, aqui por Igaraçu no Tietê. 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Gente, deixa eu mandar um alô para a galera que está ligada com a gente, agradecendo sempre aí a preferência, a companhia. A Maria Denor, o Carlos Lazarim, a Isabel Custódio, um abraço. Carlos Silva, né? A Noêmia Freitas, excelente quinta para todos nós. Sueli Corrinto, a Cidinha Fulan, a Dalva Jandira, Maria Helena Viana, Maria Skink, a Rose, um abração, Rose Soares, César Melo, Deus abençoe. Maria Célia, ótima quinta. Marlene Búfalo, bom dia. A Cida Finatis Caliça, a Cleide Mota, a Juliana e o Kleber, bom dia. A Bia Alves, bom dia. Elizabeth Guimarães, um abraço. A Angélica Carolina Zaratini, bom dia a todos. A Vera Lúcia Aparecida dos Santos, muito obrigado a todos aí pela pela sintonia, pela companhia, né? E que todos nós tenhamos aí uma ótima quinta-feira. E eu vou para um café e voltamos já já com o nosso giro regional.
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1: Vamos nessa então, gente. 7h45, vem aí o nosso segundo bloco de notícias.
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1: Girando a região, uma mulher de 32 anos procurada pela justiça acabou presa pela PM ontem, depois de ser localizada dentro de um hospital. A ocorrência mobilizou policiais da atividade delegada sob o comando do tenente Gustavo, que é o responsável pela PM em Itapuí. Durante o patrulhamento, os policiais receberam informações de populares de que uma mulher, já conhecida pela equipe da polícia por envolvimento em diversas ocorrências, estaria causando transtorno durante o atendimento em uma unidade de saúde. A polícia foi até o local e identificou a mulher. Durante a abordagem, a equipe confirmou que havia contra ela um mandato de prisão em aberto. Diante da ordem judicial, ela recebeu voz de prisão e foi conduzida até a delegacia de polícia. Natural de Itapuí, a mulher estava vivendo em situação de rua em Jaú. Ontem, ela havia retornado ao município e acabou sendo localizada justamente no hospital onde terminou presa. Dois homens procurados pela justiça foram capturados pela PM em ocorrências distintas. A primeira captura ocorreu na Vila Ivan, em Jaú. Durante patrulhamento, policiais abordaram um homem que vinha contra si. Tinha um mandato de prisão por regressão cautelar relacionado a uma condenação por furto qualificado. Durante o deslocamento até a central de polícia, o homem se exaltou e danificou uma peça interna do compartimento destinado a presos. O veículo passou por perícia técnica e, após a apresentação da ocorrência, o capturado foi também autuado em flagrante por dano qualificado contra o patrimônio. Mais tarde, ainda por Jaú, no Jardim Bela Vista, policiais receberam informações sobre outro homem procurado. A equipe foi até o endereço indicado, localizou o suspeito e confirmou um mandato de prisão relacionado ao crime de estelionato. Eles foram os dois recolhidos. Uma tradição que mistura fé, devoção e emoção vai reunir milhares de fiéis no próximo dia 12, durante a 10ª procissão e bênção sobre as águas do rio Tietê em Boracéia. A programação começa às 9h, às margens do rio, ao lado de Boracéia. O padre Toninho vai conduzir imagem de Nossa Senhora pela balsa, acompanhado por fiéis e diversas embarcações. É tradicional já, né? Essa festa é a 10ª procissão que acontece por lá. Gente, um registro por aqui. A população passou a contar com uma nova estrutura para a realização de exames de diagnóstico e prevenção de doença no coração. O centro de diagnóstico e imagem foi entregue com aparelho de raio-x, ultrassom e equipamentos para avaliação cardiológica em Boracéia. O espaço conta com esteira para teste ergométrico e ainda outros equipamentos que auxiliam na avaliação e acompanhamento. Está aí, portanto, o novo centro de saúde lá de Boracéia, leva exames de alta tecnologia para perto da população. Ainda, gente, a terceira vara estadual de organizações criminosas transformou em réus 6 pessoas denunciadas pelo GAECO por envolvimento em esquema de fraude licitatória na concessão de sistema de gestão integrada de resíduos sólidos urbanos em Bauru. Com o recebimento da denúncia ocorrida ontem, os investigados na Operação Cavalo de Troia vão responder por organização criminosa, frustração do caráter competitivo de licitação, contratação direta ilegal e crime de corrupção ativa e passiva. A denúncia também descreve a prática de falsidade de documentos utilizados para conferir a aparência da legalidade aos atos. Ali em Bauru, viraram réus os ex-secretários municipais Silene Bordesan, do Meio Ambiente, Vitor João de Freitas Costa, Negócios Jurídicos, Sara Moura de Jesus, secretária adjunta no Meio Ambiente, o CEO da Entreambiental Hamilton Libório Agli, a funcionária da Estre, Talita de Andrade Soares, e o consultor da Fundação Instituto Pesquisas, Mário Luiz Silvério, que inclusive está foragido. Segundo a denúncia, a organização criminosa atuou ao menos desde meados de 2024 até setembro agora deste ano e era formada por agentes públicos e particulares. O objetivo era obter vantagens patrimoniais mediante a captura fraudulenta de procedimentos licitatórios, contratações públicas e projetos de concessão de grande porte. É, gente, estimado aí um desvio de aproximadamente 5 bilhões do esquema, hein? Que coisa, não? A PM informou ontem em nota que o policial militar Leonardo Alencar Gomes, de 39 anos, preso em flagrante no último dia 30, suspeito de matar a tiros Gabriele Martins da Silva e balear a amiga dela. Ele estava sendo procurado pela corporação desde o dia anterior ao crime, em razão de denúncias de agressões contra ela e outra pessoa. A vítima, que mantinha um relacionamento com o agente, possuía medida protetiva de urgência contra ele, que havia sido desrespeitada. Em nota, assinada pela Major Letícia Marestone, subcomandante do 27º Batalhão da PM, diz que manifesta profundo pesar pela morte da mulher e pelos ferimentos causados na sua amiga. De acordo com a corporação, no dia 29 de setembro, um dia antes do crime, equipes foram acionadas pelo Copom para atender a denúncia de agressão envolvendo o PM e sua ex-namorada. Ao chegarem ao endereço indicado, constataram que os envolvidos não estavam mais no local. Informado que a vítima havia se dirigido ao plantão da Civil, os policiais deslocaram até a unidade. Na delegacia, a vítima relatou ter sofrido agressões e informou possuir medida protetiva. É aquele caso bárbaro que aconteceu. Gente, tá aí, portanto, os nossos principais destaques aqui nesse nosso bloco regional. 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Mandar uma alusão aqui pro José Ângelos Tulim, a Edneia Tosato, Zé Roia de Jaú, o Reginaldo Matiasi, o pessoal que tá ligado com a gente, muito obrigado. Gente, sabe que horas são? É, vai falando e o tempo vai passando. Olha aí, 7h53. Vamos para mais um cafezinho? E a gente volta com o nosso giro pelo Brasil e pelo mundo.

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2: Neste mês de outubro, celebramos os 123 anos de Igaraçu do Tietê. 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
10: Muito bem, olha, são 8:02, terceiro bloco de notícias, vem aí.
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10: Da escala 6-1 vira batalha entre Lula e Flávio no segundo turno.
12: O fim da escala 6-1 virou um dos principais embates políticos depois do primeiro turno das eleições presidenciais. O petista presidente Lula tem pressionado pela votação da proposta ainda durante a campanha. Já aliados de Flávio Bolsonaro querem deixar a decisão para depois do segundo turno. No centro do impasse, o presidente do Senado, Davi Alcolumbre, que negou que tenha feito acordo para segurar a votação até depois do fim da eleição. Ele afirmou que pode colocar em votação pedidos para acelerar a tramitação, mas disse que não há nenhum requerimento na mesa do Senado Federal.
13: Todos que ganharam e que perderam vão ter o direito de votar sim ou não no primeiro e no segundo turno. Carece com que o presidente do Senado Federal tenha um documento em mãos para tomar uma providência. O que eu tiver em mãos, se for... Carece com que o presidente do Senado Federal tenha um documento em mãos para tomar uma providência.

0: precisa da lei e o regimento. Eu estou dizendo, falando sobre o regimento. Se ele cumprir o regimento, está de bom tamanho.
1: A PEC precisa de 49 votos em dois turnos no Senado. O senador Jacques Wagner, do PT da Bahia, defendeu que a análise ocorra agora.
2: Para a semana que vem, então, a gente fazer os dois turnos da votação. Eu estou vindo a plenário porque, pelo que eu percebo, o pessoal da oposição, ou seja, os torcedores do candidato Flávio Bolsonaro, não estão dando presença na tentativa de inviabilizar o debate.
1: O impasse agora é se haverá acordo para acelerar as etapas seguintes e concluir a análise antes do segundo turno. Agência Rádio Web, de Brasília, Yuri Hudson.
3: Flávio Bolsonaro promete brecar o mecanismo anti-sonegação.
4: Uma das propostas do candidato à presidência da República, Flávio Bolsonaro, do PL, para redemocratizar o Brasil, é não dar prosseguimento a um mecanismo criado na última reforma tributária para evitar a sonegação de impostos. Aprovada pelo Congresso Nacional durante o governo Lula, o split payment, que em português significa pagamento fracionado, separa automaticamente o imposto do valor de uma compra no momento do pagamento pelo cliente. Um dos meios de sonegação fiscal acontece no caixa das empresas, que calculam o valor do produto a ser vendido já com o valor dos impostos incidentes. A brecha acontece, por exemplo, quando o cliente não pede a nota fiscal. Com isso, o imposto é repassado pelo cliente ao empresário, mas não é recolhido para os governos federal, estaduais e municipais. Com o split payment, quando o consumidor paga uma compra por Pix, cartão de crédito ou débito, por exemplo, o valor pago é imediatamente dividido pelo sistema financeiro ou pela maquininha. A parcela correspondente aos novos impostos, o IBS e o CBS, é direcionada às fazendas federal, dos estados e dos municípios. O restante do dinheiro, o que o empresário realmente tem direito, fica com a empresa que fez a venda. O split payment está previsto para valer em 2028 e a estimativa é que só a arrecadação do governo federal aumente entre 400 bilhões de reais e 500 bilhões de reais por ano. Agência Rádio Web de Brasília, Alan Barbosa.
3: Nosso giro, o El Niño exige atenção e ameaça a saúde respiratória.
5: Calor, chuva e períodos de tempo seco podem se alternar nos próximos meses com a intensificação do El Niño. Baixa umidade, poluição e fumaça de queimadas podem ressecar as vias respiratórias e agravar as alergias. E quem já convive com asma, rinite, bronquite ou outras doenças respiratórias precisa ter atenção redobrada. Crianças, idosos, gestantes e pessoas com baixa imunidade ou doenças cardíacas também estão entre as mais vulneráveis. O médico André Capello Pisani, da rede de clínicas Meu Doutor Nova Med da Brad Saúde, explica os efeitos do clima no organismo.
6: Sim, o clima mais seco e o frio, eles prejudicam a saúde respiratória porque acabam deixando as vias aéreas mais ressecadas, facilitando aí o aparecimento de infecções respiratórias e quadros alérgicos. É sempre importante manter uma rotina saudável, manter uma alimentação equilibrada, uma hidratação e a prática regular de atividade física também contribui bastante para a saúde nessa época.
5: Beber água, usar soro fisiológico no nariz e evitar fumaça e exercícios intensos em períodos secos ajudam na prevenção. Mas a piora dos sintomas exige mais atenção. André Pisani explica quais sinais indicam que é hora de procurar atendimento.
6: Os sintomas mais frequentes nesse período incluem aí ressecamento ou congestão nasal, irritação e dor na garganta, tosse, espirro, irritação ocular. E a orientação é sempre procurar uma avaliação médica diante dos sinais de alarme, como febre persistente, dificuldade para respirar, dor no peito, prostração importante ou uma piora progressiva desses sintomas, em especial sempre nos grupos mais vulneráveis.
5: Quem trata doenças respiratórias deve sempre manter a medicação prescrita e não interromper o tratamento por conta própria. E lembre-se, manter a vacinação em dia e os ambientes ventilados também ajuda a reduzir o risco de complicações respiratórias. Agência Rádio Web.

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1: Dia de conscientização sobre os direitos dos trabalhadores.
2: Mas afinal, o que é um trabalho decente? Fui às ruas de Brasília e escuto o que diz o Giovanni dos Santos.
3: Eu acredito que seja um trabalho formal, carteira assinada, e um ganho de depois você sobreviver.
2: E para o Andy, é mais.
4: Trabalho decente é o que os trabalhadores têm dignidade, liberdade para poder também descansar.
2: E é exatamente isso que diz a OIT, Organização Internacional do Trabalho. Promover empregos de qualidade, garantir os direitos trabalhistas, ampliar a proteção social e fortalecer o diálogo entre trabalhadores, empregadores e governos. No Brasil, mais de 103 milhões de pessoas estão ocupadas, segundo dados oficiais do IBGE. Mas garantir condições dignas de trabalho continua sendo um desafio, porque trabalho decente também passa por inclusão, acessibilidade, equilíbrio entre vida pessoal e profissional e respeito no ambiente de trabalho. E é justamente nesse ponto que entra a atuação da Justiça do Trabalho. Para o ministro do TST, Alberto Balazeiro, isso ocorre tanto pelas decisões judiciais quanto pelas ações institucionais de promoção de direitos.
5: Seja o combate à discriminação, seja a inclusão de pessoas, seja a promoção da saúde e segurança no trabalho, o combate ao trabalho infantil fundamental, o combate ao trabalho escravo. Quando a sociedade rejeita trabalho infantil, quando a sociedade rejeita trabalho escravo, quando rejeita o acidente de trabalho, ela promove exatamente o trabalho decente.
2: Então fica o lembrete, trabalhar com dignidade é ter direitos, respeito e condições para viver e não apenas sobreviver. Do Tribunal Superior do Trabalho, Samantha Flor.
1: Vamos nessa então ainda. Infectologista esclarece o que é mito e o que é verdade sobre a Covid-19.
6: 6 anos após o início da pandemia de Covid-19, ainda existem dúvidas sobre o vírus e a vacinação. Afinal, o que é mito e o que é verdade? Quem responde é o infectologista Alexandre Naime. Começamos com uma dúvida frequente. Quem já teve Covid-19 não precisa mais se vacinar? Mito ou verdade?
7: É um mito, mas não são todas as pessoas atualmente que precisam se vacinar. Então, hoje em dia, as vacinas contra a Covid têm um público mais específico, que são justamente as pessoas mais vulneráveis, que incluem crianças a partir dos 6 meses, e menores de 5 anos, as gestantes, pessoas com 60 anos ou mais e também alguns grupos especiais, como pessoas imunossuprimidas, pessoas com comorbidade, trabalhadores de saúde, indígenas, quilombolas, ribeirinhos, pessoas que vivem em instituição de longa permanência, população privada de liberdade, pessoas em população de rua e puérperas que não tenham sido vacinadas durante a gestação.
6: E quem está vacinado não corre o risco de pegar Covid-19? Esse também é um mito. O infectologista Alexandre Naime explica.
7: A vacina, ela previne contra as formas graves da doença. Então, sim, pessoas vacinadas podem ter a doença, mas a vacina vem justamente no sentido de amenizar esse episódio. Não é verdade que seja um resfriado comum. A Covid-19 pode, caso a pessoa não esteja vacinada, desenvolver formas graves. Geralmente, então, quem é vacinado não evolui para as formas mais graves, que incluem pneumonia pelo vírus, necessidade de hospitalização e muitas vezes óbito. Mas fazendo uma analogia com a vacina da gripe, o que as duas vacinas fazem é diminuir a gravidade do episódio. Uma pessoa pode ter uma Covid mais leve, sem necessidade de internação, de óbito, mas o episódio leve pode sim acontecer.
6: Agora, uma verdade. A vacinação continua sendo uma das principais formas de reduzir o risco de casos graves, hospitalizações e mortes por Covid-19. Alexandre Naime explica o impacto da imunização entre as pessoas mais vulneráveis.
7: Diversos estudos recentes, puxando todo o ano de 2024 e de 2025, mostram que nessas pessoas com maior vulnerabilidade, principalmente idosos acima de 60 anos, pessoas imunossuprimidas, quer seja por exemplo, transplante de órgãos sólidos, transplante de medula óssea, pessoas que estão recebendo quimioterapia para câncer, pessoas com infecção grave pelo HIV na fase de AIDS, ou pessoas com muitas comorbidades, como, por exemplo, doença pulmonar obstrutiva crônica, insuficiência cardíaca congestiva e muitas outras comorbidades. As pessoas desses grupos vacinadas com esquema atualizado, periódico, estão muito menos sujeitas às complicações graves, como hospitalização e óbito, do que aquelas que não estão com atualização em dia.
6: E dá para tomar as vacinas contra a Covid-19 e influenza no mesmo dia? Verdade. Segundo o infectologista, não há interferência nem interação entre os dois imunizantes. Para os públicos elegíveis, é possível atualizar as duas vacinas em uma única ida ao posto de saúde. Além da vacinação, cuidados simples também ajudam na proteção contra doenças respiratórias. Lavar as mãos com frequência e manter os ambientes ventilados são algumas das medidas recomendadas. Quer saber mais sobre vacinação? Verifique se você faz parte de um dos grupos elegíveis e procure o posto de saúde mais próximo. Da Rádio 2, Fabíola Altran.
1: Outros destaques, outras manchetes. Temos aqui a primeira, caso típico do Brasil, que não é novidade nenhuma. Ao menos 69 parlamentares eleitos são investigados. Os casos envolvem desvio de verba, corrupção e fraude em licitação. Novidade no Brasil, né? Ó, novidade no Brasil. E ainda dizem que vai endireitar. Nordeste recebeu 27 milhões de postagens ofensivas nas redes após a eleição. Flávio Bolsonaro vence em 9 de cada 10 cidades mais afetadas pelo tarifaço dos Estados Unidos. Partido do Centrão encolhe no Congresso e sinaliza um apoio a Flávio. Você vai conferindo. Incêndio atingiu o prédio da Universidade Federal de Pernambuco. Rio Grande do Sul entra em alerta para novos temporais. Dandara Couto é encontrada em São Paulo. Amigos dizem que a modelo está bem. Certo? Estados Unidos, sobrevivente de tentativa de execução por injeção, quase teve aparelhos desligados. Jacaré é encontrado dentro de um bueiro no Rio de Janeiro. Motorista cadeirante tem celular roubado em São Paulo pela gangue da Quebrada. Polícia apura ameaça de pai de aluna, professora em colégio do Pedro II, no Rio de Janeiro. E aquela médica de Goiás diz que pedido para não dar alta a petistas não se concretizou. Mais algumas manchetes de agora. Líder do PCC, que já ficou detido com Marcola, é preso no Guarujá. Mãe aciona a justiça contra o pai de menino que pegou em arma em ato bolsonarista no Rio Grande do Norte. Garrafa d'água leva à prisão um suspeito de assassinato nos Estados Unidos em 1985. Está aí, portanto, o nosso giro. Notícias e manchetes pelo Brasil e pelo mundo. Agora são 8h18, mais um cafezinho. E a gente volta no último bloco com esporte e o tempo de acordo com o clima-tempo.
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1: Vamos nessa então, gente. 8h23, nosso último bloco. Vem aí esporte e também o tempo.
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1: Vamos começar então com o Brasileirão. É o Brasileirão da Série A. Os resultados de ontem à noite. Remo 1, Grêmio 1, Bragantino 1, Mirassol 1, Internacional 2, Corinthians 1, Vitória 4, Chapecoense 0, Botafogo 1, Vasco 2, Cruzeiro 2, São Paulo 0. O Corinthians perdeu o jogo e perdeu o técnico Fernando Diniz, que foi mandado embora. Os quatro jogos de hoje à noite: 19h30, Santos e Flamengo, 20 horas Atlético Paranaense e Atlético Mineiro, 21h30, Fluminense e Curitiba, no mesmo horário tem Palmeiras e Bahia. Agora a Série B do Brasileirão. Série B do Brasileirão, os jogos de ontem à noite, tivemos aí Operário do Paraná 1, Botafogo de Ribeirão Preto 2, Avaí 2, Londrina 1, América Mineiro 0, Floresta 1, CRB 3, Atlético de Goiás 1, Vila Nova e Cuiabá 0-0. Hoje à noite, 19h30, tem Ceará e Criciúma, Náutico e Novo Horizontino. Com a derrota em casa ontem, mais um rebaixado da Série B para a Série C. É o América Mineiro, que juntamente com a Ponte Preta estão matematicamente rebaixados. Finalzinho aqui do nosso programa, deixe-me ver aqui. Gente, vamos lá com o tempo, a farmácia de plantão, primeiramente, né? 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E quanto ao tempo, gente, segundo o Clima Tempo, calorzão, hein? Calorzão à vista, com ainda pancadas de chuvas, em pontos isolados, segundo o Clima Tempo. As temperaturas em média, máximas e mínimas, né? Hoje, 31 por 20, amanhã e sábado, é igual, 32 de máxima, sempre em média, 31, 32 de máxima, 20, 21 de mínima. Tá aí, portanto, os nossos destaques, segundo as informações do Clima Tempo. Agora são 8h26 e a gente vai ficando por aqui, finalizando mais um café, agradecendo aí a sua atenção, a preferência, um abraço para todo mundo e a gente volta aqui logo mais a partir das 11 horas.
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1: Muito bom dia, 8h34, estamos chegando, quinta-feira maravilhosa para todo mundo. Hoje é quinta-feira, dia 8 de outubro de 2026, estamos chegando com o programa Vitamina C, nessa manhã maravilhosa de quinta-feira, quinto. Opa, bom dia, dona Cris, tudo joinha? O que aconteceu, dona Cris? O que você quebrou aí, hein? Melhorou?
2: Bom dia.
1: Bom dia.
2: Eu não quebrei nada porque eu não mexi. Foi que mexeu? Quem foi o último que usou? Aí você tem que acusar o último que usou.
1: Não, mas é só antes, né? Ver. Tudo bem?
2: Eu tô ótimo.
1: Eu tô percebendo mesmo, tá muito bem, tá? Tô nervosa?
2: Ótimo.
1: Não.
2: Calmíssima.
1: Toma uma aguinha com açúcar.
2: Calmíssima, eu tô.
1: Aguinha com açúcar, assim, você vai ver só como melhora.
2: Assim. O que acontece?
1: Oh, meu Deus do céu.
2: Você recebe uma resposta, você tem que dar uma resposta, você concorda?
1: Concordo, lógico, então, sempre.
2: É assim.
1: Bom,
2: e assim
1: faltam apenas
2: humanidade.
1: 84 dias, viu, Cris, pra terminar o ano.
2: É.
1: Acho que a gente termina esse ano, sim.
2: Não sei, né? Muita coisa, muita água pode rolar ainda, né?
1: Fatos históricos jornalísticos dessa manhã maravilhosa de quinta-feira.
2: Linda,
1: é dia do asfaltador, Cris. Dia do Direito à Vida. Também aqui, aniversário de morte do cantor Chavantinho. Em 1999 ele faleceu. É o que eu tenho. Hoje tá bem... Nossa, que fraco. Por que que arrancaram tudo do meu caminho, hein?
2: Ninguém arrancou nada.
1: Só no seu caminho tá cheio de coisa?
2: Não, no meu caminho eu não falei nada. Porque
1: manda o que tem no seu caminho, Cris.
2: Hoje é dia mundial do polvo.
1: Povo, aquele bicho feio.
2: Povo, você sabe o que é povo? Aquele negócio
1: cheio
2: aí de braço.
1: Eu acho então, ele feio, viu, Cris?
2: É de comer, tá?
1: Ai, eu não
2: sei, tá. Pelo Direito da Vida, dia do nordestino, que aqui na nossa cidade, aqui em Guaraçu-Barra, tem bastante, parabéns.
1: Sim.
2: A todos. Do asfaltador nacional da doação do cordão umbilical.
1: É o que há?
2: É o que temos.
1: Beleza, então. Bastante coisa, né, hoje? Bastante coisa.
2: Hoje muita coisa.
1: Ai, meu Deus do céu. Cris, a vida é feita de obstáculos.
2: Sim.
1: A gente passa os obstáculos.
2: É o que mais tem na vida.
1: Vai dar tudo
2: só
1: certo.
2: Só que as pessoas, elas derrubam eles, né? Elas não...
1: Dentro do fundo, você acredita?
2: É outro.
1: Não sei o que foi.
2: Você arrancava tudo e colocava pivô.
1: Pensamento do dia.
2: O mundo me ensinou da pior forma que ser bom demais sempre custa caro.
1: Belo pensamento, Cris. Nossa, pensamento maravilhoso para essa quinta-feira. E com esse pensamento, eu vou liberar as participações, eu quero falar com o pessoal. 3644-2001 é o telefone da cidade.
2: Isso.
1: Você coloca 14 na frente, ele já chega a sua mensagem aqui.
2: Isso.
1: No estúdio. Também o 1497-400-6249. Você vai mandar sua mensagem. Bom dia, Marcelo. Mal dia, Cris. Aí você já vai concorrer a um bolo maravilhoso do Fernando Supermercados. E também a um forno micro-ondas, gente. O sorteio é dia 26 de novembro, no programa Vitamina C.
2: Uhum.
1: Certinho?
2: Certinho?
1: Todo mundo tá mandando mensagem.
2: Isso.
1: Já entra automaticamente no sorteio. Vamos começar muito bem o programa, Cris? Gustavo Lima, primeira de hoje.
2: Nossa,
1: adoro!
2: Nossa, vai chover.
0: No ar.
2: Não está esse
0: Vitamina
2: tempo.
1: Tá sabendo, vagabundo?
2: É a mesma também, né? Não muda,
1: adoro,
2: né? Sempre a mesma.
1: Ai, como eu gosto dessa música.
2: Nossa, mas não muda, né?
1: Tá sabendo,
2: o homem
1: vagabundo?
2: Tem 500 mil músicas, ele toca o vagabundo.

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0: Nenhum de nós. Camila, Camila, música de 1987. Ixi, faz tempo, hein? 8h46, já já a gente volta com informações nessa manhã maravilhosa. Bom dia!
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6: Cheguei, pessoal! 8 de outubro, Lilian Flores por aqui com Astrologia. Espero que seu dia seja muito bom com tudo que você está planejando.

É ou não é verdade? E talvez ninguém devesse também carregar a obrigação de nos fazer felizes. Você está colocando essa obrigação nos ombros de outra pessoa? Cuidado, hein? Pode se decepcionar. Cada um de nós que estamos aqui na Terra, nós estamos buscando a nossa felicidade. E ela é individual. A gente que tem que correr atrás. Outras pessoas, como a gente fala por aqui, isso, podem nos ajudar. Mas essa responsabilidade de ser feliz é só nossa. Pensa nisso e não coloque essa obrigação, não coloque essa sua vontade nos ombros de ninguém, porque está todo mundo se buscando, está todo mundo procurando essa tal felicidade. Então, faça a sua parte, tá bom? 8 de outubro, temos aí aniversariantes ouvindo

0: Áries, de 21 de março a 20 de abril. Reflexão e conversas importantes hoje para reorganizar as expectativas. Como estão essas expectativas, Ariano? Muito altas? Então, ó, organize esses sentimentos. Touro, de 21 de abril a 20 de maio. Reduza o ritmo, cuide de si e deixe as respostas surgirem no relaxamento. Pensa nisso, viu, Touro?
1: Gêmeos,
0: de 21 de maio a 20 de junho. Amizades, passeios e novas parcerias vão renovar as ideias. Mas pelo amor de Deus, hein? Cuide dos gastos, geminiano. Daqui a pouco a gente se fala. Curta a nossa alegria, a leveza da nossa programação. Aproveite para cantar, dançar e, ó, daqui a pouco me espera que eu volto com previsões.
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7: Oba! Vingadores Ultimato foi relançado nos cinemas com uma nova versão e superou Avatar, tornando-se o filme de maior bilheteria da história dos cinemas. Em seu segundo final de semana em cartaz, o longa chegou a 2,92 bilhões de dólares. E a Marvel comemorou. Obrigado por se reunirem para tornar Vingadores Ultimato o maior filme de todos os tempos. Amamos vocês.
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0: 8h58, estamos de volta com o programa Vitamina C. Milena, por favor, a sua informação, minha amiga. Bom dia.
1: O calor extremo pode aumentar o risco de parto prematuro, morte fetal e complicações para as gestantes. O alerta é da ONU e foi feito em um encontro preparatório da Conferência do Clima da ONU, que está marcada para novembro. Uma pesquisa recente mostrou que mais de 2/3 dos profissionais de saúde em 5 continentes observaram complicações relacionadas ao calor intenso nos últimos 5 anos. A exposição a temperaturas extremas durante a gravidez vem sendo associada ao aumento de casos de parto prematuro, baixo peso ao nascer, morte fetal e problemas de saúde materna. Durante o evento realizado em Fiji, representantes de países da região cobraram mais apoio internacional para a adaptação às mudanças climáticas e para a transição para fontes de energia renovável. Segundo a ONU, os efeitos do aquecimento global já são uma realidade para milhões de pessoas e exigem ações urgentes da comunidade internacional. Da Rádio 2, Milena Abreu.
0: É, só problema, né? Infelizmente, essa mudança climática que vai afetar. Começou a afetar, né? Todos Sim. nós. Infelizmente, agora, essa informação pra você.
2: Mas não
0: que
2: tá
0: tem
2: calor,
0: grave.
2: Né?
0: É, hoje é, não tá, né? Não. Não tá, não, Cris. Mas você vê que é uma coisa impressionante. Esses dias, que dia foi? Na terça-feira? Que ficou... Tava marcando chuva, ficava caindo aquele pinguinho.
2: Sim, mas você sabe que agora de manhã, a hora que eu tava vindo pra cá, eu tava levando a Annalise na escola pra lá, pro lado de São Manuel, tava um tempo fechado, viu?
0: É.
2: Eu falei, será que essa chuva vem pra cá?
0: É, eu acho que não. Agora a chuva volta, Cris, na terça-feira.
2: Que vem, né?
0: É, terça-feira, 75% de chance de chuva.
2: Dia 13.
0: É isso aí, que coisa, né? No seu caminho, Cris, o que tem de informação?
2: Marcelo, o netinho de Paula, de 56 anos, foi internado ontem para ser submetido a uma cirurgia de remoção de um câncer na região da tireoide. O cantor foi diagnosticado com cancernoma em estágio inicial após realizar uma bateria de exames. Conforme a assessoria de imprensa de Netinho de Paulo, o procedimento foi um sucesso, ocorreu sem intercorrências no momento, o artista se encontra estável e segue orientações da equipe médica.
0: Poxa, que tristeza também,
2: você
0: Netinho.
2: Viu,
0: né? É, não é fácil não, né? A gente vai pegando uma idade, cada um pega alguma coisa, infelizmente. A gente não queria, né? Mas sempre sobra essas coisas.
2: Agora ele estava, como ele estava concorrendo a cargo político, né? Eu acho que ele não foi eleito, não, me parece que não. E agora ele fez essa cirurgia, né? Ele estava só esperando para poder fazer a cirurgia.
0: Está se tratando, né? Esse é o netinho de Paula.
2: Isso, o netinho de Paula do Negritude Júnior.
0: Tem outro netinho também que está lutando, né? Não está fácil para ele, não.
2: Tá, uma situação complicada, né?
0: É o netinho da Mila, netinho da Bahia. É. Uma, poxa, viu? Tristeza.
2: É, são coisas, né?
0: É a vida, né? Não tem o que fazer.
2: Não.
0: Fazer o quê? Quando a gente vem aí pra cá, a gente passa, cada um passa com o seu fardo.
2: É.
0: Ô, Cris, eu tenho aqui duas missas de sétimo dia, tá?
2: Sim.
0: Uma aqui é do Aparecido Brunelli, que vai acontecer hoje é dia 8, né? Hoje é dia 8. Às 19 horas na igreja Santo Antônio, Barra Bonita. E tenho mais uma missa aqui, da Angélica Cristiane Fadoni da Silva. Também vai acontecer na igreja Santo Antônio de Barra Bonita, hoje, 19 horas. Então fica o convite aqui para missas de sétimo dia desta quinta-feira. Música chegando na cidade, já em volta com as participações, tá cheio de gente, todo mundo querendo ganhar bolo. Hoje tem bolo, viu gente? Bolo maravilhoso do Fernandes e todo mundo vai concorrer ao sorteio de um belo micro-ondas. Certinho? Já a gente volta então com mais informações e com participações nessa manhã de quinta-feira.

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0: Matheus e Cauã, Ana Prado, admita. 9:48. Bom dia.
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4: Já tô aqui do seu lado curtindo a melhor programação, hein? Aqui no rádio só dá número 1. Tá todo mundo na sintonia. E agora para conferir o dia do signo de Câncer. Câncer, de 21 de junho a 22 de julho. Descanso e momentos em família vão ajudar a aliviar as tensões e também a pensar no futuro canceriano. Leão, de 23 de julho a 22 de agosto. Mudanças de ambiente e novas experiências trarão inspiração e leveza para seu dia. Aproveita muito, viu, Leão? Virgem, de 23 de agosto a 22 de setembro. Reflita sobre os seus sentimentos, também as finanças e a carreira, viu, virginiano? E não deixe de priorizar uma mudança de cada vez. Por aqui, tô junto com vocês, não vou sair daqui tão cedo, porque ainda a gente tem muita previsão astral para curtir juntos, hein? Eu volto já!
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2: 9h17, seu Alô vale um bolo hoje no programa Vitamina C. Quem puxa a fila do bom dia hoje é a nossa amiga Leonilda Venâncio. Oi, Leonilda, tudo bem, minha amiga? Bom dia, Marcelo e Cris, tudo bem por aí? Tudo bem, tamo aqui. Tamo na luta sempre, minha amiga. Bom dia, com alegria. A Edinalva chegou também. Bom dia, Marcelo e Cris. Bom dia. Oi, Eva Burizan. Bom dia, Eva. Tudo bem? Ótima quinta-feira para todos nós, né? Sim, a Helena Negrelli também chegou. Bom dia, Marcelo e Cris. Tenham um abençoado dia. Hoje é quinta-feira, é tudo de bom, é tudo maravilhoso. Eu adoro a quinta-feira, viu, Cris? Adoro.
3: Que bom.
2: Mesmo que eu vou ter que trabalhar um pouco mais hoje, que amanhã começa tudo de novo.
3: Que legal.
2: Vamos dar uns códigos para o Eu Prometo, que começa amanhã.
3: Eu prometo que, amanhã,
2: que vai mudar tudo. Nunca muda. Mas tudo bem. Terezinha Souza, bom dia. Marcelo Cris, bom dia a todos da Rádio Cidade. A Marlil Paçoca tá por aqui também, mandando seu bom dia. Oi, Bi, um abração, meu amigo. Bom dia, com alegria sempre. Bom dia, Marcelo Cris, quero participar do sorteio. É a Jana Pereira. Oi, Jana, tudo bem? Já tá concorrendo. Virando agora no outro caminho do WhatsApp. Pelo 1497-400-6249. Oi, Vanilda Camargo, bom dia, minha amiga. Um abraço, Marcelo e Cris, tudo joinha. Sempre bem. Ah, chegando na sequência aqui, o nosso amigo Lazo, Cris. Está caindo meu microfone?
3: Nossa, que é isso, cai.
2: Gente, hoje, bom, as quedas, só pra gente... A queda de energia ontem foi tanta aqui... Que o horário tava errado, tudo errado aqui. Toquei acertar a hora da mesa errado, da mesa de som, a hora do PC errado. Meu Deus do céu, que loucura.
3: Que
2: viu?
3: Hora que é aí agora?
2: Agora eu arrumei, agora tá
3: 9h20.
2: Sim. É 9h20?
3: Não, aqui é 9h19, no meu celular também é 9h19.
2: E no meu tá 9h20, então tem que atrasar um minuto, Cris. Então, é só por Deus, esperamos que a gente termine o programa sem nenhuma queda de energia hoje, hein? Porque ontem foi um festival. Pelo amor de Deus. Oi, Lazo, um abraço, meu amigo. Bom dia com Jesus, Marcelo e Cris. Ô, Lazo, um abração, meu. Tá colocando porta top, meu amigo. Tudo de bom, hein? Bom dia, Marcelo e Cris, tudo bem com vocês? A Márcia Pereira, o Samuel Pereira dos Santos, a Lourdes Pereira, o Vicente Pereira, ligadinhos da cidade.
3: Ela trouxe doce pra você ontem, né?
2: É, ela trouxe paçoquinha maravilhosa. Delícia, viu? Obrigado, viu, minha
3: falava
2: amiga?
3: Até acabou.
2: Gratidão, viu? É, a Eva também trouxe rocambole, né?
3: Ué, não era. Não era sonho? Mudou já?
2: Rocambole.
3: Ah, rocambole.
2: É maravilhoso o rocambole que ela trouxe pra gente ontem. Um abraço, viu, Márcia? A Luzia Mendes tá por aqui. Bom dia, Marcelo Cris, tudo bem? Coloca o meu nome no sorteio. Ô, Luzia, já tá aqui, minha amiga. Bom dia, com alegria sempre. Mais gente chegando, mandando seu bom dia, bora lá.
4: Bom dia, meus amigos.
2: Oi, Bel.
4: É a Bel Naum, tudo bem?
3: Bem, você?
4: Quero participar do sorteio, ganhar esse bolo.
2: Opa,
4: delicioso.
2: Já tá.
4: Abraço, fica com Deus.
3: Amém.
2: Valeu, Bel, bom dia. Oi, Lourdes Sartorelli, bom dia, minha amiga. Um abraço para todos vocês. Ela mandou a mensagem aqui, ó, quinta-feira. Obrigado por mais um amanhecer na sua proteção. Obrigado pelas bênçãos e pelo dia que se inicia. Obrigado, Deus. Feliz quinta-feira. É isso aí, né, Lourdes? Temos que agradecer pelo dia que a gente acorda com saúde, principalmente, né?
3: Sim.
2: A gente dizia, outro dia eu acordei sem saúde, viu, Cris? Tava com a minha pressão alta. Tadinho de mim. Aí eu falei pra minha esposa, faça uma coisa light. E ela fez arroz com calabresa.
3: Ah!
2: É, só por Deus.
3: E você comeu?
2: Ah, eu tava com fome.
3: Ah,
2: né?
3: Tá.
2: Oi, Valdicé.
3: Aí é errado quem? Ela ou a pessoa que comeu?
2: A Valdicé chegou. Bom dia, Céia. Dona Rita, um abração. Oi, Maria de Fátima Denô. Bom dia, minha amiga.
5: Bom dia, Marcelo. Bom dia, Cris. Tudo bom
2: bem?
5: Dia, professor Zé Magão e Elivelto, Matias e Denise. Bom dia a todos os ouvintes que estão ouvindo a Rádio Cidade. Marcelo e Cris, uma boa quinta-feira, um bom serviço. Jesus que abençoa vocês todos aí, viu? Põe um nome aí no sorteio, o nome da gente, tá, Marcelo? Maria de Fátima da Silva Adenor, José Adenor Filho, Paulina Coelho de Oliveira, Maria Patrícia da Silva. Fica com Deus, tchau, fui, fui. Não, tô aqui, meus amores, minha paixão, minha vida. Amo vocês, amor meu.
2: Meu Deus. Nossa, mente amamos. Bom dia, minha amiga. Júnior Bernardino, bom dia.
0: Bom dia, Marcelo. Bom dia, Cris Cavel. Bom dia a todos os amigos e ouvintes da Cidade FM. Uma quinta-feira abençoada a todos. Abraço, meus amigos. Marcelo, tava vendo que hoje é o dia do povo. Uma vez eu fui fazer um, já tava com umas na cabeça.
2: Meu Deus.
0: Eu acho que eu coloquei um meio quilo de sal, cara. Ninguém conseguiu comer o polvo.
2: Verdade.
0: Mas aí eu lembrei que a culpa não foi o sal que eu coloquei. É que o polvo vem do mar e já é salgado. Não foi eu que errei.
3: Ah, tá. Ô,
0: Marcelo,
3: você não
0: mandaram
3: lava.
0: Um áudio pra mim aqui de quando a Cris tá braba. Eu vou mandar aí pra você ouvir.
2: Ai, manda. Eu quero ouvir, Júnior.
3: Ah, isso,
2: Júnior. Ah, isso, manda.
3: Chacoalha. Ai, não vou nem falar nada pra você. Nada.
2: Boa, meu Júnior.
3: Serpente.
2: Ai, ai, ai, ai.
3: Serpente, ai. Porque me falaram que.
2: Ah, Cris, brigando.
3: Caninana. É uma cobra bonita,
2: eu
3: é
2: sou
3: serpente.
2: Caninana, eu sou caninana.
3: Você é uma serpente, Júnior. É serpente,
2: é
3: Júnior.
2: É,
3: serpente, Júnior.
2: Misericórdia, Júnior.
3: É.
2: Um abraço. A Dona Isabete chegou,
3: Cris.
2: A Dona Isabete, hoje eu vi, ela mandou um abraço pro Fontenelle, já cedinho. Fontenelle.
3: Ai, que
2: Isabete.
3: Chique!
2: É, o Dona, ele falou, ai, Dona Isabete, que era a mortadela que você mandou pro Marcelo e pra Cris.
3: Ele pediu?
2: Privado, pediu.
3: Nossa, não tem vergonha.
2: O Fontenelle ficou com inveja.
3: Ah, você tem vergonha,
6: Fontenelle? Bom dia, Marcelo, bom dia, Cris, bom dia, Erivelto, bom dia a todos os ouvintes da Rádio Cidade. Marcelo, coloca meu nome no sorteio, abraço a vocês, tá? Tchau.
2: Valeu, Dona Isabete, bom dia, viu? Alô da senhora lá pro Fontenelle já cedinho, viu? Fala, Carlão. Vai comer pastel, hein, Carlão?
7: Bom dia, Marcelo e Cris. Um ótimo programa pra todos nós aí, todos os ouvintes e todos os participantes. Deus que abençoe todos nós
2: vai
7: e nossos familiares.
2: Comer pastel.
7: Familiares. Uma ótima quinta a todos.
3: Feliz,
7: fiquem
3: né?
7: todos com Deus.
2: Ah, meu Deus.
7: Abraço.
2: Do céu.
7: É o Carlos Lazarim. Bom dia, Lourdes.
2: Abração.
7: Continua o modo silencioso, hein?
2: Tadinho do Lúcio, até sumiu.
3: Ô, louco,
2: sumiu
3: coitado
2: ele, esposa,
3: dele,
2: tadinho.
3: Como você é mau.
2: Sumiram, falaram, ah, não, vamos
3: ai,
2: desaparecer por um tempo.
3: Carlão. Ai, Carlão, que dó.
2: A gente volta em breve, né?
3: Pra que ser maldoso assim,
2: o
3: menino?
2: O que vai fazer? Não tem...
3: Não pode, ficar... tem que ser...
2: Nossa, nosso amigo Pena veio aqui hoje nervoso também, você viu? Precisa mandar embora.
3: É.
2: Precisa mandar embora aquele jogador.
3: É.
7: Tem mais gente que tá quietinha, hein?
2: Ai, tem bastante jeito aqui.
3: Tem bastante.
2: É, não sei quem é,
3: eu
2: mas tudo bem.
3: Não sei.
2: Hoje o Pena tava bravo também. Precisa mandar o cara embora, onde já se viu.
3: Mas
2: como
3: mandou,
2: que pode
3: mandou,
2: sair?
3: Já?
2: Não sei.
3: Parece que o Erivelto falou que foi
2: sai
3: demitido.
2: Sai jogando errado. Que pelo amor
3: parece
2: de
3: que
2: Deus.
3: O Erivelto, parece que eu ouvi o Erivelto falar.
2: Ai,
3: que foi demitido.
2: Cris, quanto sofrimento. Quanto sofrimento.
3: Ah.
2: É a vida, né? Fazer
3: sim.
2: O quê?
3: Sim.
2: Chegou nossa hora de sofrer.
8: Vem, alô, mande o seu.
2: Continue mandando sua mensagem.
3: Isso.
2: Você vai concorrer a um belo bolo no final do programa hoje. É isso aí, viu?
3: Isso aí.
2: Ah, o Cardão falou, já mandou embora. Já mandou embora,
3: não
2: Cardão.
3: Você? Já mandou embora.
2: Ai, que tristeza.
3: Parece que ouviu o Erivelto falar alguma coisa que foi mandado
2: já mandou,
3: embora.
2: É.
3: Já. Mas ele é o problema? Não, não é o problema. Ele não joga, ele treina.
2: Problema?
3: Então não é ele que é o problema, é quem joga.
2: O mundo tá no fim, Cris.
3: Então eu acho que tem, eu acho que a conta não bate.
2: O mundo,
3: não fecha,
2: o mundo tá,
3: né?
2: tá no fim. Vai
3: acho
2: por mim.
3: Acho que não fecha ali, né?
2: Bom, no meu caminho
3: ele
2: tá.
3: Faz a parte dele, aí cabe.
2: Ah, vamos parar de falar de futebol. Eu não gosto de falar de futebol.
3: Ah,
2: não
3: você
2: tô
3: não gosta que perdeu, né? Porque garanto, se tivesse ganhado, você tava aí.
2: Não, ó, não, pelo contrário, eu não quero falar de futebol. Ô Cris, você tem uma informação boa aí?
3: Criado no primeiro governo Lula em 2003, o Bolsa Família nasceu na unificação de programas de transferências de renda que já existiam, como Bolsa Escola, Bolsa Alimentação, Auxílio Gás e Cartão Alimentação. A ideia era concentrar um único programa em uma rede de proteção para familiares pobres e, ao mesmo tempo, estabelecer contrapartidas nas áreas de saúde e educação. Mais de duas décadas depois do Bolsa Família, se tornou uma das principais políticas sociais do país e é reconhecido internacionalmente como um programa eficiente na redução da fome e da pobreza. Por instituição como Banco Mundial e o Fundo Monetário Internacional, Atualmente, 19,28 milhões de beneficiários recebem o Bolsa Família. Segundo dados do Ministério do Desenvolvimento e Assistência Social, o programa também atravessou os diferentes governos e passou por mudanças. Em 2021, durante o governo Jair Bolsonaro, o Bolsa Família foi substituído pelo Auxílio Brasil, que alterou a estrutura e os benefícios do programa. No ano seguinte, em meio ao período eleitoral, Bolsonaro aumentou o valor mínimo do benefício, que foi elevado de 400 para 600. Depois de voltar à presidência, Lula, o nome do Bolsa Família, voltou o nome do Bolsa Família em 2023 e manteve o piso de R$600.
2: Beleza. Beleza, Cris. 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Eu vou cadastrar meu belo Opala 6 cilindros, viu, Cris? Comprei um Opalão maravilhoso.
3: Pra quê?
2: Tá fazendo agora, tá lá no Paulo Soares. Paulo Soares tá dando talento. Um diplomata 6 cilindros.
3: Centro de sociedade, algum posto de gasolina.
2: Já vou cadastrar aí no Pop Move, você vai ver só.
3: Aí no posto de gasolina
2: vou levar
3: também.
2: Todo mundo com meu Opalão bonito, 4 portas.
3: Você colocou
2: agora
3: uma bomba lá de gasolina
2: maravilhoso
3: na sua casa?
2: 6 canecas. Cris, coisa mais. Agora o Paulão tá dando talento nele, vai pintar, sei, tudo de novo, né? Tá restaurando,
3: e
2: né,
3: colocou
2: Cris?
3: Colocou uma bomba de gasolina no quintal.
2: Não, fica tranquilo. Você vai ver só.
3: Tá.
2: Todo mundo, então, eu vou estar tá trabalhando
3: bebe
2: com o meu Paulão agora.
3: Bebe Mike e muitas pessoas que eu
2: eu vou passando, pegando. Vá, passo, pego o Secap. Pego o Kaique, passo.
3: Você passa na Secap, você vira esquina e acaba a gasolina.
2: Passo na casa da Eva das Neves, pego as irmãs Neves, vai trazendo.
3: Só que, gente, ó, esse povo aí tem que ter um galão de gasolina ali pra ajudar.
2: Meu palão, você vai ver
3: junto,
2: só, Cris.
3: Porque
2: você vai ver só. Todo mundo, é só pagar cinquentinha, né? Pra ajudar, pra ser
3: justamente,
2: pronto.
3: Que eu tô falando.
2: 9h30, continue mandando mensagem, já a gente atualiza aqui a mensagem de bom dia. No final do programa temos um belo bolo do Fernandes, viu, gente?
3: É isso aí.
2: Tem música chegando na cidade, Simone Mendes.
3: Nossa.
2: Tem música nova da Simone Mendes?
3: Não.
2: Você sabe que eu tô bem,
3: eu já falei,
2: eu tô bem relaxadão.
3: Se eu falei que tem do Gustavo Lima, você toca mesmo?
2: Eu
3: adianta
2: vi que
3: falar
2: tem uma música nova do Gustavo
3: Mas
2: Lima.
3: Mas adianta falar que Simone Mendes também tem? Não, por que que você não vai fazer o que é pra fazer?
2: A Rose mandou aqui, Marcelo. Se você vai trabalhar com Opala, passa a pegar eu também. Vai trabalhar para levar o pessoal a trabalhar. Olha o Lúcio Scarri também. Aqui, a Marcelo, passa a pegar eu com o Opalão. Ai, Cris, tá vendo? Todo mundo querendo andar de com o meu carrão Opalão bonito. Ai,
3: sim,
2: meu
3: senhor.
2: Deus do céu, né?
3: Justamente.
2: Vamos de música já e volta com mais participações. Bom dia.
3: Bom dia.

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0: Grupo Pixote Mania Boba, 9:36, bom dia.
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9: Como tá o dia? 8 de outubro, tá tudo certinho aí do outro lado, vamos batalhar pelo melhor, bora viver, meu povo! E por aqui, com astrologia. Como será esse dia pra Libra, pra Escorpião e pra Sagitário? Vamos saber agora?
10: Libra!
9: Libra, de 23 de setembro a 22 de outubro. Conversas sinceras vão ajudar a equilibrar relacionamentos e também redefinir combinados, Libra.
10: Escorpião,
9: de 23 de outubro a 21 de novembro. Descanso, organização e cuidados com o corpo. Isso vai te ajudar a preservar a sua energia no dia de hoje, tá, Escorpião?
10: Sagitário,
9: de 22 de novembro a 21 de dezembro. Amor, criatividade e novas experiências trarão inspiração e momentos prazerosos neste dia. Então, aproveita, Sagitário. Por aqui é só uma pausa, a última de hoje. Daqui a pouco temos previsões para Capricórnio, Aquário e Peixes.
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11: Bom dia!
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15: Oba! Vingadores Ultimato foi relançado nos cinemas com uma nova versão e superou Avatar, tornando-se o filme de maior bilheteria da história dos cinemas. Em seu segundo final de semana em cartaz, o longa chegou a $2,92 bilhões. E a Marvel comemorou. Obrigado por se reunirem para tornar Vingadores Ultimato o maior filme de todos os tempos. Amamos vocês.
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0: 9h46, estamos de volta com o programa Vitamina C. É isso aí, hoje, Cris, no Repórter Cidade, a gente vai conversar com a Anaísa Vinci. A Anaísa estará presente, né? A gente vai falar sobre a promoção Vai Tomar no Fusca. Eu vou perguntar para ela se pode, agora, se eu ganhar o Fusca...
1: Promoção, ele tá em promoção, o Fusca?
0: Não, é essa campanha deles aí, da promoção.
1: Mas não é
0: Vai
1: promoção.
0: Tomar...
1: É. Não é promoção, né?
0: Não é, é promoção.
1: É uma campanha,
0: campanha,
1: né?
0: Campanha, promoção.
1: Não, promoção é quando uma coisa está em promoção.
0: É?
1: É. Eles estão vendendo?
0: Não. Bom, eu vou me informar isso aí, porque toda vez que você me corrige, a hora que eu vou ver, você me corrigiu pro lado errado. Olha lá, ela vai agora lá, gente, procurar se de fato ela corrigiu.
1: O quê? É...
0: Nossa, Cris, porque eu tô usando aqui, tem promoção no ar. Aí eu coloco a chamada nossa. Ah, eu não sabia
1: promoção,
0: disso, não. Será que a vida inteira eu fiz errado?
1: Promoção no cinema, promoção em marketing, promoção de antiguidade, promoção no trabalho, promoção
0: Bom,
1: paga no YouTube, promoção horizontal,
0: então hoje a Anaísa
1: promoção comercial, promoção de venda, promoção de saúde. Onde está a promoção aí?
0: Quer ver como é que eu vou já resolver esse problema
1: Isso.
0: agora, Cris?
1: Chama o Deb.
0: Lógico, né? Você acha que eu não vou chamar
1: Deb,
0: ele?
1: Ele tá mais Deb do que a Deb.
0: Vamos colocar os pingos no i agora.
1: Vamos.
0: Deixa eu chamar ele.
1: Chama o
0: Só
1: Deb.
0: Tá demorando pra carregar hoje? O que aconteceu?
1: Tá dormindo, né,
0: meu
1: filho?
0: Meu Deus do céu.
1: Tá dormindo,
0: Ô, Deb,
1: né?
0: Bom dia, meu amigo.
2: Bom dia. Ah, como é que você tá nessa quinta tão bonita?
0: Nossa. Ah, tô bem, graças a Deus. E você?
2: Tô bem também, graças a Deus.
0: Então tá bom. Ô, Deb... Eu posso
2: Oi.
0: Usar, tipo assim, eu vou... Presta atenção na minha pergunta, tá?
2: Tô ouvindo.
0: Tá. Tipo assim, ó, eu escrevi assim, tem promoção no ar e colocar o que vai ser sorteado? Ou promoção eu tenho que usar só quando coloca valores? Preço?
2: Entendi. É, você não precisa usar preço ou valor quando você tá falando de sorteio, né? Eu acho que neste caso ficaria legal falar, tem promoção no ar e o que será sorteado. Só isso já fica
0: então tá
2: bem
0: bom. Então posso
2: claro.
0: Usar promoção, né?
2: Uhum.
0: Então tá bom.
2: Claro.
0: É porque a
2: Agora,
0: nossa amiga Cris fala que não pode usar isso.
1: Porque não é uma venda.
0: Ele acabou
2: de não,
0: falar
2: mas...
0: que pode usar.
1: Está em promoção, não está em promoção. Ele não está vendendo o produto.
0: Ele, mas ele,
1: e se ele está anunciando,
0: mas ele
1: está
0: ele
1: doando.
0: Falou, Cris.
1: Ele está doando isso. Entendeu?
0: Vai, Deb, responde
1: pra ela. É uma doação, tipo assim, você vai fazer um sorteio e você vai dar de presente pra pessoa. Então ele não está comprando,
0: Sim.
1: entendeu? Ele vai sortear pra pessoa. Por isso que não se encaixa a promoção, porque não é uma venda e não é um produto.
0: Mas Tudo se encaixa
1: bem?
0: Ou não se encaixa, Deb?
2: Um minuto. Se a Cris está falando no sentido estritamente comercial, ela tem um pouco de razão nesse
1: Toma,
2: aspecto, sim.
1: Cabeçudo.
0: Não, comercial.
2: Agora, mas no português comum de rádio, promoção também significa uma ação promocional, tipo um sorteio onde a
1: sim.
2: pessoa concorre a prêmios.
1: Tá.
2: Então, nesse
0: meu
2: sentido,
0: Deus do céu.
2: Tem promoção no ar,
1: então,
2: tá correto.
1: Tá.
0: Entendeu,
2: mas,
0: Cris? Desenha pra ela.
2: Eu acho que se a gente falar tem sorteio no ar e você pode concorrer a vários prêmios, ninguém vai poder encrencar com isso, porque tá super claro e não confunde ninguém com nem a Cris.
1: Toma,
0: a Cris. Não vem não, Cris, você
1: vai.
0: Infelizmente você corrige a gente pelo erro.
1: Não. Vai!
0: Tá
1: Mexe
0: louco,
1: com Deb, o Deb tá do meu lado.
0: Sei. Já ficou meio.
1: Lelé.
0: Eu acho que o Deb também tá no mesmo caminho. Não vou perguntar mais nada pra ele.
1: Quem
0: tá chegando
1: você,
0: agora, Cris?
1: Quando você, a pessoa corrige você e você tá errado, você não aceita o erro.
0: Não, mas...
1: Você tem que aceitar o erro.
0: Nenhum momento ele falou que eu tô errado, Cris.
1: Nenhum momento ele falou que você tá certo também.
0: Pode usar a promoção. Pode. Cansei de fazer
1: tá
0: isso.
1: Tá bom.
0: Pra TV ainda.
1: Tá bom.
0: Meu Deus do céu, não acredito.
1: Tá bom.
0: Vamos lá. Bom dia, Elaine Sabatel, tudo bem, minha amiga? Ai, ai, ai, ela mandou uma foto bonita aqui do Rodolfo, é isso?
1: Ah, é do príncipe dela, é para.
0: Isso, olha que legal, primeiro... É...
1: é do príncipe.
0: Ele mandou aqui, mandou uma foto de lembrança, né? Um abraço, minha amiga Elaine, tudo bem por aí? Bom dia, com alegria sempre. Também chegando aqui, mas a gente mandou seu bom dia.
3: Bom dia, Cris. Bom dia, Marcelo. Bom dia, Cilda. Bom dia a vocês todos da rádio. Bom dia a todos os ouvintes. Cris, Marcelo, uma quinta-feira abençoada para todos nós. Um abraço.
0: Oh, meu Deus. Amém. Do céu. É, um abração, minha amiga.
1: Eu Ele tenho tá que nervoso.
0: Ler. Não, não é, eu tenho que ler. A Cris, tá. ela já arrumou um negócio da Elaine, mas não é da Elaine.
1: Mas você essa... falou que é da Elaine, demente.
0: É do Rodolfo, mas do esposo dela, Rodolfo Ruiz.
1: Mas você falou Elaine.
0: Elaine Sabatel.
1: Eu falei que ela mandou do príncipe dela, foi isso que eu falei.
0: Você falou neto?
1: Ah, vá tomar banho na soda, Naja.
0: Não, é do Rodolfo aqui, não é, Elaine? Manda aí pra mim, explica pra mim. Deus. Que a Cris hoje não tá
1: eu
0: bem.
1: Eu falei que é o príncipe dela, ela chama ele de príncipe.
0: Ah, Naja. Então não sabia. Ah, então tá. Maria Isabel, bom dia, meu amigo. Tudo bem? Coloca o nome no sorteio, né? Ótima quinta-feira. Oi, Márcia Alves, bom dia. Marcelo, Cris, tudo bem? É, um abraço pra vocês do tamanho de Barra Bonita. A gente adora. Márcia, bom dia, viu, minha amiga? Ai, chegou aqui na família Scarre, Cris. Bom dia, coloque nosso nome no sorteio. Tá tudo abalado.
1: Você tá bem, Lúcio?
0: O Lúcio já mandou aqui.
1: Não fica assim, Lúcio. Segunda-feira, dia 12.
0: Coloca o nome.
1: Dia de Nossa Senhora Aparecida.
0: Coloca o nome. E falar em Nossa Senhora Aparecida, a gente precisa fazer um sorteio de Nossa Senhora Aparecida, né, Cris?
1: Aí terá que ser no final do mês, né? Você concorda?
0: É, ou amanhã no programa do professor.
1: Ah, não.
0: Porque é segunda-feira, Nossa Senhora Aparecida.
1: Mas tudo bem, mas então você tem que fazer a coisa correta. Você tem que começar a falar pra poder o pessoal concorrer.
0: Ô, Lúcio, um abraço. A Eliana, o Lucas, a Vanessa e a Mariana, bom dia. Pessoal, coloca o nome no sorteio. O meu amigo e seu amigo Newton Rossi. Bom dia, Marcelão. Quero andar no seu Opala também. Você passa aqui pegar eu, Marcelo? Opa, deixa pra mim. Vai eu, Zé Maria e o Paulo Soares. O Paulo Soares tá pintando ele, Newton. Vai ficar tudo de bom, meu amigo. Preto e branco tá pintando. Preto e branco. É. Com uma foto lá no vidro traseiro do Racionais MC. É. Tudo de bom, viu? Oi, Rose, bom dia, minha amiga.
4: Bom dia, Marcelo. Tudo bom bem? Dia, Cris. Bom dia, meu amor. Bom dia, toda a cidade. Luiz Soares. Tô me manifestando, Carlos Lazarinho. Com muita raiva do meu timão. Mas continua, né? Bota o seu nome no sorteio aí. Nicole Fernandes, Iva Fernandes e Ivo Cauã. Vai, Corinthians! Não sei pra onde. Beijo, gente.
1: Pra casa.
4: Eu sonho em ganhar esse bolo, viu, da Rádio Cidade.
1: Pra casa, tá aqui, Corinthians.
0: Já concorrendo, vai. Minha amiga.
4: Bom dia, minha amiga Ney.
0: Oh, meu Deus do céu.
5: Você pensou, Marcelão, opalão preto e branco com uma faixa segunda divisão?
0: Não sabe brincar, não brinca, Carlão.
6: Ô, Marcelão.
0: Ô, meu Deus.
6: Tô numa situação. Nem, rapaz, eu tô fechado em sete chaves.
0: É, meu amigo.
1: O que aconteceu?
6: Não dá pra sair, cara. Não dá.
1: Tem
6: me filha da mãe, não. Cambada de vagabundos, tranqueira. Tem que mandar tudo embora, rapaz. Mandar tudo embora.
1: Ai, Jesus. Olha
6: o que faz com a gente, cara.
0: Tá vendo, Cris?
1: O que aconteceu, meu Deus? Agora eu tô em choque.
0: O que aconteceu?
1: É
0: uma tragédia, Cris. Vai acontecer ainda.
1: Meu Deus!
7: Marcelo, você tá me entregando pro Fontenelle? Ô, Marcelo, para com isso. Passa aqui pra você pegar eu pra mim andar no seu carrão também,
0: tá? Vou passar o balão. Vou passar. Um dia vai andar o Carlão. Só pode andar o Carlão e o Lúcio, que eles brigam agora. Você vê, tá bravo. Tá magoado.
1: Ah, tá. Os dois não podem.
0: A Rosa tá magoada, não tem como. Então eles não vão poder andar junto agora.
5: Ô, Lúcio, calma, não esquenta a cabeça, não. É. Domingo, se vocês vão jogar com nós, vai deixar vocês ganhar. É. Pra não ficar
1: feio, né?
5: Muito feio isso daí, viu, Lúcio? Calma aí, viu? Tadinho. Não fica triste assim, não, viu?
0: Tadinho. Lúcio do céu, nós vamos apanhar domingo do time do Carlão. Mais um? Meu Deus. Oi, Dito Burizan, bom dia, Marcelo, tudo bem? Cris, tem motor esse Opala?
1: claro que não. Nosso. Vai ser aquele dos Flintstones, todo mundo. Sabe aquele que você sai pedalando?
0: É, Fubá, você tá bem já, né? Melhorou. Bom, vamos lá, dando continuidade. Um abraço, viu, Dito? Joana, bom dia, minha amiga.
8: Bom dia, Marcelo.
0: Tudo
8: bom
0: bem,
8: dia,
0: minha amiga?
8: Joana das Neves, põe meu nome no sorteio. Ou no nome do meu netinho Eduardo, sorteio do micro-ondas. Deus abençoe. Muito obrigado.
0: Bom dia, minha amiga.
8: Marcelinho, Marcelinho. Veja meu nome, Marcelinho. Quero ganhar esse prêmio.
0: Eu coloquei aqui,
8: minha amiga. Mandei mais cedo para ver se eu consigo ganhar esse prêmio, Marcelo.
0: Ai, Joana, é muita gente, me perdoa, minha amiga, mas mesmo que eu não falei, eu anoto o nome, tá, gente? Porque é muita gente e a gente faz em três etapas para não ficar o tempo muito grande, extenso, a Cris não gosta, aí ela fica brava. Você viu que ela já me corrigiu, não pode falar promoção. Falar promoção não, hein, senão sei o quê.
1: Misericórdia.
0: Aparecida Fulano, bom dia, minha amiga. Tudo bem, Joana? Já tá concorrendo, viu? Dito, um abração, minha amiga. Ai, ai, vamos lá. Oi, Nê.
9: Bom dia, Marcelo. Bom dia, Cris. Bom dia, Rose. Bom dia, Lourdes. Bom dia, povo que curte a Rádio Cidade. Marcelo, coloca meu nome no sorteio do bolo, tá? Quero ganhar esse bolo. Beijo pra vocês.
0: Valeu, Nê. Bom dia, com alegria sempre, viu? Aniversariante de ontem. A nossa amiga Cleide Olivar tá mandando seu bom dia. Quero ganhar bolo, Marcelo.
1: Bom dia, Cleide.
0: Quero ganhar bolo, Cris.
1: Sim, senhora.
0: Opa, já tá o nome aqui pra concorrer. Correr. Eu vou fazer o seguinte, Cris. Nossa, tem um montão de gente ainda. Vamos. Você fez a informação?
1: Óbvio que não, você deixou.
10: Alô, mande o seu.
0: Você fica, querendo arrumar rolo.
1: Falando dos Princeton, né? Aí.
0: É, querendo arrumar rolo com o nosso ouvinte.
1: Tô quietinho.
0: O Lúcio mandou agora aqui, tá chorando.
1: Tadinho, olha que judiação. Pra que fazer isso com o menino, gente?
0: Ô, meu Deus do céu. Manda uma
1: gente,
0: informação.
1: Gente,
0: então,
1: mais
0: aí, Cris.
1: Amor no coração. É dia da nossa mãe. Mãe do Brasil. A disputa pelo governo do Rio de Janeiro pode ter um desfecho diferente do indicado pelas urnas no primeiro turno do Tribunal Superior Eleitoral. A análise nesta quinta-feira, das 8 às 10 horas, a situação da candidatura de Antônio Garotinho, do Republicano, e o eventual invalidação dos votos recebidos por ele pode dar a Douglas Ruas a vitória já na primeira etapa das eleições.
0: Beleza, ele parece que desistiu, né, de recorrer.
1: Ruas terminou na votação com 49,27% dos votos válidos, enquanto Eduardo Paes ficou 42% e Garotinho 3,17%. Embora Ruas e Paes tenham sido apontados como os candidatos que avançar o segundo turno, o resultado ainda precisa ser ratificado pelo TSE.
0: Beleza, bela informação, Cris.
1: Aqui também a gente dá informação.
0: Informação perfeita, sim,
1: perfeita,
0: é isso aí.
1: Exata, é na hora. Aí. E cadê o Naja Celo, o 2?
0: Quem?
1: O Naja Celo 2.
0: Quem que é o Naja Celo 2?
1: Naja Celo Esfirra.
0: Ah, o Marcelão. Não, o Marcelão tá super magoado.
1: Ah,
0: falou que
1: como
0: ontem
1: sempre.
0: O que você falou dele aí no ar, falou nunca mais.
1: O que foi que eu falei dele no ar? Eu falei que o pai e a mãe dele, ó.
0: É, não, falou, mandou aqui.
1: Coraçãozinho de chocolate.
0: Tá aqui a mensagem. Falou, Marcelo, deixa quieto, vou mandar mais não.
1: Não precisa, não.
0: Infelizmente, agora eu vou mandar esfirra pra você no fim de semana pra você comer. Tá. Mas sem esfirra, né? Que a Cris, ô louco.
1: Você põe menos sal, tá? Que a pressão dele tá meio alta.
0: Bom, vamos tocar música? Já a gente volta com mais informações. Faz e também participações.
1: Boa.
0: Pessoal, fiquem tranquilos que eu vou falar o nome de todo mundo. Tá cheio de gente aqui ainda, tá? O que eu não falei, eu falo. Pode ficar tranquilo.
1: Ele
0: que
1: ele não falou, ele fala.
0: O que eu não falei, eu vou falar, tá?
1: O que ele não falou, ele vai falar.
0: Eu vou falar já.
1: Isso.
0: Agora eu vou tocar uma música linda. Já foi proibido tocar no...
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0: Claudinho Buchecha, Fico Sem Você, 10:07, bom dia.
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8: Não se esqueça de colocar esperança no seu dia, hein? Se deu errado agora, calma, vamos lá, vamos consertar para que no final do dia dê tudo certo. Bora, gente, sorriso no rosto, hein? Isso já ajuda muito. Seguimos agora falando do dia de Capricórnio.
9: Capricórnio.
8: Capricórnio, de 22 de dezembro a 20 de janeiro.

0: Casa e família vão ganhar a sua atenção hoje. Com tranquilidade e organização, isso vai trazer segurança. Aquário, de 21 de janeiro a 19 de fevereiro. Conversas, passeios e novas ideias vão estimular a criatividade, viu, Aquário? E isso vai te ajudar a resolver diferenças. Peixes, de 20 de fevereiro a 20 de março. Organize as finanças, reaja com prioridade e planeje mudanças positivas. Mas faça tudo isso com muito realismo, viu, Pisciano? E a realidade é a seguinte agora. Tô indo nessa com previsões astrais, mas continuamos por aqui, curtindo a melhor programação e curtindo o dia. Aproveite, viu? Que dê tudo certo aí do outro lado pra você. Tchau!
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4: Oba! O cineasta Steven Spielberg será o produtor criativo do novo filme da franquia Transformers. A expectativa é que Michael Bay dirija o longa. Lembrando que nos dois primeiros filmes da série, Spielberg também trabalhou como produtor e Bay foi o diretor. O longa deve estrear em 2028.
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2: 10h14, estamos de volta. Opa, que manhã top de quinta-feira, viu? Oh, meu Deus do céu, saindo daqui, vou passar no Fernandes comprar meu belo bolo, Cris. Tô com dinheiro, ué. Tô com dinheiro.
3: Que bom.
2: Boa, Nilton. Nilton fez uma mistura entre Marcelo aqui. Padre Kelvin. Não é o Padre Kelvin?
3: Kelvin Quevedo?
2: Não, Kelvin. Aquele que foi candidato.
3: Que ficava assim, na Lula?
2: É, aquele lá mesmo. É. Cris, tudo junto. Ai, meu Deus. Josiane Silva, Lucas Vaz, um abração pra vocês e meus amigos já estão concorrendo. Oi, Claudinha, Luiz, bom dia, Marcelo, Cris. Coloca o nome da toda a família aí. A Juliana, Ana, Alice, Alina, o Ayrton, Dorival. Temos frango, Marcelo. Se você quer um frango pra fazer uma polenta gostosa, ó, 14998865775 é o telefone da Cláudia. Ô, Cláudia, amanhã você vai lá comer um espetinho gostoso, um pastel. A gente se fala lá, viu, minha amiga? Vou levar a caneta da sorte. Vamos ver se vai dar sorte pra mim amanhã. A gente se fala. Chegando aqui a Luane.
4: Oi, bom Luane. Dia, Cris. E bom aí? Dia, Marcelo.
3: Não é, não,
4: um ótimo dia pra vocês. Que seja abençoado e iluminado, amiga, por Deus. Coloque nosso nome no sorteio.
3: Amém.
2: Já tá aqui Dona Delfina. Bom dia, minha amiga. Um abração pra vocês aí, viu? A Claudinha tá digitando. Eu acho que com certeza ela vai, né, Cris? Ah, não vai? Ei, meu Deus do céu. Falou que tá sem carona. Puxa, duro que eu tô enrolado, vou sair daqui da rádio correndo pra ir até o local. Não dava... Também tô enrolado, Cláudio. Olha, não ia comer o palão buscar a Cláudia aí. Ia buscar a primeira vítima. Ia ser a Cláudia, né? Ô, Cláudio.
3: Tem que ter um galão. Poxa, de 50 não. Litros aí, você tem?
2: Ai. Ah, mas então vai sobrar pra mim ganhar alguma coisa lá, né, Cláudia? Porque a Cláudia sempre ganha. E ontem ela postou uma foto da irmã dela. Tadinha, que saudade, né, Cris?
3: Não, acho que foi domingo, né?
2: Acho que... pra mim eu vi ontem.
3: Acho que foi domingo, porque ela fez falando ela, sobre as eleições, que ia sempre juntas, né?
2: Apareceu pra mim ontem.
3: Sim. Muita coisa também pra mim, muita coisa apareceu ontem.
2: Não sei por que as coisas... o Face tá estranho.
3: Tá atrasando, né? Tá atrasando.
2: O pessoal posta... notícia chega lá, depois não manda. Depois. Sabe o que é o momento de que a gente tá vivendo no país da política? Então estão segurando um pouco, analisando antes de mandar. Fazer o quê? Mandar pra gente ver, entendeu?
3: Sim,
2: segura,
3: sim.
2: Analisa, não tem nada, manda.
3: Sim.
2: A Shirley Rodrigues e Amanda Rodrigues, bom dia, Marcelo e Cris, tudo bem? Coloca o nosso nome aí, Marcelo. Opa, já tá concorrendo. Chega na Selma Cunha, fala Dona Selma.
5: Bom dia, Cris, bom dia, Marcelo, bom dia a todos os ouvintes da Rádio Cidade, todos que trabalham aí. Tudo bem com vocês?
3: Bem.
5: Espero que sim. Um abraço, tudo de bom e um ótimo pensamento, viu, Cris? Gostei.
3: Obrigada.
5: Coloca nosso nome no sorteio, Selma Cunha, Maiara Cunha e Ivanete Pacheco. Tudo de bom aí pra vocês.
2: Minha amiga,
5: Marcelo,
2: bom.
5: Não deu pro Corinthians, hein?
2: Ai, Corinthians tá lascado.
5: Caiu o técnico.
2: Caiu tudo.
3: Que Corinthians.
5: Vamos ver, hein? Tem que lutar pra não cair no rebaixamento.
2: Esse país tá estranho.
5: Hoje tem o Palmeiras, né?
2: Vai, Palmeiras. Ah, vou torcer para vocês.
5: O rapaz do grito não vai ficar mais um tempo.
3: Sim, por isso que ela veio
5: nada,
3: buscar,
5: né?
3: O bolo hoje.
5: Tudo
3: acho que
5: de
3: é para comemorar.
5: Vocês.
2: Oh, minha amiga.
5: Um abraço, fiquem com Deus.
3: Amém.
5: Mandou alô pro Jardim Nova Barra.
2: Um abraço pro Jardim Nova Barra. Selma, bom dia. Vou torcer para vocês hoje, viu? Pode ficar tranquila, viu, Selma?
3: Se vai.
2: Oi, Rogério, um abraço, meu amigo. Bom dia, com alegria sempre. Marinão, bom dia, meu amigo. Tudo bem, Marino? Tá ouvindo o seu belo trator maravilhoso? Ontem tava ouvindo pelo trator, Cris. Tratorzão bonito. Falei pra ele, meu sonho é trabalhar no trator. Se Deus quiser, Deus
3: não,
2: vai realizar.
3: Não, só se for.
2: Ah, não. Eu vou, Cris.
3: Porque agora...
2: Eu vou, só eu não quero saber mais de rádio e quero trabalhar com trator.
3: Bom
2: dia, o André Tiago, bom nome.
3: Ele veio ontem buscar a marmita
2: dele. Bom dia, irmão, tudo bem,
3: ontem.
2: Marcelo e Cris? Não deu pro Corinthians ontem, né, Marcelo?
3: Ainda.
2: Vai dar pro Palmeiras hoje também, viu?
3: Ele veio buscar ontem a marmita dele.
2: Então ele teve duas felicidades ontem.
3: Por quê?
2: Ver o Corinthians perder e comer marmita do Reviver.
3: Comeu
2: filha
3: fora,
2: da mãe. A Ivanete Pacheco chegou. Bom dia, Marcelo e Cris, tudo bem? Abel Bertão Celso tá por aqui também. A Ivete Ximenez Escodeleito. Ô, Marcelão, um abração, meu amigo. Marcelão veio ontem fazer visita também, né, Cris?
3: Tá
2: naja. Eu tô com pressa, ele falou. Minha filha tá aqui, Marcelo. Não dá pra mim ficar muito tempo, senão ela briga comigo. O Círio manda na gente, né, Cris?
3: Que coisa
2: impressionante, viu? Paulo Soares, bom dia, meu amigo. Tudo joinha? A Cleusa Poloni tá por aqui também. Oi, Adenor, um abração, meu amigo, tudo bem? Oi, Eva das Neves, bom dia. O Edivaldo, bom dia, coloca o nome no sorteio. Benjamin, bom dia. A Cléo Pineda tá por aqui. A Tereza Correia, bom dia. Deixa... Ih, meu Deus do céu.
3: Que vivem.
0: Bom dia, Marcelo. Ai, bom, dia, Silva, bom dia, Cris. Bom dia, Livelto. Bom dia, Denise. Bom dia, seu José. Bom dia, Carlão. Bom dia, Célia. Bom dia, Ney. Bom dia a todos os ouvintes.
2: Tudo bem?
0: Quintou, Marcelo.
2: Ai, graças a Deus.
0: Graças a Deus. Que Deus nos abençoe e que dê muitas bênçãos. Marcelo, coloca nosso nome aí.
2: Opa, minha amiga.
0: Um abraço, Cris. Um abraço, Marcelo.
2: Valeu, minha amiga. Um abraço.
0: Que Deus abençoe.
2: Bom dia com alegria sempre, viu, minha amiga? Ô, Cris, vamos fazer o seguinte, vamos fazer um pagode retrô agora, depois a gente volta, tem mais gente aqui para poder fechar o programa, já temos sorteio de um bolo, tá?
3: A gente tem presença ilustre,
2: tá? Uma presença maravilhosa desse guerreiro, né?
3: É.
2: Por Igarassu, luta pela cidade de Igarassu.
3: É.
2: Hoje é o segundo que vem aqui.
3: Eu sou fã desse menino.
2: Dois do PP.
3: É.
2: Os dois do PP.
3: Sou fã dele. Desse menino.
2: Dois doutores e dois vereadores. É isso aí.
6: Sim, alô.
2: Vamos de pagode retrô? Já a gente volta.
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6: Neste aniversário de 123 anos de Igaraçu do Tietê, celebramos também a memória da família Domese, que deixou marcas profundas na vida pública, social e educacional da cidade. O prefeito Ângelo Domese, descendente de imigrantes italianos, trouxe importantes avanços. A construção do Centro Educacional SESI 272, reservatórios de água, o primeiro sanitário público na Praça da Matriz e a ponte sobre o rio, no bairro das Posses. Obras que representaram progresso e cuidado com a comunidade. Ao lado de Dona Maria Carmen Tavano Domese, mulher de fé e dedicação, formou uma família que também se tornou parte da história. Filhos que atuaram na política, no comércio e na educação, como o vereador Guilherme Domese e a professora Doraci Domese. Hoje, seus nomes permanecem vivos em escolas do município, lembrando que o amor pela cidade se traduz em legado eterno. Parabéns, Igaraçu do Tietê, pelos seus 123 anos de história. Parabéns à família Domese por transformar dedicação e fé em progresso para a nossa terra.
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0: 10h39, estamos de volta com o programa Vitamina C, reta final já do programa de hoje, dessa quinta-feira. Lembrando que amanhã temos o Bom Dia Cidade com o professor José, sorteio de pizza, temos marmita, amanhã tudo de bom também no programa do professor José no Bom Dia Cidade. Cris, é o seguinte, que eu tenho mais gente aqui. Nossa, tá uma loucura aqui hoje, viu? Eu vou fazer o seguinte, eu vou acelerar aqui. A Valquíria Souza tá por aqui. A Fátima Pérez, bom dia, Marcelo. Cris, coloca o nome do pessoal. Já tá concorrendo, minha amiga. A Cláudia, ela falou aqui, Cris, já há 1 ano e 4 meses do falecimento da irmã. Poxa. Ah, o Maguila, um abraço, meu amigo. Coloca o nome, Marcelo, aí, Marcelo.
1: Ela falou 1 ano e 4 meses. É. E hoje faz 1 ano do irmão da Ju.
0: Um ano do irmão da Ju?
1: Do Rogério.
0: É, meu Deus do céu, já também.
1: A mãe dele postou aqui.
0: Meu Deus do céu. Nossa Senhora. A Patrícia chegou. Na verdade, a Maguila chegou. Coloca o nome da Patrícia, do Davi, da Maria Júlia. Gente, eu tô correndo aqui pra não ficar gente de fora. Marcinho Araguti, bom dia, minha amiga. Já tá concorrendo também. Um abração, viu? Júlio César Bueno, um abraço, meu amigo. Bom dia, com alegria sempre. Já tá concorrendo também. Seu Emílio de Campos. Ô, seu Emílio.
1: Nossa, quanto tempo!
0: Gravou um áudio aqui, mas não tá, eu tô sem tempo agora, nesse momento, tá soltando, viu, meu amigo? Mas já está concorrendo. A Marilena, oi Marilena, bom dia, tudo joinha? Um abração, minha amiga. Já está concorrendo também ao sorteio de hoje. Seu Vicente, bom dia, meu amigo. Tudo bem? Ô Cris, você tem uma informação?
1: Tenho, Marcelo.
0: Manda.
1: Eleita deputada estadual por São Paulo, Eduarda Campobiano, está sendo investigada e processada a pedido do Ministério Público de São Paulo. A jovem de 23 anos teria cometido crime de violação de domicílio e também agredido funcionários e professores de uma escola. Em 14 de janeiro, Eduardo e mais 14 pessoas invadiram a sede central do Sindicato dos Professores de Ensino Oficial de São Paulo, localizada na Praça da República, no centro da cidade. A princípio, ela e seus colegas, entre eles o vereador Kleber Ribeiro, companheiro de partido, queria se manifestar contra o reajuste do piso nacional do magistério, índice que ainda não havia sido oficializado.
0: Vixe Maria, tão novinho já tá assim. Ai, meu Deus do céu. Ei, Brasil, não é fácil, Brasil.
1: Não, não é.
0: Ai, já tem hora que eu já nem
1: gente,
0: sei mais.
1: Gente, e pra você ver, nem assumiu ainda e já tá saindo
0: ai,
1: aí.
0: Ai, Brasil.
1: Não sei não se vão assumir aí essa bancada aí, hein?
0: Bom.
1: Muitos deles aí estão com processo, viu?
0: Meu Deus do céu. Ô, Cris, eu vou fazer o seguinte, vamos tocar agora aqui pra gente poder somar todo mundo, que já são 10 horas e 42, vou fazer o Cidade Retrô, e aí a gente já volta com o ganhador ou a ganhadora do bolo de hoje do Fernando Supermercados.
1: Sim, senhor.
0: Pode ser, Cris? Pode. Pra gente poder fechar o programa nessa manhã.
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0: 10h56.
1: A pessoa fala que ela tá boa ainda, tá em sã consciência, mas a gente não tivesse.
0: 10h56, Cris, agora sim temos o nome do ganhador. Foi ganhador, Cris.
1: Foi?
0: Eba,
1: quem foi?
0: Foi uma pessoa que gosta muito da gente, viu?
1: Verdade.
0: Mas falou que gosta mais de mim.
1: Ai, então tá bom.
0: Eu gosto tanto de você, Marcelo.
1: Então tá bom.
0: 70%
1: muito
0: de você,
1: obrigado.
0: 30% da Cris.
1: Muito
0: ai, obrigado.
1: Obrigado,
0: meu amigo. Quem leva o bolo de hoje do Fernandes? Benedito Burizan, o Dito Burizan, ganhador.
1: Eu sei.
0: Oh, meu Deus, um abraço, Dito. Passa aqui na rádio amanhã até às 11, né, Cris?
1: Até amanhã até às 11.
0: Até às 11, ou no sábado pela manhã também, até às 11 horas com o programa Rádio Mulher.
1: Pelo amor de Deus, gente, não vem cedo. Vem é depois das 8h30.
0: Oh, meu Deus do céu, isso aí. Então não, tá aqui, 10h58, gratidão a todos, a gente fecha mais uma semana.
1: Isso, amanhã.
0: Todos posso
1: vocês
0: embora,
1: que estão aguardando aí pelo Olalo eleitoral, amanhã começa, tá, gente?
0: Amanhã começa tudo de novo.
1: Já liga o rádio 7h10 que vai estar ali o povo falando.
0: Beleza, então. Vamos embora.
1: Tchau, gente.
0: Eu volto só sábado, viu? Ou volto, né, sexta-feira com o Zé Maria na parte da tarde. Mas amanhã dia, nesse horário aqui, com certeza estarei fazendo uma bela refeição pra minha esposa.
1: E o Vitamina Cobra volta na terça, tá, gente?
0: Vitamina Cobra
1: volta só na terça, tá, gente?
0: A verdade é, tem o feriado segunda feira.
1: É, dia da nossa mãe.
0: Terça-feira, é isso
1: da
0: aí.
1: Da nossa mãe grandiosa.
0: Ai, Cris do céu, que fim, olha que maravilha.
1: Que nossa, que coisa ruim.
0: Esquecido.
1: Que coisa ruim.
0: Bom, tchau. Bom
1: tchau, gente.
0: Tchau, gente.
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1: E você vai marcando aqui na cidade, agora 11 horas, 2 minutos, um abraço e a todos um bom dia. Estamos chegando com o nosso Repórter Cidade nesta quinta-feira, dia 8 de outubro. E abraçando carinhosamente os amigos e amigas, agradecendo aí pela sintonia, pela audiência. Muito grato, uma boa quinta para todos nós. Num tempo até que está agradável, calorzão. Até que enfim, será que parou o frio e a chuva?
2: Heriberto, agora comecei a acompanhar o tempo, né? Porque eu tô ficando invocado com esse tempo. Tá marcando chuva pra terça-feira que vem agora só.
1: Peraí. Nós estamos na quinta-feira. Terça-feira foi ontem.
2: Mas já é sexta, Heriberto.
1: Mas eu não tô. Tem
2: acabou
1: sexta,
2: a semana.
1: Ó, tem hoje pra acabar o dia. Tem sexta, tem sábado, tem domingo, tem feriado de segunda.
2: Então,
1: você acha que eu vou pensar na terça-feira?
2: Mas o fim de semana tá bom, tá produtivo, mas não vai chover.
1: Pensando, eu tô pensando no hoje e no amanhã, mais tardar amanhã.
2: Ah, mas aí eu tô me programando.
1: Calorzão, você vai pro exterior?
2: Não, deitado,
1: vai
2: dormir,
1: viajar?
2: Ficar dentro de casa.
1: Então hoje, amanhã, calorzão conforme o anunciado e o previsto. É. Mas nós estamos aí. Em plena primavera. Você acredita ou não?
2: Coisa de doido.
1: Acredito ou não? Um abração. Deu para perceber aqui na telinha que nós temos convidada hoje aqui no Plim Plim, né? Temos aqui, daqui a pouco, o assunto é a PAI. Aquele famoso Fusca.
2: Sim. É. De novo, né, Heriberto?
1: De novo. Parece que foi ontem, né?
2: Foi um ano atrás.
1: Não, meu Deus do céu.
2: Só um ano só atrás.
1: Ana, ele que é culpado, isso aí passa muito rápido. O Matias chegou?
2: Chegou, Heriberto.
1: Vamos lá. Eu quero ver se ele vai falar essa ocorrência policial aqui de Garaçu no Tietê de ontem.
2: Sim.
1: Vamos então chamar o Matias com a polícia. Chega mais, Matias. Bom dia.
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3: Bom dia, Livelto, bom dia, Marcelo, bom dia a todos da Cidade FM, mais uma vez um grande abraço, bom dia. A gente chega com as informações da polícia nas últimas 24 horas e sempre falando em nome da Regigás, onde você encontra a rapidez, agilidade na entrega do gás de cozinha, carvão, gelo e também água. 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

0: o mesmo ficou recolhido à disposição da Justiça. Igaraçu do Tietê, acidente de trânsito sem vítima, aconteceu no dia 6, registrado ontem. Rua Pereira de Resende, 16h45, no dia 6. Compareceu na base da polícia, Barra Bonita, rua 14 de dezembro, a condutora de um veículo, informando ter se envolvido em um acidente no dia anterior, ou seja, no dia 6, por volta das 16h45, na rua Pereira de Resende. Transitava com seu veículo Ford Fiesta, nas proximidades do numeral 746, quando o outro veículo, um GM Onix, que seguia pelo local, ele iniciou passar ali pelo lado direito, né, da via, na Pereira de Resende, não dando sinal de seta, dando sinais que iria fazer ali a ultrapassagem. Momento em que houve a colisão entre os dois veículos, o Ford Fiesta e o GM Onix. Não houve vítimas, apenas danos materiais nos dois veículos. Apenas a condutora do Ford Fiesta compareceu na base da polícia e registrou o sinistro, né? Acidente de trânsito sem vítima, que ocorreu no dia 6, às 16h45, em Igaraçu, na Pereira de Resende. Essas são as duas informações da polícia nas últimas 24 horas para vocês, amigos da Cidade FM. 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Grande abraço, Erivelto. Mais uma vez, um abraço a você, Marcelo. A reportagem, mais uma vez, é do Matiasi.
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2: Obrigado, Matiasi. Temos mais uma aqui da polícia, agora aqui de Igaraçu. Na manhã de ontem, um homem de 54 anos foi preso em flagrante depois que a mulher dele, de 49, deu entrada na UPA aqui de Igaraçu, levada pelo SAMU, em estado crítico de saúde. Ele foi autuado por lesão corporal grave e ficou preso. Policiais militares foram acionados via 190 para comparecer na UPA aqui. No local, segundo o BO, a equipe médica relatou que a paciente apresentava um quadro clínico extremamente grave, com doença em estágio avançado, lesão tumoral extensa, sinais de infecção, desnutrição, desidratação e rebaixamento do nível de consciência. Diante das condições de possível maus tratos, autoridades policiais foram acionadas. Os policiais fizeram contato com o companheiro da vítima e comunicaram os fatos para a Polícia Civil. O delegado foi até a unidade e, após analisar as circunstâncias, determinou a prisão em flagrante dele pelo crime em tese de lesão corporal de natureza gravíssima. Em interrogatório, o investigado declarou que não possuía a exata percepção da gravidade do estado de saúde da companheira, afirmando que ela ocultava a lesão e recusava atendimento médico ou auxílio externo. Ele foi levado à central de polícia de Jaú, ficou à disposição. A civil informou que prossegue com as investigações, visando o complemento do esclarecimento dos fatos. A identidade da vítima e demais informações foram preservadas. Está aí essa ocorrência aqui por Igaraçu do Tietê. Bom, gente, por falar em Igaraçu do Tietê, vem aí mais um evento da APAI. Anaísa, parece que você esteve aqui ontem. Bom dia.
3: Bom dia, Erivelto. Bom dia, Marcelo. Bom dia a todos os ouvintes da rádio. Bom dia. Pois é.
2: Mais um.
3: Parece que foi ontem, realmente, estamos aí, né?
2: Mesmo esquema.
3: Novamente com o Fusca cheio de cerveja e refrigerante.
2: Mesmo esquema do ano passado?
3: Mesmo esquema. A gente está vendendo, né? As adesões aí da Sessão Beneficente, R$10 a cada uma.
2: Dá para comprar, né?
3: Dá, né? Essa aí a inflação não pegou.

0: Vocês estão vendendo, quem que está vendendo? Funcionários?
1: São todos os funcionários da APAE. A gente tem alguns pontos que a gente sempre está, tanto em Igaraçu quanto Barra. Igaraçu na Pereira de Resende, ali próximo do semáforo. Na Barra a gente fica perto da Prospel, no Fernandes Marques, no Burgão da Coab. E a gente esse ano está com a venda no WhatsApp da APAE também.
2: Eu estou recebendo aqui na Agrocasa, tem também, está vendendo aqui.
1: Olha lá, que legal, que bom.
0: Né? E como é que estão as vendas?
1: Tá boa, graças a Deus, Erivelto. Essa ação ela é muito esperada, né, pelos nossos munícipes. Eles cobram sempre a gente. Desde o início do ano eles já falam: e o Fusca, esse ano vai ser meu? E o Fusca, esse ano vai ser meu?
2: Ah, tô de olho nele também.
1: Tá, né, Marcelo?
2: Dessa vez.
0: Quando que vai ser?
1: O sorteio vai ser dia 20 de dezembro.
0: 20 de dezembro.
1: Isso, aquela data especial, né? Vai ser pela Loteria Federal, para que as pessoas possam passar aí o Natal, né? Ter o presentão de Natal e Ano Novo, né?
0: Muito bem. E tem outros eventos da APAE esse ano ainda?
1: Temos. A APAE não para, né?
0: Ontem estava aqui o pessoal da Associação dos Autistas, eles falavam que essas entidades, se não fizessem esses eventos, aí fica difícil, né?
1: Fica bastante, Erivelto, bastante. A APAE ela já é uma entidade bem consolidada, já está há 51 anos, né, aqui em Igaraçu. A gente tem parcerias com o poder público, porém elas não cobrem, né, 100% dos gastos. A gente, para vocês terem ideia, a APAE, do início do ano até o mês passado, nós estávamos colocando em torno de R$15 mil por mês de recurso próprio. Para uma instituição, todo mês.
2: Para poder fechar.
1: Para poder manter os serviços.
2: Nossa Senhora.
1: Então, eu falo assim, a gente tem as parcerias, né, que são extremamente importantes, que pega aí grande parte dos gastos nossos, mas para uma instituição, sem fins lucrativos. 15 mil por mês é puxado demais. Então, assim, haja evento.
2: Sim, para poder
1: pra
2: ajudar.
1: Suprir.
2: Falar em evento e o show de prêmios, que foi um sucesso o último também, né?
1: Foi um sucesso. Assim, eu falo que a gente é muito grato a toda a população de Igaraçu, Barra Bonita, a todos os empresários, comerciantes, porque sempre olham, né, para a gente com carinho, dão atenção. E aí a gente consegue fazer um show de prêmios. Sim. Bacana, com, né, tinha bastante prêmio legal, bastante. As pessoas aproveitam, um ambiente familiar, gostoso.
0: Você falou, então... você falou agora da colaboração, que coisa que é Barra de Igaraçu nesse ponto, a gente precisa enaltecer, né? Todo mundo que vem aqui, de qualquer entidade, eles agradecem e falam que o pessoal de Barra de Igaraçu, Igaraçu e Barra colabora.
1: Ajuda.
0: Eventos, né?
1: E eu falo assim, a gente só consegue manter a qualidade do nosso serviço por conta dessas ações que a gente faz e que a população abraça. Porque o plus a mais, né, vem disso.
2: Sim.
1: Então, é só gratidão.
0: E a gente fala sempre aqui, viu, Anaísa, você falando com a Juliana ontem, tudo vale, cara, né? Que você falou que precisa colocar, tirar do bolso 15 mil por mês, né? Que coisa, num país desse que arrecada tanto, não?
2: Imposto, como tanto imposto. Outro,
0: né? Se não roubasse, não dava para manter, para melhorar, não?
1: Dava, com toda certeza. E a gente fala assim, chateia, porque a gente quer fazer evento para estar melhorando sempre, né? Então eu falo que o meu sonho, eu ainda vou conseguir realizar, é fazer evento para fazer uma reforma no prédio, arrumar o telhado da APAE, que, né, que está há muitos anos dando dor de cabeça para a gente. Mas, infelizmente, a gente, o dinheiro que entra é para manter os serviços que existe.
2: Atender.
1: Né? Então, assim, não sobra absolutamente nada para a gente poder melhorar, para poder, né, qualificar ainda mais. Assim, o serviço é qualificado, precisa melhorar a estrutura física do prédio, né? Assim, digamos.
0: Vai ter mais algum evento ainda esse ano?
1: Nós vamos fazer um evento domingo.
0: Domingo agora?
1: Domingo agora, dia 11 de outubro. Vai ser a segunda festa inclusiva. A gente está em parceria aí com a vereadora Patrícia Bola. Vai ser uma manhã, vai ser das 9 da manhã ao meio-dia, na sede da APAE.
0: Domingo agora.
1: Domingo agora. É a segunda festa inclusiva do Dia das Crianças. É um evento, Erivelto, que é para a cidade inteira. Não é só para criança com deficiência. Às vezes as pessoas pensam, ah, é na APAE, é só para criança com deficiência. Não, ela é inclusiva. É para todas as crianças, né? As típicas e as atípicas.
0: Como é que vai ser essa festa? Dá detalhes aí.
1: Ai, vai ser uma festa bem gostosa. É. Do ano passado arrasou, tenho certeza que esse ano também vai ser muito boa. Vai ter atração circense, vai ter brinquedos infláveis, pula-pula, muita coisa legal para as crianças brincarem, se divertirem. Vai ter cachorro quente gratuito, refrigerante, batatinha. Vai ter sorvete, pipoca, algodão doce. Vai ser uma manhã bem gostosa, bem divertida para as crianças comerem, brincarem, se divertirem e a família junto, claro, né?
0: Para toda a cidade, isso aí.
1: Para toda a cidade.
0: Ah, que beleza, não?
1: Para toda a cidade.
0: É vocês e a Patrícia que estão organizando?
1: Isso.
0: Beleza, parabéns.
1: Aí, junto com a Renata Torquete. A Renata Torquete também está à frente aí.
0: Natália, quantos funcionários tem a APAE de Igaraçu hoje, Janice?
1: 31 funcionários.
0: É, vocês atendem quantas pessoas lá?
1: 130, Erivelto.
0: 130?
1: Nossa. 130 é bastante, né?
0: Bastante, não?
1: De manhã e à tarde, a gente funciona de segunda a sexta, né?
0: O que oferece lá para o pessoal?
1: A gente trabalha a área da assistência social, a gente tem saúde e a educação. A educação, a gente tem o ensino, né, de primeiro ao nono ano. E à tarde a gente tem estimulação precoce, tem o AEE, que funciona em parceria com o município. Então a criança estuda na escola municipal e no contraturno vai na APAE para ter o atendimento especializado. Na área da saúde, a gente tem também na educação a sala TEA, que são das crianças autistas. Na saúde, nós temos atendimento com neuropediatra, psicólogas que fazem avaliações, né, psicológicas, neuropsicológicas. Nós temos fisioterapeuta, fonoaudióloga. E na área da assistência social, a gente tem tanto assistência social na área da saúde quanto na da política de assistência social mesmo, que é através do Centro Dia, que desenvolve o Serviço de Proteção Social Especial para a pessoa com deficiências, idosas e as famílias.
0: É um belo trabalho, hein? Quanta coisa não é envolvida.
1: É muito
0: não.
1: Completo.
0: Quanta coisa envolvida, não?
1: É, tem bastante.
0: Qual o maior gasto que você tem ali ainda?
1: O maior gasto...
0: O que pesa mais na balança, no balancete no final do mês?
1: É o RH.
0: É.
1: RH, porque para se trabalhar numa APAE, as profissionais precisam de muita especialização. Não é somente uma formação em fisioterapia, uma formação em pedagogia. Tem muita especialização. Então, elas têm especialização em deficiência intelectual, têm especialização em transtorno do espectro autista e outras infinitas especializações. E aí, sim, a gente tem médico. Então, são muitos profissionais que o custo não é barato, né? E acaba pesando bastante.
0: A partir de que idade vocês pegam alunos lá?
1: De bebê.
0: É?
1: De bebê até idoso.
0: E como é que faz para colocar uma criança lá? Tem que ter uma renda familiar, se exige, se tiver algum problema ou não tem?
1: Pela educação, as crianças elas são direcionadas para a APAE através da Secretaria Municipal de Educação. Ah. Então, a secretaria entra em contato com a gente e encaminha as crianças que são identificadas geralmente nas escolas municipais, ou a família procura diretamente a Secretaria da Educação e eles são encaminhados para a gente. E na área da assistência social, que é o Centro Dia, é através do CREAS, que é o Centro de Referência Especializado da Assistência Social, que fica ali próximo da prefeitura, naquela rua atrás do teatro.
0: Ah, sei.
1: E aí as famílias procuram por eles fazem a entrevista, a visita domiciliar, e se for público, eles encaminham para a gente.
0: O recurso que vocês recebem ali tem da prefeitura e governo do estado, ou governo federal, como é que é?
1: Tem.
0: É, tem. Vem dos três?
1: Vem dos três.
0: É.
1: Mas por incrível que pareça, quem mais segura a onda mesmo é a prefeitura.
0: É.
1: Uhum. A educação estadual a gente não pode reclamar, eles são muito corretos, tudo certinho. Mas agora, governo federal manda o valor que quer, quando quer,
0: isso
1: do
0: que
1: jeito que quer.
0: Poderia
1: e ser. O serviço tem que acontecer, né? Não tem como parar. Que mas coisa... o que é o que fica com a maior quantia, né? No, no bolso é o que menos manda.
0: Então a prefeitura é prefeitura que dá mais.
1: A prefeitura, ela banca bastante.
0: Que coisa, o governo poderia melhorar um pouquinho, não? Uma verba do governo federal, não?
2: Ajuda,
0: que
2: né?
0: O que custaria, não, pai?
1: E aí os extras que a gente consegue através das emendas, que as emendas parlamentares ajudam muito.
2: É. Que alguns deputados
1: que
2: mandam
1: alguns deputados recurso, mandam isso.
0: Você recebe muito de deputado? Vocês recebem lá?
1: Em época de eleição, sim.
0: É. Depois? Esse é o maior
2: triste,
0: problema,
2: né?
0: Não.
2: Ai, meu
0: agora,
2: Deus.
0: Agora, a gente estava comentando aqui outro dia, né? Nessa semana aqui de eleição, né? Precisava começar a cobrar mais esses deputados, né? Tanto estadual como federal, que tem uma votação expressiva na cidade. Não basta ficar agradecendo o voto. O agradecimento e o cascaio.
2: É.
0: Uma verbazinha, né? A gente sabe que o município é pequeno, não tem, né? Mas escuta, precisa, né, pai?
2: Precisa.
1: Sim. Oh,
0: e principalmente essas entidades aí, uma PAI, uma casa de criança, associação dos autistas, né? Aí precisava dar uma atenção um pouquinho maior, né? Não é mandar uma verbazinha para recapear um quarteirão aí, tapar um buraco. Também precisa, é claro, né? Mas principalmente nessas entidades, né?
2: Porque o prédio da PAI é antigo, né?
1: Bem antigo.
2: Precisa
1: bem
2: uma
1: antigo
2: manutenção,
1: e tá bem deteriorado. Assim, que tá funcionando, tudo bonitinho, né? O início do ano eu tive com engenheiros lá dentro para verificar as condições dele, tá tudo ok, graças a Deus.
2: A estrutura dele tá forte.
1: Mas tá necessitando, né? Ele fala que eles estão implorando, as paredes imploram por uma tinta.
0: O Ana, precisa fazer um engenheiro, fazer um levantamento ali, fazer um projeto, mas bem feitinho, né? Agora fim de ano, você pode, assim, aqui pode esquecer, né? Pegar no começo do ano alguns deputados que foram mais votados aqui, pegar seus representantes, quem trabalhou para isso, para aquele lá, precisa de uma verba aí, nem que fosse para repartir em dois ou três deputados, para levar e pessoalmente pegar quem trabalhou, os vereadores, no caso, que sempre tem os seus candidatos, né?
1: Sim. Uma coisa que dificulta bastante, que eu acho que é importante até a população saber, as emendas, quando elas chegam para a gente, elas chegam muito amarradas. A gente não pode usar com o que a gente quer. Que nem esse ano a gente recebeu muitas emendas, mas foram todas destinadas para a política de assistência social da APAE, que é o centro-dia. Eu não posso utilizar na educação da APAE, eu não posso utilizar na saúde da APAE.
0: É como a prefeitura,
1: então, assim, com todo...
0: Né?
1: Exatamente.
0: Prefeitura vê uma verba para o esporte, mas por que veio? Você não pode usar na saúde.
2: O pessoal fica bravo. Por que fez? Porque a verba foi direcionada ali. Não pode
1: exatamente,
2: tirar.
1: Que nem... É. Com todo o montante que veio das emendas, com toda certeza eu conseguiria arrumar o telhado da APAE. Porém, eu não pude, né? Eu não posso, porque se eu fizer isso aí, é um mau uso do dinheiro público, né? Então, é desvio de...
2: Da finalidade do dinheiro.
1: Da finalidade, exatamente. Então, eu não posso. Então, assim, é importante que as pessoas entendam também, porque às vezes falam, ah, mas recebeu emenda, por que que não utiliza desse dinheiro? Porque não pode. Então, a gente tem que utilizar da forma como ela veio destinada.
0: Para quem que vocês prestam contas? Você tem um balancete mensal, um anual, como é que é? Um relatório, para quem que vocês têm que enviar? Como é que funciona?
1: A gente presta contas mensalmente para a Prefeitura Municipal, nas três políticas, tanto assistência social, educação, saúde. A gente presta contas para o governo estado, para diretoria de ensino de Jaú, que é através da... Eles têm a parceria com a gente para a educação especializada, né? A gente presta contas para assistência social do Estado, então papel não falta.
0: Vocês tiveram algum problema já de prestação de contas, sempre...
1: Com a graça de Deus, está sempre em ordem.
0: Sempre em ordem.
1: Sempre em ordem, Erivelto. A gente trabalha muito pesado, árduo, mas está sempre em ordem.
0: Que beleza, né? E agora...
1: É, o segredo é fazer tudo certinho, né, Erivelto?
0: Fica mais fácil. Depois,
1: bem
0: até,
1: mais.
0: Até para você pedir alguma coisa, né? Está tudo em ordem, porque quantos problemas que a gente não vê por aí.
2: Sim,
0: a gente dá as notícias aqui, o resumo, principalmente da região, essas prefeituras enroladas que tem, é cassação daqui, um que não aprovou conta de lá. Isso aí vai dificultando as coisas, né?
2: Sim, sim.
1: É complicado. Não, mas graças a Deus, todas as nossas prestações de contas são aprovadas, estão nos sites aí de transparência, tanto da prefeitura, da APAE. Então,
0: você está quanto tempo na APAE?
1: Estou há 5 anos.
0: É.
1: Eu comecei em 2021 como assistente social, aí eu fui para a coordenação da área da assistência social, e aí eu assumi o afastamento da Célia, que era a diretora-geral, e há 1 ano e meio eu estou definitiva como diretora.
0: E se a gente tem eleição, como é que funciona? Ou não é?
1: É, o meu cargo, não. Eu sou contratada pela APAE, eu sou funcionária da APAE. A APAE, ela é uma associação, ela possui uma diretoria, né? A diretoria, sim, a cada 3 anos tem a eleição. Que aí muda o presidente, vice-presidente, tesoureiro.
0: Tudo remunerado?
1: Não, com certeza não. É tudo
2: tristeza.
1: Muito na boa vontade que eles fazem.
2: Pelo amor mesmo.
1: É pelo amor à causa. E agora a parte da direção, diretoria pedagógica, direção administrativa, aí nós somos funcionários mesmo.
2: Nosso amigo Pena, um abraço, mandou um abraço para você, viu, Ana?
1: Outro abraço,
2: parabéns,
1: Pena.
2: Pelo trabalho, né? Pena, um abração, viu, meu amigo? Manda um abraço para você.
0: Falar nisso, deixa eu ver, Diogo, quem que tá? Temos uma pessoa ligadinho com a gente aqui, a Ercília, o Zé Roia de Jaú, a Elizabeth Guimarães, a Silvia Cifrade, a Paula Arruda, Maria Helena Viana, o Zé Silva, nosso grande ouvinte, o Alex Roberto, o Nilton Rossi, olha lá, sempre ligadinho com a gente, um abração, bom estar com vocês mais uma vez, lá no Vale do Paraíba, a Carmen Jacobs. Bom, gente, a PAI está aí então com adesão, você dá aquela forcinha, um Fusca, se você ganhar, nós podemos compartilhar, né?
2: Eu quero o Fusca.
0: Eu já tive Fusca, né? Não menosprezando, né?
2: Ah, mas lógico que dá.
0: Eu gostaria do conteúdo.
2: É seu. Se eu ganhar, é seu.
0: O refrigerante eu faço questão de doar.
2: Refrigerante eu tenho uma pessoa que consome bastante.
1: Dá para dividir em 3, então. Esse, quem gosta de Fusca, quem gosta de refrigerante, quem gosta do restante.
2: Meu Deus do céu.
0: Então tá a venda das adesões é com os funcionários.
1: Com todos os funcionários da APAE.
0: Aonde que é o ponto de ligação que você falou aqui?
1: Na Pereira de Resende, ali próximo do semáforo.
0: E na Barra?
1: A gente fica geralmente na Prospel, no Fernandes Marques. E no Burgão da Coab.
0: Aqui, quem é que está vendendo aqui em Garaçu?
2: O Alessandro, ali na Agrocasa, São José, está vendendo. Ele mandou aqui agora, está vendendo.
0: Então, gente, vamos colaborar, né? Se bem que colabora todo ano, também R$10, não dá para dar.
1: R$10, para ajudar, né? E aí tem a chance de ganhar, né? Um Fusca cheinho de cerveja e refrigerante, um pouco gostoso.
0: Antes disso aí, lembrando mais uma vez, domingo agora, então.
1: Isso, domingo agora, dia 11 de outubro, já estou em dezembro.
0: É lá mesmo, na
1: APAE? Dia 11 de outubro, na APAE. Vai ser ali do lado de fora, os brinquedos estarão na Hipólito Lopes, né? Vai estar interditado ali, os brinquedos estarão ali à disposição das crianças. Todos os funcionários estarão trabalhando para receber todo mundo aí com muito carinho, muito amor. E a parte de alimentação também, parte está do lado de fora da APAE, outra parte vai ficar internamente. Vai ter a atração do circo, que é muito bonito.
2: É isso aí, muito bom.
1: E aí convido, né? Fica o convite aí a todos. Lembrando que não é uma festa exclusiva para pessoa com deficiente, é uma festa inclusiva, né? Para pessoa com deficiência e sem a deficiência.
2: Para toda a população.
1: Para toda a população.
2: Beleza.
0: 11h31, Ana, mais uma vez, obrigado.
1: Eu que agradeço.
0: Parabenizar a direção, a todas as funcionárias do APAE pelo trabalho sempre. Né? E também agradecendo sempre a colaboração, né? É. Da pessoa física, do comércio. É. Sim. Isso é importante. Obrigado mais uma vez.
1: Eu que agradeço a oportunidade que vocês sempre dão para a PAI estar aqui. E fica o agradecimento também, né? Aí a todo mundo que colabora com a gente.
0: Muito bem, Diogo. 11h32, hein?
2: Erivelto, antes da gente fazer uma pausa, tem o cardápio do restaurante Reviver. Está chegando aqui uma reclamação de buraco, Erivelto. É um buracão, tá grande, hein? A nossa ouvinte mandou a foto. Bom dia, Marcelo. Bom dia, Erivelto. Bom dia, pessoal da cidade. Quero pedir, fazer uma reclamação referente à entrada do São José 2, próximo aqui da nova subestação de energia da CPFL. Tá a foto aí na tela. Está com um enorme buraco e já faz algum tempo. Dias de chuva fica impossível passar lá, a lama para todo lado, fora os carros que cortam na contramão, né, para não cair no buraco e vai de frente com outro carro. Então, ela está reclamando da sinalização também, aonde que não que é? Existe. É na entrada aqui do São José 2, Erivelto. Aqui, próxima subestação, tocando o linhão, né, à frente aqui. Então tá a foto aqui da reclamação, a gente vai encaminhar o pessoal do SAI para ver se consegue resolver esse problema.
0: Enquanto não tapar o buraco, vamos tomar cuidado, né?
2: E aproveitar esse momento que não está chovendo, né? Se agora começar a chover novamente, aí pronto, entorta. Mas eu vou passar o cardápio do restaurante Reviver, Erivelto.
0: Você não vai cobrar, Naísa, né?
2: Porque... Naísa falou que a gente vai, todo mundo, João Vinci, vai pagar para nós, João Vinci. Meu professor João Vinci vai pagar. Cardápio de quinta-feira. 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
0: E vamos dar um intervalinho, a gente volta já, então.
2: É isso aí.
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1: Muito bem, que horas são? Olha, 11h39. Gente, ainda nos destaques por aqui desse nosso primeiro bloco, eu tenho aqui, deixa-me ver, um registro de um sepultamento ontem à tarde aqui por Igaraçu, aos 76 anos, o senhor Aparecido Rodrigues, cemitério São João Batista. Aparecido Rodrigues foi sepultado ontem à tarde aqui por Igaraçu, 76 anos. Temos aqui também duas missas de sétimo dia. As duas serão hoje lá na Santo Antônio, na Barra, 19 horas. Angélica Cristiane Fadone da Silva e Aparecido Brunelli. Conferindo agora as loterias de ontem à noite. Vamos começar com a mais milionária, concurso 396. 06, 15, 28, 30, 42 e 50. Os trebos 3 e 6. Ninguém acertou a primeira faixa e nem a segunda. Próximo domingo, a mais milionária paga 103 milhões. Loto Fácil, concurso 3.799. 0103, 0405, 0708, 10, 12, 13, 18, 19, 20, 23, 24 e para fechar o 25. Duas apostas simples acertaram 15 dezenas para cada uma. 510 mil, as duas do Paraná, uma de Curitiba e outra de Itaipulândia, conhece? Itaipulândia, lá no Paraná. Aqui na concurso 7.137, 0207, 50, 61 e para fechar o 79 acumulou. A Lotomania, concurso 2.985, 0203, 0607, 10, 11, 12, 13, 22, 25, 29, 39, 48, 53, 59, 63, 66, 70, 74 e 79. Ninguém acertou a primeira faixa do 20 acertos. Na faixa do zero acerto, um ganhador levou para casa 154 mil, uma aposta simples de Ribeirão Preto aqui em São Paulo. A Lotomania paga amanhã 10 milhões e 300. A dupla cena, concurso 3.018. Primeiro sorteio, 18, 21, 26, 28, 48 e 49 acumulou. Segundo sorteio, 05, 11, 35, 38, 39 e 49 também acumulou. A dupla cena paga amanhã 7 milhões e meio. Dia de sorte, concurso 1.317. 0407, 1625, 2728 e para fechar o 31 acumulou. O Super 7, concurso 908. Coluna 1 deu o número 9. Coluna 2, o 3. Coluna 3, o 9. Coluna 4, o número 1. Coluna 5, o número 4. Coluna 6, o 1. E coluna 7 também, o 1. Acumulou. O Super 7 paga amanhã 10 milhões e 800. O primeiro prêmio da Loteria Federal de ontem à noite, extração 6.107, saiu para São Vicente aqui em São Paulo, número 42.050, o valor R$500 mil. Sorteios de hoje à noite, a Mega Sena paga 100 milhões, a Quina 28 milhões e meio, a Loto Fácil 6 milhões, a Time Mania 19 milhões e o Dia de Sorte 3 milhões e 700. Muito bem, mais alguns destaques, gente, que temos aqui neste nosso bloco. Olha aqui, vamos ter aqui uma festa por Igaraçu do Tietê, gente. A festa de Nossa Senhora Aparecida, aqui no Salão Padre Agnello, ao lado da Matriz de São Joaquim. É nos dias 17 e 18 de outubro, não esse fim de semana ou outro. Um show de prêmios que nós vamos dando detalhes durante a semana. Barra Bonita recebe agora no dia 14 de novembro a segunda edição do intercâmbio de Taekwondo no Ginásio Livre Reginato na Coab. Vamos voltar a falar sobre esse assunto também. No dia 27, agora próximo, temos doação de sangue aqui por Igaraçu, no Salão Paroquial. Tá certo? Muito bem, muito bem. E vamos ter o evento na Barra agora, gente. no sábado agora, dia 10, dia 11, domingo, e feriadão dia 12 na segunda. É o 8º Encontro Internacional VWSP2, certo? Agora no final de semana. Muito bem. Gente, nesse bloco ainda, vamos com algumas notícias da região. Olha, uma mulher procurada pela justiça é encontrada dentro de hospital e acaba presa pela polícia militar. É, temos aqui lá em Itapuí, né? Temos aqui dois procurados pela justiça, são capturados pela PM em Jaú. Um acaba preso também por danos morais. Gente, um registro aqui. Uma tradição de fé, devoção e emoção vai reunir milhares de fiéis. Agora, na segunda-feira, é a 10ª procissão e bênção sobre as águas do Rio Tietê, lá em Boracéia, hein? A partir das 9h, sob o comando do padre Toninho. Temos aqui ainda mais um registro que fazemos da região aqui, né? Vamos aqui fazer aqui um outro registro. Já que eu falei de Boracéia, tem uma outra notícia aqui. Olha, novo centro de saúde leva exames de alta tecnologia para perto da população, hein? É, gente, exames de diagnóstico e prevenção de doença do coração ali na cidade de Boracéia. E aquele caso do lixo de Bauru, hein? Tem mais uma sequência aqui da notícia, gente. A terceira vara estadual de organização criminosas transformou em réus 6 pessoas denunciadas pelo GAECO pelo envolvimento em esquema de fraude licitatória na concessão do sistema de gestão integrada dos resíduos sólidos urbanos em Bauru. Com o recebimento da denúncia ontem, os investigados na operação vão responder por organização criminosa, frustração do caráter competitivo de licitação, contratação direta ilegal e crimes de corrupção ativa e passiva. A denúncia também descreve a prática de falsidade de documentos utilizado para conferir aparência de legalidade. Viraram réus os ex-secretários municipais Silene Bordesan, do Meio Ambiente, Vitor João de Freitas Costa, Negócios Jurídicos, Sara Moura de Jesus, secretária adjunta do Meio Ambiente, e o CEO da Estre Ambiental, Hamilton Libório, também a funcionária da Estre, Talita de Andrade Soares, e o consultor da Fundação Instituto Pesquisas, Mário Luiz Silvério, que inclusive está foragido. É, gente, segundo a denúncia, a organização criminosa atuou em ao menos desde meados de 2024 até setembro agora, e era formada por agentes públicos e particulares. Muito bem. Temos aqui, gente, os nossos destaques, então, pela nossa região, que a gente vai conferindo aqui nesta edição, neste bloco aqui. E eu vou dar um recado agora. 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Quarta-feira começou a maratona estiva. Hoje tem sequência, amanhã também, e vai agora direto. E hoje temos aí 19h, porta aberta. Vamos para estiva, gente. Com qualquer tempo, aquela comida deliciosa, ambiente gostoso. Que horas são? 11h48. Tomar mais uma aguinha, a gente volta já.
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1: Começa, gente. Faltando 3 minutos para o meio-dia. Manchetes de agora pelo Brasil e pelo mundo. Por aqui, o TSE tem maioria para anular votos de Garotinho. Ruas deve ser eleito no Rio de Janeiro. É, vamos aqui. Janja e Edinho viram alvo de críticas e Lula muda a coordenação de campanha. A petista Cátia Abreu volta a cutucar Janja e disse para ela: aparecer você quer ou eleger o seu marido? É. 69 deputados federais e senadores eleitos são investigados por crimes. Esse é o Brasil. É. Prêmio Nobel de Literatura premia Anne Carson, canadense que renovou a língua inglesa. Corinthians manda embora o técnico e já começou a negociar com Ramon Dias após demitir Diniz. Você vai conferindo os destaques. Prédio atingido por fogo na Universidade Federal de Pernambuco tinha cerca de 100 milhões em equipamentos. Você vai conferindo os nossos destaques. Desembargador é alvo da Polícia Federal sob suspeita de corrupção em decisões do Rio de Janeiro. Brasil. É. Advogado investigado por lavagem com bets comprou empresa de apostas acusada de calote no Rio de Janeiro. Os nossos destaques, as nossas manchetes. Juiz do Tribunal de Justiça de São Paulo é achado morto carbonizado em um carro. Vejamos aonde foi isso. Foi encontrado lá em uma estrada rural de São João da Boa Vista ontem à noite. Ele atuava na comarca de Mococa, aqui no interior de São Paulo. A polícia agora investiga o caso. Certo? Conferindo mais aqui. Menina sequestrada pelo pai é resgatada após piscar para a PM em rua do litoral de São Paulo. Com a ajuda da inteligência artificial, a mesma ajudou a prender assassinos e ladrões de celular. Os nossos destaques, mais algumas manchetes de agora que você confere pelo Brasil e pelo mundo. Vamos aqui ainda. El Niño se intensificará até atingir ponto máximo em dezembro. O alerta é da ONU. Temos aqui. Concurso ao Detran de São Paulo prorroga inscrições até terça-feira. 145 vagas. Cientistas em Viena e Pequim criam os primeiros relógios nucleares do mundo. Mãe acusada de matar filha grávida para roubar o bebê teve caso com o genro. Olha que fim de mundo. Que fim de mundo, vou repetir. Mãe acusada de matar filha grávida para roubar o bebê teve caso com o genro. Que coisa, não, rapaz? Aonde que foi isso, hein? Foi lá em, né, em Michigan, nos Estados Unidos. Ali não tem, ali não é aqui não, viu? É cadeira elétrica. Se não falhar, a injeção. Esse aqui. Deixa eu me ver aqui, para fechar esse nosso giro, mais uma típica de Brasil. Funcionários terceirizados e servidores públicos da saúde de São Paulo são alvo de uma operação da Civil por suspeita de desviar medicamentos de alto custo da rede pública da saúde. Grupo criminoso teria feito retirada irregular de remédio de alto custo da farmácia de medicamentos de Santo André. A farmácia fica anexa ao Hospital Estadual Mário Covas, no ABC Paulista. O remédio desviado com a ajuda de documentos fraudados. Que coisa, não, rapaz? Impressionante, não? A operação cumpre 12 mandatos de busca e apreensão na capital e cidades da região metropolitana de São Paulo. É. Aqui está isso que mata uma notícia dessa e outras notícias desse tipo, né? Fechamento da notícia. Os nomes dos suspeitos e dos cargos de alvo da operação não foram divulgados pela polícia. É sempre assim, né? Sempre assim. 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Meio-dia e três, mais uma aguinha e a gente volta no último bloco com o esporte e o tempo.
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1: Um abração para Cleusa Polônio, o Ninja, para Sandra, Cidinha. Obrigado pela preferência. Gente, Brasileirão da Série A. Os jogos de ontem à noite. Remo 1, Grêmio 1. Bragantino 1, Mirassol 1. Inter 2, Corinthians 1. Vitória 4, Chapecoense 0. Botafogo 1, Vasco 2. Cruzeiro 2, São Paulo 0. Os quatro jogos de hoje à noite. 19h30, Santos e Flamengo. 20 horas, Atlético Paranaense e Atlético Mineiro. 21h30, Fluminense e Coritiba. Também 21h30, o jogo da Globo, Palmeiras e Bahia. É o Brasileirão da Série A. Na Série B, vamos ao jogo de ontem na Série B. Operário do Paraná 1, Botafogo de Ribeirão Preto 2. Avaí 2, Londrina 1. América Mineiro 0, Fortaleza 1. CRB 3, Atlético de Goiás 1. Vila Nova 0, Cuiabá 0. Hoje, 19h30, tem Ceará e Criciúma, Náutico e Novo Horizontino. O América Mineiro perdeu em casa ontem de 1-0, está matematicamente rebaixado para a Série C, juntamente com a Ponte Preta. Está aí, portanto, os nossos destaques do esporte. Finalzinho aqui do programa. Deixe-me ver primeiramente aqui. 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Gente, informações do clima tempo. Calor, hein? Calorzão. Hoje, amanhã e sábado. Temperaturas médias, máximas e mínimas, 31 por 20. É? E temos ainda, continua a previsão de instabilidade, principalmente a partir de amanhã. Joe, tá na hora.
2: Vambora, Joe.
1: Meio dia e 12, muito obrigado. Amanhã, gente, ao invés das 7, é às 7h10.
2: 7h10.
1: Porque começa o horário político do segundo turno, aquele maledeto. Muito obrigado pela atenção. Boa tarde e até amanhã.

0: Tchau, gente.
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8: Você sabia que a pele e o pelo do seu pet refletem seu estado nutricional? O cuidado com a saúde da pele do seu cão é tão importante quanto o cuidado com seu organismo. A pele é o principal órgão pelo qual o corpo interage com o meio ambiente, sendo a primeira linha de defesa com o meio externo, o que reforça a necessidade de estar sempre atento às alterações dermatológicas que possam aparecer em seu animal.
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3: Muito bem, hoje é quinta-feira, dia 8 de outubro de 2026. Vamos com as informações atualizadas do Giro de Notícias. Os bancos e analistas do mercado financeiro elevam as recomendações de exposição aos ativos brasileiros. A mudança ocorre logo após a consolidação do primeiro turno das eleições de 2026 no país. O mercado reage com otimismo moderado aos cenários que começam a se desenhar. A disputa em segundo turno para a presidência da República está oficialmente confirmada. O atual presidente Luiz Inácio Lula da Silva enfrenta o senador Flávio Bolsonaro. Ambas campanhas já iniciaram as articulações para as buscas das novas alianças políticas. Os dados do Tribunal Superior Eleitoral mostram que as urnas apresentaram diversos figurões da política tradicional. A nova composição da Câmara dos Deputados aponta para uma grande renovação de cadeiras. Muitos parlamentares antigos perderam espaço para novas lideranças emergentes. Eu sou Léo Nunes e essa foi as informações do Giro de Notícias, que volta a qualquer momento.
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3: 1:08.
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6: Oba! Segundo a imprensa norte-americana, Will Smith está desenvolvendo uma série intitulada 215, que será uma espécie de sucessora para Um Maluco no Pedaço, seriado que o consagrou. Dizem que a história será inspirada na juventude de Smith e em sua ascensão ao lado do DJ Jazzy Jeff.
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2: 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Entre elas, um aplicativo que funciona como o Tinder, aquele da paquera, sabe? Ao invés de um crush, você aproxima comida sobrando com quem precisa dela. Ele se chama Comida Invisível. 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
10: Gianni Infantino, atual presidente da FIFA e que vai se candidatar novamente ao cargo, já tem um concorrente. O suíço Ramon Vega, ex-Tottenham, que foi campeão pelo clube inglês em 1999. O zagueiro anunciou que pretende concorrer à presidência da FIFA em 2027. Esse é o primeiro candidato a declarar publicamente a intenção de disputar o cargo.
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3: Muito bem, hoje é quinta-feira, dia 8 de outubro de 2026. Você bem informado com as informações do Giro de Notícias? Analistas apontam que houve uma substituição de perfis de candidatos tradicionais do Congresso, chamado de políticos influencers. Novos deputados ganharam destaque devido à força atuação digital. A internet acabou sendo o principal motor de votação no cenário nacional. Na Câmara, o deputado Arlindo Xingalia defendeu abertamente o diálogo institucional com a oposição. O político ressaltou a necessidade de pontes com o partido PL na nova legislatura. O objetivo é garantir governabilidade mínima diante de um parlamento bastante dividido. O plenário do Senado registrou discussões intensas sobre novas pautas trabalhistas do governo. Em votação recente, senadores debateram a proposta de jornada flexível de trabalho. Críticos da medida se classificaram como uma estratégia puramente oportunista do Planalto. Essa foi as informações do Giro de Notícias, que volta a qualquer momento.
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7: 2:12.
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6: Vingadores Doutor Destino vai estrear no cinema só no dia 17 de dezembro. Mas o longa já ultrapassou 100 milhões de dólares de bilheteria com pré-venda. Nesse novo filme, veremos os heróis tendo que lidar com a ameaça do fim do multiverso. Será a primeira vez que veremos num longa Vingadores, Quarteto Fantástico e os X-Men.
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8: Você sabia que quando você refrigera alguma coisa, você não está fazendo com que ela se torne fria, e sim retirando o seu calor?
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12: A FIFA anunciou que se encerrou nessa quarta-feira o prazo para ser voluntário da Copa do Mundo Feminina 2027. Segundo a entidade máxima do futebol mundial, mais de 6 mil pessoas serão recrutadas. E se inscreveram brasileiros e também estrangeiros. Os voluntários vão atuar nas 8 sedes: Brasília, Belo Horizonte, Porto Alegre, Fortaleza, Recife, Salvador, São Paulo e Rio de Janeiro. Eles serão divididos em mais de 20 áreas funcionais.
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4: Muito bem, hoje é quinta-feira, dia 8 de outubro de 2026. Vamos com as informações atualizadas do Giro de Notícias. Nos bastidores do Congresso, as articulações para a sucessão de mesas diretoras ganharam forças. O senador Flávio Bolsonaro sinalizou forte oposição a nomes apoiados pelo governo federal. As negociações envolvem o futuro comando do Senado e da Câmara dos Deputados. No campo jurídico, os ministros Gilmar Mendes e Alexandre de Moraes enviaram sinais ao cenário político. Em menos de 48 horas, decisões do Supremo Tribunal Federal movimentaram os bastidores. A corte busca estabilizar as tensões institucionais decorrentes do período pós-eleitoral. Setores de militâncias de esquerda começaram a planejar protestos contra os rumos recentes do judiciário. Críticos afirmam que o STF iniciou acenos e concessões rumo ao bolsonarismo moderado. O clima de polarização nas redes sociais se mantém elevado após o resultado eleitoral. Essas foram as informações do Giro de Notícias, que volta a qualquer momento.
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6: Oba! Neste aniversário de 123 anos de Igaraçu do Tietê, celebramos também a memória da família Domese, que deixou marcas profundas na vida pública, social e educacional da cidade. O prefeito Ângelo Domese, descendente de imigrantes italianos, trouxe importantes avanços. A construção do Centro Educacional SESI 272, reservatórios de água, o primeiro sanitário público na Praça da Matriz e a ponte sobre o rio, no bairro das Posses. Obras que representaram progresso e cuidado com a comunidade. Ao lado de Dona Maria Carmen Tavano Domese, mulher de fé e dedicação, formou uma família que também se tornou parte da história. Filhos que atuaram na política, no comércio e na educação, como o vereador Guilherme Domese e a professora Doraci Domese. Hoje, seus nomes permanecem vivos em escolas do município, lembrando que o amor pela cidade se traduz em legado eterno. Parabéns, Igaraçu do Tietê, pelos seus 123 anos de história. Parabéns à família Domese por transformar dedicação e fé em progresso para a nossa terra.
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4: 3 horas e 13 minutos.
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6: Oba! A Paramount Skydance é a nova proprietária da Warner Bros. Discovery. E a gigante vai se chamar apenas Skydance. E o presidente executivo será David Ellison. O nome Skydance foi escolhido, segundo o presidente, para preservar as identidades individuais dos estúdios Paramount e Warner Bros. E não combiná-lo sob uma nova marca.
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9: Segurança de brinquedos para gatos. Alguns brinquedos para gatos também podem ser perigosos. Então evite brinquedos com decorações pendentes, como penas, sinos e olhos arregalados. Opte por brinquedos maiores, como bolas, ratos de brinquedo ou pedaços de papel amassado maiores, que é a boca do seu gato. Vocês dois podem aproveitar o tempo de brincadeira, supervisionada com os populares brinquedos no estilo de vara de pescar. Mas esconde-os fora de alcance quando o seu gato está fora de vista.
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13: Oi,
1: Oi, gente, aqui é o locutor Eduardo Maidana e eu tô chegando com mais um Almanac Musical. Hoje falaremos de Sunday Bloody Sunday, música da banda irlandesa U2. A canção é a primeira faixa e terceiro single do álbum Wars e foi lançada em 11 de março de 1983 na Alemanha e na Holanda. Sunday Bloody Sunday é conhecida pela sua batida militarista, guitarra dura e harmonias melódicas. Uma das músicas mais abertas politicamente do U2, a letra descreve o horror sentido por um observador, The Trouble, na Irlanda do Norte, com destaque no início do Domingo Sangrento. O single ficou na posição 268, entre as 500 melhores canções de todos os tempos, segundo a revista Rolling Stones. Vamos ouvir um trecho?

0: Almanac Musical de hoje fica por aqui. Tchau!
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3: Muito bem, hoje é quinta-feira, dia 8 de outubro de 2026, vamos com as informações atualizadas do Giro de Notícias. A justiça decretou a prisão preventiva de um bombeiro em Taubaté, no interior de São Paulo. O homem é o principal suspeito pelo assassinato de uma estudante de medicina da região. O crime chocou a comunidade local e mobilizou as forças policiais locais. Em Belo Horizonte, o corpo de um adolescente foi encontrado carbonizado dentro de uma residência. O episódio trágico ocorreu no bairro Piratinga e assustou os moradores da área. A Polícia Civil Mineira já iniciou os trabalhos de perícia e investigação criminal. Uma câmera de segurança registrou agressões graves contra uma mulher na rodovia de Rifânia. A guarda municipal agiu rápido e prendeu o companheiro da vítima em flagrante. O suspeito foi encaminhado à delegacia sob acusação de violência doméstica. Essas foram as informações do Giro de Notícias, que volta a qualquer momento.
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1: 16 horas, 9 minutos, estamos aqui, graças a Deus. Mais uma tarde com vocês, mais um Terra Querida, começando agora. Hoje é quinta-feira, dia 8 de outubro de 2026, e a temperatura marcando 32 graus por Igaraçu do Tietê. Vamos agradecendo a Deus por mais esse dia e nós vamos com vocês até as 6 horas da tarde, com muitas músicas. Nosso abraço, nossa boa tarde, a nossa querida Igaraçu do Tietê, Barra Bonita e para toda a nossa região.
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1: Tá tudo prontinho, vamos começar o Terra Querida de hoje, recordando Mato Grosso e Matias. Vamos lá.

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7: Davi Silva, ex-meia da seleção espanhola de futebol e que também brilhou no Manchester City, vai voltar a jogar profissionalmente. Ele foi contratado por um time que disputa a primeira divisão do futebol de Hong Kong, o Shaolin. Ele estava aposentado desde 2023, após sofrer uma ruptura do ligamento cruzado anterior durante um treino de pré-temporada da Real Sociedad.
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16h25, Elterra querida, muito obrigado vocês que estão com a gente, vamos agradecendo e vamos com música, vamos recordar aí o trio Parada Dura, vamos lá.

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4: 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Mundo Pet.
3: Mantém atividades para o seu pet. O bem-estar físico e comportamental do seu pet pode ser conseguido com uma dedicação de tempo para brincadeiras e com exercícios. Caso ele não tenha diversão proporcionada por brincadeiras e atividades, você pode ter em sua casa um bichinho depressivo ou entediado, que tornará também a sua saúde mais frágil, tadinho.
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16:42. Muito obrigado vocês que estão com a gente nessa tarde. Vamos agradecendo e vamos com música. Vamos recordar o Daniel e o Zé Camilo que canta. Vamos lá.

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16:57, nós vamos mandando aí nosso abraço para todos vocês que estão ligadinhos no Terra Querida nessa tarde. Muito obrigado pela companhia. E o Laurindo aguardando o modão aí. Laurindo, muito obrigado, hein? Tá aí. Vamos recordar. Gino e Geno. Vamos lá.

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1: Muito bem, hoje é quinta-feira, dia 8 de outubro de 2026. Vamos com as informações atualizadas do Giro de Notícias. No Distrito Federal, golpistas faturaram alto simulando falsas hospedagens na cidade de Pirenópolis. Uma moradora de Brasília perdeu milhares de reais ao cair na armadilha virtual. A polícia alerta a população para os riscos de fraudes em reservas nesta temporada. Os casos em importunação sexual em transportes públicos registram tendência de alta contínua. Autoridades de segurança de diversas capitais cobram medidas preventivas mais rígidas e vigilância. Campanha de conscientização tentam encorajar as vítimas e denunciarem os agressores. O país enfrenta uma forte onda de calor que eleva as temperaturas acima da média histórica. O clima seco e baixa umidade afetam gravemente os estados do norte e nordeste. O centro-oeste também sofre com os impactos de estiagem prolongada nesta semana. Essa foi as informações do Giro de Notícias, que volta a qualquer momento.
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6: Oba! Saiete, homenagem aos 123 anos de Igaraçu do Tietê. Fundado em 1979 pela Lei Municipal número 1210, o Serviço Autônomo de Água e Esgoto de Igaraçu do Tietê nasceu com a missão de garantir à população o acesso à água potável e ao tratamento adequado do esgoto sanitário. Com personalidade jurídica própria e autonomia administrativa, econômica e financeira, o Saiete opera, mantém e conserva os sistemas de água e esgoto em todo o município, assegurando qualidade e segurança para milhares de famílias. Hoje, o Saiete conta com um sistema totalmente automatizado de captação, tratamento e distribuição de água, além de um moderno sistema de tratamento de esgoto sanitário, que atende aproximadamente 90% do município. São 12 poços artesianos que sustentam o abastecimento e refletem o compromisso da autarquia com o bem-estar da população e a preservação da vida. Neste aniversário de 123 anos de Igaraçu do Tietê, o Saiete se orgulha de ser parte essencial dessa história, cuidando da água que nos alimenta e da infraestrutura que garante saúde e qualidade de vida. Parabéns, Igaraçu do Tietê, pelos seus 123 anos de progresso e desenvolvimento. Parabéns ao Saiete por mais de 4 décadas de dedicação e responsabilidade com a cidade e sua gente.
0: 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A justiça edificará a paz. Se cada um respeitar concretamente os direitos e esforçar-se por cumprir plenamente os próprios deveres para com os demais. Uma onda de paz é aqui na cidade. Quinzinho Rosa, Terra Querida.
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17 horas, 17 minutos, é o Terra Querida. Nós vamos com música, vamos recordar os dois mineiros. Vamos lá.

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7h35, muito obrigado pela companhia de vocês. E nós vamos com música. Vamos recordar. Avaré já tá aí. Vamos lá.

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4: O atacante espanhol Pedro Rodrigues, que brilhou no Barcelona e que também jogou na seleção nacional, se aposentou do futebol profissional. Segundo o experiente jogador de 39 anos, sinto que é o momento. Momento de dar um passo adiante e começar uma nova etapa em minha vida. Estou orgulhoso por ter vivido o meu sonho e por todas as pessoas que estiveram ao meu lado para torná-lo realidade. Obrigado, futebol, por me fazer tão feliz.
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1: Sete horas e 50 minutos, nós vamos com música. Vamos recordar o Tonico e o Tinoco. Vamos lá.

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1: Nós vamos embora, chegamos ao final de mais um Terra Querida. Muito obrigado vocês que estiveram com a gente nessa tarde. Vamos deixar vocês recordando Lourenço e Lorival. E amanhã mais um encontro com nós. Muito obrigado pela companhia. Até amanhã, às 4 da tarde, se Deus permitir. Até lá, tchau.

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3: Quinta-feira, dia 8 de outubro de 2026. Vamos com as informações atualizadas do Giro de Notícias. A previsão do tempo para a capital federal indica pancadas de chuvas isoladas com trovoadas. Em Brasília, a máxima esperada para esta quinta-feira deve atingir a marca de 30 graus Celsius. A umidade ganha um ativo temporário com a chegada de nuvens carregadas à tarde. Enquanto o centro-norte sofre com a seca, a região recebe alertas climáticos severos. O Instituto Nacional de Meteorologia prevê chuvas intensas e fortes rajadas de vento na região. Há riscos iminentes de queda de granizo e danos materiais em áreas urbanas e rurais. O cenário internacional é marcado por aniversário de 3 anos de ataque de 7 de outubro. A data mobiliza memórias dolorosas e intensos debates políticos na sociedade de Israel. Sobreviventes realizam homenagem pública e relembram as vítimas das ações do Hamas. Essas foram as informações do Giro de Notícias, que volta a qualquer momento.
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0: 18 horas e 15 minutos. Olá, pessoal. Boa noite. Boa tarde para quem está vendo aí o tempo limpo, ainda claro. É um prazer tê-los conosco mais uma vez. Vocês aí e nós daqui, para a feitura da nossa interação de hoje. Hoje é quinta, hein? Se fosse quarta, quinta, 18 e 16, 8 de agosto de 2000, de agosto. Já começou, hein? 8 de outubro de 2026. Paz e luz para vocês, no espírito, no corpo, luz em qualquer lugar por onde vocês andam. E quando se andar, levante a cabeça, estufa o peito, respira bem e olha lá para frente. Tem muitos objetivos a serem cumpridos e alguns que vão retornar do passado que não foram solucionados. Então você vai se preparando. Mas tenha fé que o Pai lá de cima nos fortalece com suas energias e a gente vai se virando por aqui na medida das nossas necessidades e do nosso poderio de absorver essas energias e usá-las bem. Abração a todos. Boa noite, Marcelo.
1: Boa noite, Zé Maria. Boa noite, gente. Chegamos, Zé Maria. Ótima quinta-feira para todo mundo, que em todo aquele jeito que a gente gosta. Tá calor, hein, Zé Maria? Meu Deus do céu.
0: Lá embaixo, 34 graus no cartódromo.
1: Ai, meu Deus do céu.

0: bravo. Céu, viu? Tá bravo.
1: E vai aumentar, Marcelo. Pode aguentar. Meu Deus, vai aumentar o calor. Tem uma onda quente aí que vai afetar o Brasil inteiro praticamente.
0: É, eu acho que agora começa o negócio pegar pro nosso lado também, Zé Maria.
1: Agora, a primavera tem cara de verão no final de ano, né? Já que ela muda em dezembro, dia 21, 22, então as coisas vão complicando. Olha, pra você ter ideia, hoje nós estamos na quinta-feira, amanhã, calor de 34 graus também.
0: Meu Deus.
1: E promessa de chuva de 3,4 milímetros.
0: Quanto que tá lá embaixo, Zé Maria?
1: 34.
0: 34. Isso. Aqui tá 29.
1: É, mas isso varia, né? Porque a gente tá no ambiente arejado aqui.
0: É. 29.
1: Tá ao vivo. No sábado, chuva também, 1,6 milímetro. Temperatura 33 graus. No domingo, chove também, que beleza. 28 graus, diminui um pouquinho a temperatura e 0,8 milímetro de chuva. Já na segunda-feira, temperatura alta, 31 graus. Chuva de 9,1 milímetros. Na terça-feira, dia 13, temperatura alta também, uma chuva mais copiosa, hein? Mais braba um pouquinho, 15,2 milímetros. Na quarta-feira, da semana que vem, 6,9 milímetros, temperatura dá um pulinho para baixo, pulinho grande, 4 passos, 25 graus. Na quinta-feira, 27 graus, chuva de 3,5 milímetros. Na sexta-feira que vem, não nessa aqui, hein? 24 graus, diminui. Você vê como é que você vai aguentar, rapaz? Por isso que a minha garganta não sara. 25,4 milímetros. E no sábado, dia 17, chuva de 16 milímetros, temperatura de 27 graus. É um sobe e desce da temperatura que não tem tamanho, viu? Daqui pra frente, do dia 18 até o dia 22, sem chuva e temperaturas variando entre 24 e 27 graus. Você aguenta esse tranco?
0: Demais, hein, Zé Maria?
2: É. Meu Deus do céu, muito quente.
1: Pagar pecado, né?
0: Bom. É, isso aí, quintou daquele jeito que a gente gosta.
1: Então tá bom.
0: A gente tava com vídeo antigo, né? Agora já tá com o vídeo. Opa, quem que tá ligando, Zé Maria? Cobrança? Hã? É? Oh, a gente tava com o vídeo antigo, agora tá atualizado, viu? Quem tava respondendo no vídeo antigo, então entra novamente e faz a resposta, porque agora atualizou. É, Zé Maria.
1: Sério mesmo?
0: Compartilha para nós aí, para ajudar o andamento do programa.
1: Deixa eu me
0: abrir. Ai, meu Deus do céu, né? Que loucura, rapaz. Que coisa.
1: É, agora sim.
0: Agora tá o certo, né?
1: Agora eu tô de uniforme novo. A primeira coisa que eu vejo é o uniforme. Uniforme lá da 89.
0: Agora a gente tá com os prêmios corretos também aqui.
1: A Vionzada fala, você tá na 89, você tá na cidade, estou nas duas.
0: Tô aí.
1: Quando precisa.
0: Tô livre, leve e solto, né, Zé Maria?
1: Ah, devagar.
0: Aqui estão os prêmios, agora tá atualizado também, estão atualizados, né?
1: Tem mais um, né?
0: É, agora aqui, ó.
1: Que uma... a cartucheira?
0: Sanduicheira, né? Temos aqui os prêmios, uma air fryer, um espremedor de suco, um ferro de passar roupa, também uma sanduicheira, um conjunto de jantar e um cozedor de ovos. É isso, né? Total de 6 prêmios agora. Agora tá fechado, né? Não vai mudar mais não, né?
1: Um por semana. Não, tá certinho. Aí mesmo.
3: É ordens então, do tá chefe.
0: É lógico, né?
3: Chef, falar, ó, já vai ter mais um aí.
1: A chefe, quando ela manda, manda e ninguém tem que retrucar nada. Porque a
0: mulher
1: é braba.
0: Não ganha. Dela não ganha.
1: Eu não queria ter casado com uma mulherzinha dessa, não. De jeito maneiro.
0: Não ganha de jeito nenhum.
1: Sorte sua, Marcelo.
0: Só perde. Eu vou fazer as perguntas já, Zé. Pode ser? Porque a gente já perdeu um tempo aqui, tocamos apagar o vídeo e voltar.
1: É.
0: Já são 18h22, então eu vou fazer já a pergunta. Assim depois o pessoal já vai responder. Já estão respondendo, né? O correto.
1: Quem respondeu no outro, estava errado.
0: Estava errado, viu? Júnior Bernardino, eu vi você respondendo. Volta nesse agora, meu amigo.
1: O Newton está por aqui. É. Será que ele vai encher o picuá hoje?
0: Ah, vai, né,
1: mandando
0: Zé Maria?
1: Mandando abraço e boa noite para a família Nazarinho.
0: Meu Deus. Respondendo.
1: E o Nazarinho mais respondeu, não.
0: Não?
1: Não, pro abraço do Newton.
0: Pô, louco, não.
1: É sério?
0: Tadinho.
1: Tá na sequência aqui, você quer que eu faça o quê?
0: Então, respondendo as perguntas de interação, vocês vão concorrer a esses prêmios. As perguntas, a primeira já vou fazer aqui para vocês, hein?
1: Mas capricha, hein? E não vai fazer, tá difícil, não sei o quê.
0: Ah, eu vou ler agora a pergunta, Zé Maria.
1: Agora, né?
0: Vou ler junto com vocês
3: aqui. Você quer que eu leio?
0: Não, se quiser, pode fazer.
3: Preciosa voz aí.
0: Vai, manda aí, manda. Leia a pergunta aí.
1: Vou ler aí. Fala boa tarde, boa noite para todo mundo.
3: Boa noite.
1: Pelo menos, né?
3: Boa noite para vocês. Geração Z. Geração Z. Com as maiores propostas que tem aí. É. Vamos lá com as perguntas. Primeira pergunta de hoje. É responsabilidade do inquilino ou do dono do imóvel que queima de lâmpadas e de geladeiras? Sim ou não? É responsabilidade do inquilino ou do dono do imóvel que queima de lâmpadas e de geladeiras? Sim ou não? É.
0: Então, tipo, eu alugo a casa, se queima a lâmpada ou queima a geladeira dele, a culpa é minha.
3: É do inquilino ou do dono do imóvel?
1: Tá certo aqui, a redação tá correta. É responsabilidade do inquilino ou do dono do imóvel a queima de lâmpadas e de geladeira? Sim ou não?
3: Sim ou não?
1: Queima minha geladeira, queima minha lâmpada, chama lá pro dono, vem trocar aqui, queimou. Fala isso.
3: Tá na lei? Como assim, sim ou não?
1: Tá na lei?
0: Se sim ou não. Se o inquilino é ele que é responsável.
1: Se a responsabilidade é do inquilino ou do dono do imóvel.
3: Eu não entendi também.
1: Não?
3: Não entendi.
1: Tá certo.
3: Você não entendeu.
0: Não, é aqui, ó, é responsabilidade do inquilino ou do dono do imóvel. Queima de lâmpadas e da geladeira.
3: Sim ou não?
0: É. Se é responsável, se é responsabilidade do inquilino ou do dono.
3: Entendeu? Agora entendi.
1: Seu pai me aluga uma casa. Queima a geladeira, queima a lâmpada, queima o ventilador. Eu vou, Marcelo, queimou as coisas lá, dá um jeito aí. Tá certo ou tá errado isso aí?
3: Ah, agora entendi. Entendi.
0: Ah, então beleza. A segunda pergunta, manda.
3: Segunda pergunta, a diferença entre corrente de ar e vento, certo ou errado? A diferença entre corrente de ar e vento, certo ou errado?
1: Aqui vai dar um rolo, Marcelo, você nem imagina. Por quê? Eu não vou abrir a boca de nada.
3: A diferença entre corrente de ar e vento, certo ou errado?
1: O vento não deixa de ser uma corrente de ar, né? Mas ele tem sua característica. E as correntes de ar já são outra coisa.
3: Olha, eu acho que as perguntas da semana passada estavam mais fáceis.
0: Ah,
3: tá,
0: lógico.
3: Essas daí tá completamente difícil.
1: Você tem a quem puxar, porque você não puxou 90% pra sua mãe, Kaique.
3: Eu tô fora de jogo aqui. Certo ou errado? O que você acha, ô pai?
0: Eu acho que tá bem difícil, mas a primeira...
1: Eu sabia que você ia falar isso aí.
0: Essa aqui, a responsabilidade da queima da geladeira e da lâmpada é do inquilino, né? Lógico.
3: Pra nós, não.
0: Hã?
3: Nós aqui, não.
0: É aqui.
3: Pra aqui, não.
0: Sim, ué, queimou a lâmpada.
3: Queimou a lâmpada.
0: É o inquilino.
1: A casa não é minha.
0: Eu acho, né?
1: A casa, o imóvel não é meu.
0: Mas você paga para estar na linha dele.
1: Por isso que eu pago.
0: E quando você pegou, ele já estava funcionando. Você tem que deixar funcionando.
1: Não.
0: Eu acho. Está
1: funcionando no dia que eu saí da casa em definitivo.
0: Bom. Eu acho, né?
1: Se você fosse dono de um imóvel que eu morasse, você ia estar complicado. Ia dar polícia, ia dar advogado.
3: Ia dar bastante brigas. A Maria é um homem sistemático.
1: Ia dar... O Barata, aquela turminha lá de cima. Lá
0: mas não, Zé Maria, porque eu ia assumir a bronca.
1: Ei?
0: Se você tivesse alugado pra mim, eu que ia resolver os problemas.
1: Então, queimou a luz, você vem trocar. Queimou a geladeira, você que tem que vir trocar. Você é o dono do imóvel?
0: Ah, não. Mas você não...
1: tá bom, vai.
0: A geladeira, Zé Maria.
1: Se você não quer entender, não vamos discutir, então.
0: Essa daí eu acho que é do inquilino. A segunda aqui, a diferença entre corrente de ar e vento, certo ou errado? Eu acho que sim, a corrente de ar é só, passa naquele caminho, corrente ali. Aquela...
1: Esse é o vento.
0: Então. Mas é uma corrente, o vento é mais forte.
1: É o vento. O vento é vento.
3: Se for uma corrente, é algo que vai e volta, não é, Zé?
0: Eu, pelo menos eu acho, né, Zé Maria?
1: Ah, tá bom, você pode achar o que vocês quiserem.
0: Bom.
1: Vocês têm livre-arbítrio, vocês resolvem aquilo que vocês quiserem aqui pra frente aí.
0: Zé Maria, o nosso amigo Nilton chegou por aqui. O Nilton, Olha, tá no, nos prêmios tá no aqui.
3: Prêmio ainda,
0: tá
3: nos prêmios,
0: mas melhor tá no prêmio. Ele fez uma arte tão bonita, Zé Maria, tá, que ele, variar, ele, né, falou que vai comprar um trator pra mim trabalhar agora. Tá bom. Eu e você, ele falou, vocês, vai, Marcelo trabalha à noite, Zé Maria trabalha durante o dia. Ah, ai, que bênção,
1: pode,
0: olha,
1: esquecer, viu?
0: Ei, o sonho era trabalhar com uma máquina dessa, viu?
1: Bem que trator, Newton, eu gosto.
0: Olha que máquina bonita. Ah,
1: essa aqui não é trabalhar, pô.
3: Ainda dá tempo.
1: Que vagabundo, hein, Kaique?
0: Essa é, aí, aquela, aquela
1: é
0: que tem...
1: Uma patrolinha, essa é uma patrola.
0: É, aquela que faz buraco, né, Zé Maria, também, né?
1: Com carrega areia,
0: tambor. Tudo de bom essa máquina aqui, viu? Ô, Nilton.
3: Ele comprava os brinquedos desse aí pra mim, quando era criança.
0: Eu comprava mesmo.
3: Já tá. Só que não era pra mim.
1: Um pra você ou um pro Kaique?
3: Não era pra mim.
0: Meu Deus do céu.
1: Isso aqui é o cor de abóbora ou amarelo, Kaique?
3: Amarelo.
0: Amarelo?
3: Amarelo.
0: Ah. O Paulão tá por aqui. Fala, Paulão.
4: Boa noite, Marcelo. Boa noite, Zé. Boa noite também ao Kaique. Boa noite também ao Nilton, né? Ao Carlos, ao Júnior, à Eva. Esqueci alguém aí, mas a cabeça do Paulão tá confusa hoje, hein? Trabalhando, meu querido. Olha, não é brincadeira, hein? Mas tá valendo. Assim mesmo, um grande abraço a todo mundo aí. E ótima noite de quinta-feira, tá bom?
1: Marcelo, eu não ia contar, mas eu vou. Ele, você sabe, né? Com esses dias assim de manhã, tá meio escuro. Você tem que ligar para quem pinta carro, para quem mexe com isso aí, tem que ter uma visão muito boa. Sim. Eu acho que queimou a lâmpada dele e ele foi passar lá um verniz, carro prontinho, rapaz, para passar. Passou o verniz e acabou o serviço, né?
0: Poxa, sim, sim.
1: Passou o verniz errado.
0: Ah, Paulão.
1: Tava choramingando que tinha que
0: pro. Tadinho, Zé Maria. Puxa, vi, Paulão. Faz isso não.
1: Quase que eu arregaço a manga e falo, dá lixo aí.
0: Vamos aí teve que lixar tudo novamente?
1: Tem que lixar.
0: Ah.
1: Aí muda a cor do carro, né?
0: Você viu o Paulão que tá lá, meu, né, Zé Maria? Paulão, comprei pra trabalhar agora, levando o pessoal.
1: Ô, Marcelo.
0: Paulão sem cilindro, maravilhoso.
1: Fiquei contente agora, de repente.
0: Por quê, Zé Maria?
1: A Janete voltou.
0: Ah, a Janete tá respondendo. Tá aqui. Ah, vi aqui.
1: E ela não explicou pra nós por que ela sumiu, né? Não tem obrigação, evidentemente. Mas a gente pensa que tá doente, tá com problema.
0: Sim.
1: Se alguém tem problema dos nossos amigos, a gente ajuda a resolver.
0: Sim, sim, sim.
1: Se der, né?
0: Zé Maria, aqui...
1: A gente não pode ressuscitar alguém, não tem jeito.
0: O Júnior Bernardino tá por aqui.
5: Boa noite, Marcelo. Boa noite, Zé. Boa noite, Kaique. Boa noite, Milton Rossi, Sandra Foliani, Carlos Lazarim, Eva das Neves, Paulão Soares, Maguila, Leonardo Antunes, professora Janete Zola, Nandão, seu Vicente Ferrari, Marisa Calçone e a todos os amigos ouvintes da Cidade FM. Um ótimo fim de quinta-feira a todos. Abraço, meus amigos. É, Marcelo, eu sei que você tá aí no programa, mas tá pensando em outro lugar, hein?
1: No rebaixamento.
0: O que está acontecendo nesse momento que eu não sei? Nem vem, hein?
1: Sete em seguida.
0: Ah, sai para lá, rapaz.
1: Sete em seguida, rapaz. Que coisa, não?
0: Que vamos lá, mais gente chegando, mandando aqui, Zé Maria.
5: Ô Marcelo, como essas perguntas tá difícil hoje, né?
0: Tá difícil.
5: Você tá complicando pra caramba.
0: Eu não sei por que ele tá fazendo isso, viu?
1: Tá virando um puxa-saco, hein, Júnior?
0: Eu já falei pra ele, deixa fácil, Zé Maria. Deixa fácil, é o segredo do sucesso. Mas não tem jeito. Ele tá cada vez pior. Essas continhas aí, abre colchete, fecha colchete, manda menos, coloca mais. Por isso que a minha conta nunca fecha, Zé Maria. Por causa dessa conta sua. Fala.
1: Você gasta muito por isso.
6: Fala, boa Carlão. Noite, Zé Maria, noite, Marcelo e Kaique. Um tudo ótimo bem, programa para todos nós aí, todos os ouvintes e todos os participantes.
1: Beleza.
6: Deus que abençoe todos nós e nossos familiares. Uma ótima noite a todos. Fiquem todos com Deus. Abraços.
0: Alô,
6: é o Carlos Lazarim.
0: Ô, Carlão.
6: Boa noite, Nuto Rossi. Deus que abençoe você e sua família. Boa noite, Dona Márcia da Guto, Leonardo Antunes, Paulo Sérgio, Júnior Bernardino, Eva das Neves e as irmãs Neves. Fiquem tudo com Deus.
0: Um abração, meu Carlão. Hoje a Céia veio aqui com... Como é que chama aquilo lá? Não é a motinha elétrica, é um...
3: Patinete.
0: Patinete elétrica, Céia veio. Meu Deus do céu. Patinete. Show,
1: é,
0: hein?
1: Top. Olha, pessoa de idade, se cair, quebra tudo e não conserta mais, hein?
0: Ah, é.
1: Cola.
0: A Janete, ela falou, Marcelo, Zé Maria, graças a Deus, estou bem. Foi por causa de compromissos. Nossa. Bem no horário do programa.
1: Beleza.
0: Janete. Contente. É isso aí.
1: Saúde e sorte para você, para as criançadas, para todo mundo aí.
0: Chegando o nosso amigo Leonardo Antunes.
7: Olá, pessoal. Um abraço para todo mundo. O Zé Maria, o Marcelo, o Kaique, todo o pessoal da rádio, nossos companheiros e amigos que estamos sempre juntos aí. Um abraço para todos, todos mesmo. Deus abençoe vocês. E vamos que vamos.
1: O mesmo para você.
0: Opa.
1: Marcelo, você falou em motinho aí? Eu tô um pouco preocupado, rapaz.
0: Por quê, Zé Maria?
1: Tá na barra, por onde eu ando.
0: Você quer comprar uma moto?
1: Não. Tá enxovalhado dessas motinhas. O pessoal anda em dois. Ela nem consegue carregar. Se for dois gordinhos aqui nem a gente, pode esquecer. Uma vai a pé, outra vai empurrando. E esse pessoal não tem noção de trânsito. Não tem.
3: Você passa a cada sufoco.
1: Hein?
3: Tá aprendendo agora.
1: Aprendendo agora. Eu tenho que, para dirigir um carro, eu tenho que ir para autoescola.
3: Ah, mas agora não tem mais.
1: Tem que entender
3: agora,
1: a regra de trânsito, tudo.
0: Agora,
1: tudo.
0: Ô Zé, infelizmente, é sim, muita gente agora andando.
1: É um compromisso a mais para você que é motorista de carro, olhar, caminhão, ou moto até, né? Porque se uma moto normal bater numa motinha daquela, quem tá errando sempre é o cara da moto.
0: Misericórdia. Olha, a gente tá vendo mesmo.
1: Caicima, você conhece, é uma das maiores descidas que tem na barra. Ganha dela a paralela a ela do lado de baixo, aqui olhando pro rio, que é a Benedito Guedinho. Tem duas menininhas lá que é frequente, elas para duas gordinhas. Elas passam num cacete, rapaz, que eu vou te contar uma coisa.
0: Ô Zé Maria, o Carlão mandou aqui, disse que é da Valentina. Mas como que tá com a esposa, o Carlão?
3: Pega emprestado.
0: É da Valentina. Misericórdia, meu.
1: Ah, são duas meninonas, né? Vovó e netinha.
0: Oh, meu Deus do céu, viu? Eu cheguei a vender uma bicicleta elétrica pro Carlão uma vez.
3: Não era elétrica, era motorizada.
0: Não, né? Era elétrica. Era elétrica. Eu troquei todas as baterias dela. Mas eu fiquei com trauma dela. Corria, Zé Maria.
3: Acabou a
0: bateria subindo, rapaz.
3: Subindo,
0: joguei ela no meio do mato lá. Joguei ela fora.
3: Nunca mais.
0: Eu não conseguia um peso aquilo lá, Zé Maria, pra poder subir. Oh. Eu já não conseguia subir eu, empurrando aquela bicicleta pesada. Falei, não. Aí eu troquei todas as baterias dela. Falei, Carlão, vai, passa pra você. Passei pra ele.
1: Ela descontou. Você com mais de 100 quilos aqui, aguentando o seco, essa me empurrada.
0: Sobrou pro Carlão. Mas o Carlão acho que já vendeu também, porque qual agora você tá com uma moderna, né?
1: Carlão?
0: O Carlão Lazarim comprou.
1: É. Ah, o Lazarim.
0: É.
1: Você fala de Carlão aqui, eu lembro dos dois, do Carlão Cesp e do Lazarim.
0: Ah, não, o Carlão.
3: Esse daí não ia conseguir. Não ia dar tempo de você fechar a venda.
0: Carlão. Carlão, só por Deus, viu, Zé Maria? Vamos lá, gente chegando, mandando mensagem.
8: Boa noite, Zé. Oi, boa noite, Eva. Marcelo. Boa noite, Kaique.
1: Tudo bem, minha amiga?
8: Sim, eu acho que é o inquilino e errado. Boa noite, Sandra. Abraço, amiga. Boa noite, Júnior. Boa noite, Paulão. Boa noite, seu Carlos. Boa noite, seu Mito Rossi. Abraço da Eva das Neves.
0: Valeu, Eva. Boa noite, abraço, minha amiga. Agora... Isso, Maria. Agora tá com fogo em tudo aqui, ó. Olha lá, ó.
4: É, Marcelão, eu achei que o Júnior ia falar uma coisa tão legal, né? Ah, vai falar do Corinthians, cara. Isso é entrega da oposição, viu? Meu Deus.
0: Mas
4: amanhã
0: já?
4: É dia 9, amanhã a gente vai participar do bingo lá, do Adai também, né?
0: É,
4: e o Zé, acho que nunca foi no bingo, né? Mas vamos levar o Zé. Aí você paga pra ele um macarrão especial, uns 10 espetinhos, lasanha. O que você acha?
1: De beber nada? E pra tomar?
0: Zé Maria, viu?
1: Alga, como diz um...
3: Esse aí no meio, é o Fogaça, parece?
0: O primeiro é o Zé Maria, o segundo, eu não sei quem é o segundo.
3: Parece
0: eu
3: o
0: sou
3: Fogaça,
0: terceiro.
3: Não. Quem é o segundo?
1: Segundo
3: parece o Fogaça.
0: Primeiro é o Zé Maria.
3: Do Masterchef.
1: Senhor amado. Tem 300 quilos no menos aí.
0: É o Newton, segundo?
3: Só pode.
1: Não é, não.
9: Marcelo, pergunta pro Zé o que ele acha da poluição que o carro elétrico faz, a fumaça que ele sorta.
0: Júnior, verdade. Ele tá folgado, Zé Maria.
1: Tá.
0: Ele tá folgado.
1: Com as asinhas e fora.
0: Bom, o Zé Maria, viu?
1: A eletricidade não polui. Quem polui são os combustíveis fósseis.
0: É, tá vendo? Ô, Zé Maria, eu vou amanhã. Eu preciso de uma carona sua amanhã, Zé Maria. Você não vê se você não vem amanhã, hein? Porque eu vou sair daqui e aí você me leva, me deixa ali embaixo, porque eu não consigo nem descer andando. Por quê? Eu não consigo andar. Bingo. Eu vou no bingo, Zé Maria. No bingo, na noite bingo. Beneficente. É, isso aí. É. Pode falar bingo, essa palavra é proibida.
1: Não, bingo é um amigo meu que eu tenho.
0: É.
1: Bingo.
0: Então, aí você me leva lá, Zé Maria. Joga eu ali na esquina, já tá tudo certo, viu?
1: Onde é?
0: É aqui na de frente com o Conte.
1: Ah,
0: de tranquilo. Perto, é. Aí fala, não, é lá em Jaú.
1: Se fosse subindo, eu ia falar, Marcelo.
3: Lá em dois corpos.
0: E eu vou torcer, se eu não ganhar, tomara que o Paulão ganhe, porque o Paulão vai também, Zé Maria.
1: O Paulão vai.
0: O Soares vai. Ô, Zé Maria, o Denis Prati, boa noite, meu amigo. Denis, eu acho que a gente, eu, Zé Maria, a gente fez oração, você pediu, e deu certo. Olha que benção que tá, Zé Maria. Parou.
1: A oração é forte.
0: A oração nossa é forte. Então, graças a Deus, tá tudo parado agora, né?
1: Ô, Denis, você deu uma esquentada demais, uma esfriada demais, começa tudo de novo, viu?
0: Eu tô achando que é o frio, hein, Zé Maria?
3: Zé Maria já
0: é o frio que aumenta a coisa, hein?
1: É o frio.
0: Vamos ficar esperto. A Sandra Pulim tá aqui. Daqui um dia. O Ricardo Adriano Teles.
1: Ela tá respondendo no anterior, né?
0: É.
1: É que nós mudamos aqui,
0: viu? Ah, mudou. Do inquilino, ele está respondendo aqui. O Paulo manda um boa noite para todo mundo. O Carlos Azarim, inquilino. A Cleusa Polônio, certo. Vamos lá. O Nilton está mandando boa noite para todo mundo aqui, geral, né? Um abração, boa noite, Nilton. A Leonilda Venâncio, certo. O Claudinho Adriano Oliveira, certo. A professora Janete, certo. A Márcia Pereira, não. A professora Janete voltou aqui. Não. O Marino mandou um abraço pra gente. Ô, Marinão, um abração, meu amigo. Hoje ele tava ouvindo a gente no tratorzão deles, é Maria.
1: Ô, Marino.
0: Mandou uma foto. Falou, Marcelo, aperta dois botões só aqui.
1: É. E dorme.
0: E ganha 5 mil por mês. É bem... Diferente de você. Você aperta 20 botões e ganha R$500 por mês.
1: Ô, Marino, se você passar por um descampado aí, um campo, um pasto, e tiver Caraguá, por gentileza, me traga aí, que aquilo é muito bom, rapaz. Melhorei pra caramba, viu?
0: Verdade, Zé Maria.
1: Você não viu que a voz mudou?
0: Ei, aqui.
1: Ainda não tá, não.
0: Aqui o pessoal, tempo, né? Eu achei que ia sobrar, mas começou todo mundo a tomar esse xarope, coisa, né?
1: Boa, rapaz. As nossas avós.
0: E acabou, Marcelo, não sobrando.
1: As nossas avós cuidavam dos filhos dela e dos netos, que somos nós, com coisa do mato.
3: Como que você falou aquele dia, pai? Que a gente gastou uma batata. Quem cortou uma batata...
0: Ah, eu tava com dor de cabeça, a pressão tava alta, aí eu cortei uma batatinha, Zé Maria.
1: Pôs na testa. Colocou.
0: Melhora, né?
1: Não sei.
0: Melhor, porque eu fico melhor.
3: Felipe falou assim, melhora mais quando tem uma reza. Ele lembrou dos tempos de infância dele, que a mãe dele rezava na cabeça dele, com a batata.
0: E melhora mesmo.
3: Melhorava.
0: Viu? Melhorava.
1: Aí, aquele tempo a gente não tinha dinheiro pra nada, nem pra comer. A gente comia porque plantava, criava galinha, porco, essas coisas. Mas o benzimento, quantas vezes eu não fui benzido? E o benzimento é uma questão de mediunidade. Tem pessoas que têm essa capacidade de fazer o contato com o mundo do lado de lá, uma coisa boa, né? Para resolver o seu problema. Criancinha que tinha quebranto, essas coisas. Eu tenho quebranto até hoje, Marcelo.
0: É.
1: Sabe que eu tenho uma beleza ímpar, né? Essa bonitão.
0: Sim, sim, sim, então, com certeza.
1: Pessoal, os caras têm esse.
0: O pessoal colocava quebranto, né, Zé Maria?
1: Quebranto.
0: Verdade, isso aí mesmo.
1: Mas é verdade, você viu a criancinha bonitinha ali, você joga energia.
0: Não
1: negativa,
0: é por mal, né? É porque é bonito, então a gente fala, que coisa mais linda.
1: É
0: você era um bebê muito bonito, o pessoal jogava quebranto em você.
1: Até hoje, hein?
0: Até hoje. Ele não se considera bonito.
1: Se ele passar com a loirinha do lado na praça aí, você vai ver os caras.
3: Não, loirinha.
1: Antigamente queria bater, né? Hoje loirinha não, tem não. Ciúme.
0: A Dita das Neves tá por aqui, Zé Maria.
10: Boa noite, Zé. Boa noite, Marcelo. Dita das Neves. Errado. Fala só uma, com a outra eu não consigo falar.
1: Por que não?
10: Boa noite, Zé. Boa noite, Marcelo. Dita das Neves. Inquilino e certo.
0: Aí, ó. Deu certo. Agora, Joana.
11: Boa noite, Zé. Boa noite, Marcelo. Joana das Neves. Errado. Vou falar só uma, viu, Marcelo?
0: Não tem problema.
11: Boa noite, Zé. Boa noite, Marcelo. Joana das Neves. Inquilino, certo.
0: Aí. Foi os dois.
1: Você viu que ali é uma das neves que vai na corrida da outra das neves.
0: Agora, a Eva ela respondeu sim e errado.
1: Sim e errado?
0: Sim e errado. Então, seria a responsabilidade aqui é do inquilino, né? Sim. E errado é aqui sobre a diferença da corrente do ar. Do ar daqui, entre corrente de ar e vento. Sim. Tá errado. Ela falou que tá errado, Eva, né, Eva? Boa noite, minha amiga Eva. É isso aí,
1: você
0: gente.
1: Você sabe que ela acertou?
0: Será, Zé Maria?
1: Eu tô te falando.
0: Ah.
1: Vento é uma coisa, corrente é outra. Já tô dando a dica aí.
0: A Cida...
1: tá no fim aqui.
0: A Cida Ferrari tá aqui, mandou um abraço e tá respondendo. Certo, Zé Mani, certo. Aí,
1: a Janete chegou com fôlego.
0: É.
1: Tá recuperando o tempo perdido aqui. Muito bem, Janete.
0: Isso aí, vamos respondendo, gente. Um
1: abraço pra você e pra turminha sua aí.
0: Eu não...
1: mais tem aqui?
0: Não consigo, Zé Mani.
1: Aniversariante da semana.
0: É.
1: Parabéns, Ana Cleide, de novo, viu? A Janete e a Cida Ferrari também tá bem. O Ricardo Adriano... Eu não sei se é Adriano ou se é Adiano. Ricardo Adiano Teles. Não seria Adriano? Ô, Ricardo, confere aí. Vê se, tira minha dúvida, que eu tô preocupado, rapaz, com isso aí. A Cida Ferrari, Janete Zola.
3: Não consegue nem dormir.
1: Leonilda Venâncio. Pouco, né? Leonilda Venâncio, Cleide Olivato, Leonilda, Cida Ferrari. Foi a Cid que ganhou ou foi a outra Ferrari? Fátima, né?
0: A Fátima Ferrari, Fátima. Né?
1: Tá tudo na família. O seu Vicente sumiu, rapaz, não tá aqui não.
0: É, o seu Vicente acho que foi do outro mês já que ele ganhou a
1: Ferrari. Não, eu tô dizendo aqui, né? Não tá aqui na nossa avaliação. Acho que ele fala para as moedas, né? Vocês, faz o que vocês quiserem que depois eu chego aí, eu desarrumo tudo, vou bater no seis nas respostas aqui. Claudinha Adriana, isso aqui estão participando bem, Marcelo.
0: Sim,
1: todo santo dia. Parabéns. Tá muito bom. Cida, Cleide, Janete, Claudinho. Eu tô numa parte, vou pular para outra aqui, ver se há alguma mudança, porque isso aqui não vai dar, porque já tem coisa porcaria aqui pelo meio. Creuza Polônio. Eu não falei da Creuza Polônio, eu falei? Não.
0: Ela tava respondendo desde o outro, aí apagou, agora tá nesse aqui, tá desde o começo, José.
1: Tá certo. Claudinho, Márcia Pereira, ganhadora que veio buscar o presente ontem. Quando você dá essa risadinha, Marcelo, eu sei que vem em bucha.
0: O Nilton tá tirando do sério, Zé Maria. Tá. Ô, louco, rapaz.
1: Tamborando. Do céu. Cleide Olivato.
0: Não
3: pode colocou falar até isso lente aí. No seu dente? Parceiro.
0: Colocou.
3: Olha.
1: Não chegou aqui ainda.
0: Colocou um dentão.
1: Mas tô imaginando.
3: Parecendo aquele jogador de futebol lá, o
1: Marcelo, eu vou
3: Ronaldo,
1: fazer
3: Ronaldo Fenômeno.
1: Vou dar uma ideia pra você. Se você botar uma dentadura dessa, você fica mais atraente.
0: Eu tô achando, Zé Maria. Ficou bonito, né? Olha.
1: O que é que tem no Bornai?
0: Tô preso, Zé Maria.
1: Tá, mas o que é que tem aqui na vasilha?
0: Bingo.
1: E bolinha de bingo. Acho que é amendoim colorido.
0: Ai, meu Deus do céu.
1: Você tá preso numa viatura, agora que eu vi. Você vê como o Nilton gosta da gente?
0: É lógico que gosta, Zé Maria. A pessoa que faz isso...
1: Quando você é preso, você é morto.
0: É porque gosta. Se não gostar, não fazia um negócio desse, Zé Maria.
1: Ô, Nilton, um abraço pra você, pra Nelly, pros meninos e pras criancinhas. Cuida bem desse povo aí. Senão, depois de velho, se você não cuidar bem... Você não cuidou bem de mim, você que se dane agora, velho. O seu caso, evidentemente, nem o meu. E nem o do Marcelo, porque o Caicão tá aí, né? Papai faliu, o Caicão resolve. 18h46, Marcelo. É a hora da hidratação, da aguinha, hein?
0: Tô tomando um pouquinho de água aqui, Zé Maria, que eu tô ferrado, viu? Hoje começa tudo de novo. A noite vai ser punk, né? Começa tudo de novo amanhã, Zé Maria. É segundo round agora.
1: Okay,
0: meu Deus, então.
1: Eu achei que já tivesse no ar.
3: A hora do
0: Santos. Começa amanhã. Começa hoje de madrugada. 5 da manhã, o trem já tá pegando aí. Eu prometo.
1: Bom serviço.
0: Eu prometo. A gente já volta aqui na cidade.
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20: Tenha paciência. Mesmo que você esteja com raiva ou com estresse, o último que pode sentir as consequências é o seu animal de estimação. Nesse relacionamento, quem tem consciência das coisas é você. Seu pet sempre vai agir por instinto, mesmo que tenha amor e carinho. Com ele, você precisa ter dedicação, atenção, carinho. Para deixar seu pet mais feliz, é preciso demonstrar a ele que o ama e que ele faz parte de sua vida e assim ele aprenderá o que é certo e o que é errado.
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0: 18h52. Marcelo. Kaique. Pega um leque, vem me abanar aqui.
1: Isso, tá calor, hein, Zé Maria?
0: Isso aqui eu não posso nem ver. Deus me acusa.
2: Você não pode Deus ver? Céu. A quadrilha? Tem quatro.
0: Quadrilha?
2: Quadrilha.
0: Você tá parecendo o cabo de inchado. Eu tenho até medo do cabo.
1: Não dá mais, Zé Maria.
0: Não dá mais.
2: Não dá mais.
0: Olha. Pera aí. Tem dois aqui. Que... O Paulo, Marcelo, Kaique e esse outro aqui.
1: Esse aí eu não sei quem
2: parece
1: é.
2: Parece o Medre, não é?
1: Mas o Medre não vai acontecer. O Medre. Medre, acho que é São Paulino. Ai, meu Deus do céu, meu.
0: Que judiação, né? Que situação que esse time chegou.
1: Não é fácil, não. Bom,
0: a pena.
1: O Júnior tá feliz, mas você vai ver só seu time também. Vai chegar a sua hora.
0: Ah, chegando em segundo, terceiro, tá bom. Não pode cair, né?
1: Ai, meu Deus do céu.
0: Já caímos duas ou três vezes, se não me engano.
1: Ah, eu não quero. Nossa, a gente caiu só uma vez só, mas não deixa quieto, viu, Zé Maria?
0: Então tá bom.
1: Sofrimento.
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0: 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Em Igaraçu do Tietê, festa de Nossa Senhora Aparecida. Convidamos você e sua família para o primeiro dia do Tríduo. Unidos pelo tema. Com Maria, em comunidade. Conhecer e praticar a palavra. Que o exemplo de Nossa Senhora nos ensine a acolher a palavra de Deus e colocá-la em prática, fortalecendo nossa fé e nossa vida em comunidade. Isso acontece no dia 9 de outubro. Sabe que dia que é, Marcelo?
1: Dia 9?
0: Amanhã.
1: Amanhã já.
0: Amanhã.
1: Meu Deus do céu.
0: Às 19h30, comunidade Nossa Senhora Aparecida, Vila Igaraçu do Tietê. Tá perto de você, ela vai rezar de vez em quando.
1: É bom.
0: É bom. Rezar se dá uma aliviada no espírito. Barra Bonita recebe o 8º encontro internacional do VW, que é a Volkswagen, né? Em alemão. SP2. Você lembra do SP2, Marcelo?
1: Lembro. Bonito, hein, Zé Maria?
0: Bonito, pequenininho, rente ao chão. É. Se cair, não machuca.
1: Esportivo, né?
0: Isso vai acontecer nesse fim de semana, aqui em Barra Bonita. Isso vai atender a um desejo dos apaixonados pelo automobilismo. Entre os dias 10 e 12, fim de semana, o município recebe o 8º encontro internacional do VW, Volkswagen SP2, reunindo colecionadores, proprietários e admiradores em um dos modelos mais marcantes da história de Volkswagen brasileira. Promovido pelo VW SP2 Clube, o encontro contará com participantes do Brasil e de outros países. Olha que beleza! E terá programação especial com a exposição de veículos, palestras, apresentações sobre a história e preservação do SP2, com fraternização e outras atividades. Em 2026, o evento também celebra os 15 anos da fundação do Volkswagen SP2 Clube. Durante todo o fim de semana, os veículos participantes ficarão expostos para visitação no pavilhão de exposições Prefeito Luiz Fernando Ortigosa, ali do lado do cemitério, proporcionando ao público a oportunidade de conhecer de perto diferentes exemplares do SP2 e acompanhar a programação do encontro. Uma das novidades desta edição será o projeto Volkswagen SP2 Carbono Neutro, desenvolvido em parceria com a Prefeitura de Barra Bonita. A iniciativa prevê a compensação de aproximadamente 5 toneladas de CO2, o gás carbônico, referentes às emissões dos veículos participantes. Como parte da ação, haverá plantio de árvores na sexta-feira, dia 10, às 16 horas e 30 minutos. Muito bem, pessoal, está convidado. Eu sempre achei bonitinho o SP2. Viu?
1: Também acho, Luiz Maria.
0: Nunca tive, viu?
1: Eu também não. Eu acho a variante bonita, a TL também, bem bonita. Viu?
0: Ah, mas era um motor dentro, era um barulho, aquele cheiro de gasolina.
1: É, esse é o problema dela.
0: Eu tive uma Brasília.
1: Tem uma Brasília, é bonita também, né? Tive.
0: Não, mas o motor dentro é complicado, né?
1: Hoje vale muito, Zé Maria.
0: Muito. O pessoal não conhece, né?
1: É raridade, né? Zé Maria, tá batendo a hora aqui, vamos fazer as respostas?
0: Vamos, só dou uma rapidinha aqui. Festa inclusiva do Dia das Crianças da Pai de Igaraçu do Tietê. É, nesse sábado agora. Não, domingo às 11. Das 9 às 12, local a Pai de Igaraçu do Tietê. Vários tipos de brinquedos, espetáculo de circo, cachorro quente, refrigerante, sorvete, pipoca e algodão doce. Tudo no Vasco da Gama, ou seja, tudo gratuito. 18h59, respostinhas rápidas,
1: Marcelo. Beleza, vamos lá. Primeira pergunta que a Maria fez pra gente. É responsabilidade do inquilino ou do dono do imóvel? Queima de lâmpadas e de geladeira. Sim ou não, Zé Maria?
0: Você sabe por que eu fiz essa pergunta aí? Porque tem gente que não entende. Um sujeito está falando com outro e eu ouvindo que a responsabilidade é do proprietário do imóvel. Não. O proprietário do imóvel aluga o prédio para você com todos os benefícios que lhe oferece. Agora, quem vai manter geladeira, ferro elétrico, chuveiro, lâmpada, é o cara que está lá dentro, é o que alugou.
1: É isso aí.
0: Só apartava, hein?
1: Aí não dá nem para alugar, Zé Maria. O cara arrebenta tudo, queima tudo.
0: Estou com raiva desse proprietário aí.
1: Pronto. A segunda pergunta. A diferença entre corrente de ar e vento. Certo ou errado? A diferença entre corrente de ar e vento. Certo ou errado, Zé Maria?
0: Você sabe que para você distinguir uma coisa da outra, o pessoal da ciência inventa a moda, né? Rente é aquele que passa rente, vento é aquele que passa rente ao solo.
1: Sim.
0: De comprido. Agora, corrente... Aí que está o tchan. Corrente de ar é que sobe e desce. Por exemplo,
1: tá vendo, cara?
0: O ar quente sobe e o ar frio desce.
1: Entendeu?
0: Que é o princípio da geladeira. Por que, que o congelador é em cima? Porque a hora que ela produz o ar frio, tchum, cai.
1: Certo.
0: Então, corrente é de cima para baixo, é o baixo para cima.
1: Beleza.
0: Vento, rente é o solo.
1: Entendeu, gente?
0: Voz do Brasil.
1: Voz do Brasil chegando.
0: Um abraço a todos, até amanhã.
1: Vamos para Estiva, tchau, boa noite.
3: Escravidão atingindo setores.
4: País, Gabriela Noronha.
5: Os 82 registros estão distribuídos por 21 unidades da Federação. Minas Gerais concentra o maior número de ocorrências.
6: Proteção às mulheres.
7: Vítimas de violência doméstica têm direito ao afastamento remunerado do trabalho por até 6 meses.
6: Decisão garante a estabilidade financeira para romper o ciclo de violência. Thaís de Araújo.
8: A mulher afastada não precisa cumprir período de carência. Também não há desconto de contribuição previdenciária e o período é computado como tempo de contribuição para a aposentadoria.
7: Na apresentação da Voz do Brasil, Luciano Seixas e Mariana Jungner.
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7: Mais de 500 trabalhadores foram resgatados em situação de exploração extrema e trabalho análogo à escravidão em 21 estados brasileiros.
6: O Ministério do Trabalho atualizou a chamada Lista Suja, cadastro que reúne empregadores responsabilizados por submeter trabalhadores a condições análogas à escravidão.
7: Nesta nova atualização foram incluídos 82 nomes entre pessoas físicas e empresas. Os casos foram identificados em fiscalizações realizadas entre 2024 e 2026.
4: 82 novos nomes foram incluídos na chamada Lista Suja, cadastro que reúne empregadores flagrados, submetendo trabalhadores a condições análogas à escravidão. Desse total, 54 são pessoas físicas e 28 são empresas. A atualização do documento foi publicada pelo Ministério do Trabalho e incluiu casos identificados pela Inspeção do Trabalho entre 2024 e 2026. A Coordenadora-Geral de Fiscalização para a Erradicação do Trabalho Análogo ao de Escravizado e Tráfico de Pessoas, Shakti Prates Borella, explica que os registros entram no cadastro somente após o encerramento do processo administrativo, quando existe decisão definitiva pela procedência da autuação.
9: O empregador tem o direito à defesa, ele vai fazer sua defesa e tem um julgamento administrativo que vai constatar que, de fato, aquela infração existiu. Quando não tem mais recurso administrativo, essa empresa vai entrar na lista, vai entrar no cadastro de empregadores.
4: Ainda segundo o cadastro, os 82 registros estão distribuídos por 21 unidades da federação. Minas Gerais concentra o maior número de ocorrências, com 19 casos, seguido pela Bahia, com 8. Entre as atividades econômicas com maior número de inclusões nesta atualização estão a criação de bovinos para corte, os serviços domésticos, a produção de carvão vegetal, a produção de café e a construção de edifícios. Os novos casos incluídos no cadastro resultaram no resgate de mais de 500 trabalhadores em situações de exploração e de trabalho análogo à escravidão. A coordenadora Shakti Prates fala sobre a importância da denúncia.
9: Nós temos dois principais canais de denúncia. Um é o sistema IP, que você encontra na internet, e o outro é o Disque 100, que você consegue via telefone. Quem faz a denúncia pode colocar seu nome, seu telefone, porque isso facilita muito para a gente conseguir mais informações e garantir que o Estado chegue a essas pessoas, garantir que essa política de Estado seja executada.
4: As ações de combate ao trabalho análogo à escravidão são coordenadas pela Auditoria Fiscal do Trabalho. As operações contam, em geral, com a participação da Polícia Federal, do Ministério Público do Trabalho, do Ministério Público Federal e da Defensoria Pública da União. Reportagem Gabriela Noronha.
10: Mulheres vítimas de violência doméstica que precisarem deixar o trabalho para se proteger agora têm direito a um afastamento remunerado por até 6 meses.
7: O governo federal seguiu o parecer da Advocacia-Geral da União após o entendimento do Supremo Tribunal Federal sobre a Lei Maria da Penha.
10: A medida não exige tempo mínimo de contribuição e o período de afastamento continua contando para a aposentadoria.
11: Mulheres vítimas de violência doméstica terão direito a afastamento remunerado de até 6 meses mediante determinação judicial. A medida, prevista na Lei Maria da Penha, cumpre decisão do Supremo Tribunal Federal para garantir segurança financeira às mulheres que precisam se afastar do trabalho para preservar a própria integridade e romper o ciclo da violência doméstica. A medida protetiva judicial, que determina o afastamento, será suficiente para viabilizar o pagamento, como explica a presidente do Instituto Nacional do Seguro Social, o INSS, Ana Cristina Silveira.
12: Então, denunciando e tendo uma medida protetiva do juiz criminal, ela consegue solicitar o benefício pelo aplicativo Meu INSS, pelo 135 ou pessoalmente nas agências do INSS. Ela consegue passar 6 meses longe do trabalho para poder refazer sua vida em outro local, caso necessário.
11: A mulher afastada não precisa cumprir período de carência para receber o benefício. Também não há desconto de contribuição previdenciária sobre o valor recebido. E o período é computado como tempo de contribuição para a aposentadoria. A secretária executiva do Ministério das Mulheres, Eutália Barbosa, fala sobre a importância do benefício.
13: A principal função dele é justamente garantir segurança, né? Para que a mulher não tenha que escolher entre a segurança da sua vida e a sua autonomia financeira ou acesso ao seu salário.
11: A presidente do INSS, Ana Cristina Silveira, explica que o órgão também poderá cobrar do agressor, por meio de ação regressiva, os valores pagos à vítima.
12: O parecer determina que vai haver ação regressiva para rever do agressor os valores que foram pagos pela Previdência. Então é uma medida muito positiva, porque além de acolher as mulheres, a gente faz com que os agressores eles paguem pelos seus atos, também financeiramente.
11: Para as mulheres que não são seguradas da Previdência, o benefício tem natureza assistencial. Neste caso, o pagamento será feito pelo Estado, pelo Distrito Federal ou pelo município indicado pelo juiz. Com locução de Thaís de Araújo, reportagem Cleide Lopes.
7: Novas oportunidades para o setor industrial, estratégias de competitividade, inovação e os impactos do Acordo Mercosul-União Europeia.
10: O encontro Conexões Produtivas, promovido pela Apex Brasil, a Agência Brasileira de Promoção de Exportações e Investimentos, mostrou aos empresários a importância da abertura de novos mercados para produtos brasileiros.
7: O evento é voltado para grandes, médias e pequenas indústrias.
14: O Conexões Produtivas apresenta aos estados oportunidades para o desenvolvimento da indústria, com atenção às vocações locais para exportações a partir do Acordo Mercosul-União Europeia. Segundo a Apex Brasil, o mercado europeu reúne 27 países, com potencial de alcance de 780 milhões de consumidores. O encontro também debateu a estratégia do Brasil para expandir mercados e fortalecer a indústria diante do novo cenário internacional. O ministro do Desenvolvimento, Indústria, Comércio e Serviços, Márcio Elias Rosa, destacou a importância do país conquistar novos mercados.
15: Buscar a diversificação de mercados significa buscar oportunidades para a nossa atividade industrial comercializar fora do país, né? Para além da questão simplesmente do agronegócio, que já vende muito bem, nós estamos celebrando nesse ano a abertura de mais de 700 novos mercados para o agro, para a pecuária. Agora, para o setor industrial, para a indústria de transformação, para a indústria de manufatura, que é muito relevante, nós devemos buscar a diversificação.
14: O evento também discutiu caminhos para ampliar a presença de empresas do Rio de Janeiro no mercado internacional. O presidente da Apex Brasil, Laudemir Miller, destacou o potencial do Estado nas exportações.
16: E o Estado do Rio de Janeiro tem uma diversificação da indústria muito forte, tem uma indústria de óleo e gás muito forte, tem uma indústria da moda muito forte, uma indústria metal-mecânica muito forte, uma indústria automobilística muito forte. A gente está aqui para apoiar o empresário e a empresária do Estado do Rio, principalmente os pequenos e os médios empresários, também os grandes.
14: Um levantamento identificou 602 produtos no Estado com oportunidades de exportação. Em 2025, o Rio de Janeiro exportou mais de 48 bilhões de dólares para o mundo. Desse total, 20% das exportações do Estado foram para a União Europeia. Reportagem Márcia Fernandes.
10: A financiadora de estudos e projetos, a FINEP, lançou a seleção pública do Programa Nacional de Incubadoras Tecnológicas de Cooperativas Populares.
7: Até 14 de janeiro, instituições de pesquisa podem apresentar projetos para desenvolver ou adaptar tecnologias voltadas à economia solidária.
10: As propostas devem ser feitas em parcerias com cooperativas, associações, organizações sociais ou redes de cooperação popular.
17: A chamada pública PRONINC 2026 da FINEP, a financiadora de estudos e projetos, disponibiliza até 100 milhões de reais em recursos não reembolsáveis do FNDCT, o Fundo Nacional de Desenvolvimento Científico e Tecnológico. A proposta é transformar conhecimento e inovação em soluções para problemas concretos dos empreendimentos, como explica o secretário nacional de Economia Popular e Solidária, substituto do Ministério do Trabalho, Sérgio Godoy.
18: Tecnologias sociais que apoiam o combate à fome. São essas tecnologias que a gente está buscando.
17: As propostas devem estar diretamente ligadas à economia solidária e ser construídas de forma participativa. O gerente do Departamento de Infraestrutura e Tecnologias Sociais da FINEP, Guilherme Tulli, destaca o caráter obrigatório dessas parcerias.
18: Então precisa ter uma cooperativa, uma associação, uma organização da sociedade civil. Se não houver a inclusão dessas cooperativas populares, o projeto sequer é habilitado.
17: As propostas podem ser enviadas até 14 de janeiro de 2027. As regras completas estão no edital da chamada pública PRONINC 2026, no endereço finep.gov.br. Reportagem Pablo Muniz.
7: Chegar na escola, entrar na sala de aula e estudar. Essa é a rotina diária de milhões de estudantes brasileiros.
10: Daqui a um mês, estudantes de todo o país farão a primeira prova do Exame Nacional do Ensino Médio, o Enem.
7: E cruzar os portões da escola onde vão realizar a avaliação pode representar algo bem maior, o passaporte para a entrada no ensino superior. Portões da escola onde vão realizar a avaliação pode representar algo bem maior, o passaporte para a entrada

0: também da médica, o qual faz o meu tratamento médico. É aí eu fazer esse curso de medicina, para que eu também possa alcançar outras vidas que possuem a condição rara, que é a trombastenia de Glanzmann.
1: Daqui a um mês, milhões de estudantes como Isabelle e Miqueias realizam a prova do Enem. São 2 dias de avaliação, 8 e 15 de novembro. No primeiro domingo, os estudantes respondem a 45 questões de linguagens e códigos e 45 de ciências humanas, além da redação. Já no segundo dia de prova, são 45 questões de ciência da natureza e mais 45 de matemática. Professor de cursinho preparatório há 10 anos, Rubenilson Cerqueira dá dicas para essa reta final.
2: Estejam nesse momento de preparo, fazer muitas questões para poder fixar o conteúdo, mas é importante que tenha um momento de descanso, porque existe um equilíbrio ali entre você ter o conhecimento, mas se não tiver com a mente descansada, você não consegue colocar isso em prática.
1: Até lá, os inscritos devem ficar atentos às orientações oficiais, conferir o local de prova com antecedência e organizar os itens necessários para o exame, como documento oficial com foto e caneta esferográfica preta. Ricardo Cardoso, presidente substituto do INEP, lembra que até o fim do mês, todos os estudantes poderão conferir o cartão de inscrição.
3: Nós teremos, na última semana de outubro, a divulgação do cartão de confirmação de inscrição. A maioria dos estudantes concluídos de escola pública já tiveram acesso, vão fazer o Enem na sua própria escola. Mas é importante acessar o sistema de inscrição para você ver com calma, com tranquilidade.
1: O Enem é uma das principais portas de entrada para a educação superior no Brasil. As notas do exame são utilizadas para a seleção de estudantes por meio do SISU e do ProUni e também servem de requisito para o Fundo de Financiamento Estudantil. Para mais informações sobre o exame, o MEC disponibiliza o Guia do Enem, que pode ser acessado em gov.br/MEC. Reportagem Luana Karen.
4: E o Ministério da Educação oferece ferramentas digitais gratuitas para essa preparação. O aplicativo MEC Enem traz simulados e dicas de redação.
5: Tem também o MEC Idiomas para inglês e espanhol. E o MEC Livros com mais de 25 mil obras.
4: E estão abertas as inscrições para a edição do Enem voltada para pessoas privadas de liberdade e jovens que cumprem medidas socioeducativas.
5: As inscrições devem ser feitas de forma exclusiva pelo responsável pedagógico de cada unidade.
4: Caso o participante precise de algum tipo de atendimento especializado, o pedido deve ser feito pelo responsável pedagógico no momento da inscrição.
5: Para mais informações, acesse gov.br/inep.
4: Escolas situadas em fronteiras com outros países podem aderir ao programa Escolas Interculturais.
5: A intenção é promover o enriquecimento linguístico e cultural de estudantes que moram nessas regiões e que convivem com culturas diferentes.
6: O Brasil faz fronteira com 10 nações e as escolas situadas nessas regiões enfrentam desafios relacionados à inclusão, diversidade linguística e integração cultural. E como forma de promover a educação que atende imigrantes e refugiados, o Brasil criou o programa Escolas Interculturais e de Fronteira. A diretora da escola, Silveira Martins, em Santana do Livramento, no Rio Grande do Sul, que faz fronteira com o Uruguai, Elisângela Dornelles, fala sobre a experiência com o programa.
7: Os nossos alunos convivem com as duas culturas. A partir disso, nós realizamos visitas às escolas, intercâmbios, encontros, participando de seminários, viagens internacionais, atividades culturais.
6: A iniciativa prevê apoio financeiro para projetos pedagógicos desenvolvidos em cooperação com escolas de países vizinhos. A coordenadora-geral da Secretaria de Articulação Intersetorial do Ministério da Educação, Jesuína Leclerc, explica como as escolas podem participar.
8: A partir da indicação de suas respectivas secretarias de educação, realizar o seu plano de atendimento. A escola passará a receber R$ 25 mil para poder dar início às suas atividades ou dar continuidade.
6: As cerca de 70 escolas de fronteira interessadas em fazer adesão ao programa devem acessar a página do Ministério da Educação em gov.br/MEC. Reportagem Cleide Lopes.
4: A previsão é que os programas interculturais

0: culturais sejam desenvolvidos a partir de novembro deste ano.
1: Professores e instituições de ensino de todo o país têm até o dia 12 de outubro para se inscreverem na primeira edição do Prêmio Brasil de Ensino de Matemática.
0: O concurso vai premiar até 20 iniciativas que se destacam por melhorar o aprendizado da disciplina nas salas de aula.
2: É a primeira edição do Prêmio Brasil de Ensino de Matemática na Educação Básica. A iniciativa busca valorizar experiências que contribuam para a aprendizagem e para a equidade na educação básica. O diretor-geral do Instituto de Matemática Pura e Aplicada, Marcelo Viana, explica que a premiação deve produzir subsídios técnicos para políticas educacionais.
3: Existem práticas que são realizadas aqui e lá por um professor, uma professora, que são exitosos e indicam caminhos. Mas para isso é preciso que esses bons exemplos sejam conhecidos e sejam divulgados.
2: O prêmio vai contemplar duas categorias: docentes e instituições. Sumaia Almeida Ramos é professora de matemática em Petrolina, Pernambuco. Para ela, mais que reconhecimento, o prêmio representa a valorização do trabalho docente.
4: A partir do momento em que eu começo a mostrar que estamos vendo, estamos buscando esses profissionais, isso pode incentivar para outros professores que possivelmente estejam desestimulados a quererem desenvolver projetos também.
2: As propostas selecionadas integrarão o Caderno Nacional de Práticas Exitosas, que contribuirá para a disseminação de práticas de referência no ensino de matemática. As inscrições estão abertas até 12 de outubro pelo endereço candidaturas.impa.br. Reportagem Luciana Colares de Holanda.
1: O cultivo de flores é uma atividade que requer cuidado, experiência e atenção às condições climáticas.
0: E um projeto da Universidade Federal de Santa Maria está levando conhecimento científico e capacitação gratuita para quem quer empreender nesse ramo.
1: A iniciativa já alcançou mais de 500 famílias do Rio Grande do Sul. Confira os detalhes no quadro Ciência na Prática.
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6: Transferir conhecimento científico e técnicas de produção para aumentar a sustentabilidade e o lucro no campo. Essa é a missão do projeto Flores para Todos, uma iniciativa da equipe Fenogled do Programa de Pós-Graduação em Agronomia da Universidade Federal de Santa Maria, no Rio Grande do Sul.
7: Para todos, ele tem por objetivo formar novos produtores profissionais de flores. Nós passamos dessa fase de as flores ser uma alternativa e sim uma fonte principal de renda dentro da propriedade.
6: As espécies cultivadas pelo projeto são adaptadas para o plantio a céu aberto durante todo o ano. Isso reduz os custos de produção e aproveita o alto potencial de lucro que o mercado de flores oferece, até mesmo para pequenas propriedades.
7: As flores são parte do setor da horticultura e a principal característica desse setor é uma alta rentabilidade por metro quadrado. E por isso que se encaixa perfeitamente na pequena propriedade, onde às vezes em 30 metros quadrados a família tira um faturamento muito bom.
6: Além de movimentar o agroturismo, a iniciativa oferece consultoria gratuita que ensina o produtor a vender o seu produto, garantindo renda e reduzindo um problema antigo das comunidades rurais, a permanência da juventude no campo.
7: A gente fornece as sementes ou as batatinhas sem custo e a partir daí dá todas as orientações, desde o plantio até a colheita, pós-colheita e orientações de venda. E isso está fazendo a diferença na sucessão familiar do campo. O jovem só fica atraído se tiver renda. E a partir dali ele compra novas sementes, novas batatinhas de alta qualidade genética para dar seguimento de forma independente.
6: Acompanhe os resultados do projeto Flores para Todos na página da Universidade Federal de Santa Maria. E esse foi o Ciência na Prática. Esse episódio contou com a produção de Raquel Mariano e edição de Edinaldo Júnior. E nosso encontro com o Saber Científico volta na próxima semana. Até lá.
0: Quem trabalha na educação infantil já pode consultar os livros que poderão chegar às escolas.
1: O Guia do Programa Nacional do Livro Didático está disponível e reúne obras para o ensino e materiais de apoio aos professores.
0: Agora, escolas e professores podem se preparar para escolher os livros que vão usar nos próximos anos.
8: O Ministério da Educação divulgou o resultado final da avaliação das obras do PNLD, o Programa Nacional do Livro e do Material Didático para os anos iniciais do ensino fundamental. As obras têm o objetivo de apoiar a formação continuada e o trabalho pedagógico dos professores, principalmente em temas ligados à alfabetização. Elas fazem parte do acervo da Biblioteca do Professor e reúnem produções atualizadas sobre formação docente, além de exemplos de práticas pedagógicas em diferentes contextos. Com a divulgação do resultado final, o processo segue agora para as etapas de aquisição e distribuição, conduzidas pelo FNDE, o Fundo Nacional de Desenvolvimento da Educação. O Programa Nacional do Livro e do Material Didático é responsável pela avaliação, seleção e aquisição de livros e materiais didáticos para as escolas públicas. Após a aquisição dos materiais pelo FNDE, as obras selecionadas poderão ser disponibilizadas aos professores por meio do endereço pnlddigital.fnde.gov.br. Reportagem Thalita Albuquerque.
1: E atenção, candidatos do primeiro concurso público nacional unificado.
0: Foi publicada a terceira convocação dos aprovados em lista de espera para vagas temporárias no Ministério do Trabalho e Emprego.
1: Agora, os convocados precisam cumprir a etapa documental e acompanhar a publicação da lista definitiva, prevista para novembro.
0: A documentação deve ser apresentada pela plataforma sougov.br entre 20 e 27 de outubro.
1: O candidato que não apresentar os documentos exigidos no período estabelecido perde os efeitos da convocação.
0: Para mais informações, acesse gov.br/gestão, sem o tio.
1: E essas foram as notícias do governo federal.
0: Uma realização da Secretaria de Comunicação Social da Presidência da República.
1: Com produção da empresa Brasil de Comunicação.
0: Fique agora com as notícias do Poder Judiciário e do Congresso Nacional. Boa noite.
1: Boa noite, até amanhã.
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11: STF valida lei do Paraná que amplia gratuidade em estacionamentos para pessoas com deficiência.
12: TSE anula votos recebidos por Antony Garotinho na disputa pelo governo do Rio de Janeiro.
13: Furto de carro com chave na ignição enquanto segurada abre a porta de casa não afasta cobertura securitária.
14: Boa noite, eu sou Marcela Luiza.
15: Eu sou Walter Lima.
14: O Supremo Tribunal Federal decidiu que é constitucional uma lei estadual que amplia a gratuidade em estacionamentos para pessoas com deficiência.
15: A decisão foi tomada na sessão plenária desta quinta-feira. Marta Ferreira.
16: No Paraná, as regras sobre estacionamento para pessoas com deficiência são regulamentadas pela Lei Estadual 18.419 de 2015. E pelas normas de trânsito nacionais. Dispositivos dessa norma asseguram às pessoas com deficiência um período de gratuidade equivalente ao dobro do concedido aos demais usuários. Nos estabelecimentos que não prevêem tempo mínimo gratuito, a norma garante ao menos 30 minutos de gratuidade, a fim de facilitar o deslocamento dessas pessoas.
17: A Associação Brasileira de Shopping Centers entrou com ação no Supremo Tribunal Federal pedindo que a lei seja considerada inconstitucional. A alegação é de violação ao direito de propriedade e aos princípios da livre iniciativa e da livre concorrência.
16: O relator é o ministro Nunes Marques. No voto, ele destacou que a finalidade predominante da lei é promover acessibilidade e inclusão social, matérias de competência legislativa concorrente. No mesmo sentido, votaram os demais ministros. O plenário, então, validou a lei do Paraná, entendendo que a norma promove acessibilidade ao garantir o dobro do período gratuito ou, na ausência de gratuidade, 30 minutos sem cobrança.
12: O Tribunal Superior Eleitoral anulou os votos recebidos por Antony Garotinho na disputa pelo governo do Rio de Janeiro.
13: A decisão, por maioria de 5-2, determinou a retotalização dos votos da eleição para governador Guilherme Firmino.
18: Nessa quinta-feira, o Tribunal Superior Eleitoral rejeitou por unanimidade o pedido de desistência de recurso apresentado por Antony Garotinho. O TSE também manteve um indeferimento do registro de candidatura ao governo do Rio de Janeiro. Segundo o tribunal, Garotinho não tinha as condições de elegibilidade relacionadas à plenitude dos direitos políticos e à filiação partidária. Por 5-2, os ministros determinaram a anulação dos votos recebidos pelo candidato. Com isso, o tribunal determinou a retotalização da votação para governador do Rio de Janeiro.
14: Deixar carro aberto e com a chave na ignição apenas para abrir o portão de casa não afasta direito à indenização do seguro se veículo for furtado.
19: Esse entendimento é do STJ. Fátima Uchoa.
20: Após a seguradora negar a indenização do seguro veicular, a proprietária que teve o carro furtado nessa situação entrou com ação judicial, mas o Tribunal de Justiça de São Paulo negou o pedido. Já no STJ, os ministros entenderam que a conduta da mulher, adotada para guardar o carro em segurança o mais rápido possível, mesmo deixando a chave na ignição enquanto abria o portão de casa, não representa agravamento intencional do risco previsto em contrato que justifique a perda da cobertura do seguro. A relatoria foi do ministro Ricardo Vilas Boas Cueva.
14: O Tribunal Superior do Trabalho manteve uma indenização que uma faculdade terá de pagar a um professor e jornalista de Teresina, no Piauí.
19: A instituição de ensino usou imagens de televisão do professor sem autorização. O TST considerou o uso ilegal. Simone Moura.
21: A faculdade usou essas imagens em outdoors e nas redes sociais sem autorização. Para os ministros da oitava turma, a campanha teve alcance apenas local e por um período limitado. Foi fixado indenização de R$30 mil por danos materiais e R$40 mil por danos morais. A decisão foi unânime.
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14: Uma boa noite.
19: E até amanhã.
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23: Eu sou Paula Groba.
24: E eu sou Humberto Pinheiro.
23: E estes são os destaques de hoje do Jornal do Senado, que começa agora.
24: Senado conclui terceira sessão de discussão sobre a proposta que acaba com a escala 6x1.
23: Carros novos poderão ter alerta para evitar que crianças sejam esquecidas no banco de trás.
24: Projeto cria incentivos para startups que desenvolvem soluções de preservação ambiental.
23: Boa noite.
24: Boa noite.
23: O Senado realizou nesta quinta-feira a terceira sessão de discussão da PEC, que acaba com a escala 6x1. São necessárias 5 sessões de discussão antes da votação em primeiro turno. Se for aprovada, a proposta ainda terá de passar por discussões e votação em segundo turno. O texto reduz de 44 para 40 horas semanais a jornada máxima de trabalho sem redução de salário e garante 2 dias de descanso por semana. A mudança, no entanto, será gradual. 2 meses após a promulgação, a jornada passaria para 42 horas semanais, já com 2 dias de descanso. 12 meses depois, o limite chegaria às 40 horas.
24: Durante a terceira sessão, o senador Paulo Paim, do PT do Rio Grande do Sul, defendeu que a redução da jornada, sem diminuição dos salários, pode fortalecer a previdência social. Segundo ele, o fim da escala 6x1 pode estimular a formalização de trabalho e, com mais trabalhadores, com carteira assinada, aumentar a arrecadação previdenciária. Paim também afirmou que a mudança pode beneficiar empregadores e empreendedores e defendeu que desenvolvimento econômico, valorização do trabalho, proteção social e políticas humanitárias caminhem juntos.
25: Quando reduzimos a jornada, ampliamos o emprego formal. Mais empregos formais significam mais trabalhadores contribuindo com a Previdência. Mais contribuintes significam mais arrecadação previdenciária.
23: E o Senado deve começar a analisar um projeto que obriga empresas a oferecerem produtos e serviços digitais voltados a pessoas idosas, com linguagem mais simples e recursos que garantam mais segurança nas transações.
24: O texto também prevê a capacitação de idosos para que eles aprendam a identificar fraudes e golpes em operações pela internet. Repórter Alexandre Campos.
2: No caso de produtos financeiros ofertados por instituições bancárias, as aplicações de internet, quando destinadas a pessoas idosas, devem disponibilizar uma espécie de botão de pânico para interromper operações fraudulentas e canal de contestação rápida para minimizar os prejuízos. A autora do projeto, a senadora Damaris Alves, do Republicanos do Distrito Federal, acredita que essas medidas são essenciais para essa parcela da população.
3: Então a gente quer que os aplicativos, especialmente de banco, do INSS, os aplicativos públicos, o do SUS, os aplicativos que a pessoa não vive mais sem eles, sejam mais acessíveis para pessoas idosas.
2: O projeto ainda prevê que essa parcela da população aprenda a identificar fraudes e golpes em operações na internet e torna crime o gerenciamento sem autorização expressa de bens de pessoas idosas e a apropriação de senha, chave criptográfica, token, assinatura digital ou qualquer outra credencial de acesso ou autenticação com o objetivo de auferir vantagem econômica.
23: Uma tecnologia simples pode ajudar a evitar uma tragédia. Um alerta no carro para lembrar pais e mães de que há uma criança no banco de trás.
24: É o que prevê um projeto da senadora Tereza Leitão, que determina a instalação do dispositivo em automóveis novos. Mais informações com a repórter Raíssa Abreu.
4: Um pai ficou de deixar o filho na creche pela manhã antes de ir trabalhar. Em vez disso, ele seguiu direto para o trabalho, estacionou o carro e esqueceu que a criança estava na cadeirinha, no banco traseiro. O bebê ficou trancado no carro fechado por horas e só foi encontrado no final da tarde, em parada cardiorrespiratória e sem sinais vitais. Tragédias como essa, que aconteceu em Santa Catarina em 2023, são mais frequentes do que se imagina. Não existem dados consolidados no Brasil, mas estudos feitos nos Estados Unidos indicam que cerca de 40 crianças morrem anualmente por terem sido deixadas em carros fechados sob altas temperaturas. Para a senadora Tereza Leitão, do PT de Pernambuco, uma das causas desse tipo de episódio é a exaustão. E aí, as mulheres, que precisam acumular a vida profissional com a vida doméstica, são também as que mais sofrem.
5: A carga de trabalho doméstico corresponde a 21 horas, mais de 21 horas semanais, enquanto a dos homens é de pouco mais de 11 horas. A exaustão física e mental que recai sobre essas mulheres é muito grande, porque a jornada não termina quando sai do emprego. Começa uma nova jornada.
4: Para prevenir esses acidentes, a senadora apresentou um projeto que obriga as fábricas de carros a instalarem um dispositivo de alerta contra a presença de pessoas e animais esquecidos no interior dos veículos, com sinais sonoros ou luzes de emergência. A mudança valeria apenas para veículos novos, e a indústria automotiva teria 2 anos para adaptação às novas exigências. A proposta vai ser encaminhada às comissões temáticas.
23: E ligações de números desconhecidos podem ganhar um novo filtro nos celulares vendidos no Brasil. Um projeto em análise no Senado prevê que celulares vendidos no país tenham uma função para bloquear, rejeitar ou silenciar chamadas de números que não estão na lista de contatos.
24: A proposta quer dar ao usuário mais controle sobre as ligações que recebe. A reportagem é de Yasmin Rodrigues.
6: O autor do projeto, senador Stevenson Valentim, do Podemos do Rio Grande do Norte, argumenta que as chamadas indesejadas são um problema frequente para os consumidores e podem estar associadas a práticas abusivas e tentativas de golpe. A medida valeria para aparelhos comercializados no território nacional. A ideia é permitir que o próprio usuário escolha como lidar com números desconhecidos, sem depender exclusivamente de serviços oferecidos pelas operadoras. O senador Laércio Oliveira, do PP de Sergipe, destacou o impacto desse tipo de chamada na rotina dos brasileiros.
0: A gente sofre quase todos os dias com essas empresas de telemarketing, essas companhias de telefonia importunando a vida do cidadão e da cidadã brasileira.
6: O projeto de lei foi apresentado nesta quarta-feira, dia 7 de outubro. Vai passar pelas comissões e plenário do Senado antes de seguir para a Câmara dos Deputados.
23: Um projeto pronto para votação na Comissão de Meio Ambiente do Senado pretende incentivar empresas que desenvolvem soluções para a preservação ambiental.
24: A proposta cria critérios para o reconhecimento das chamadas startups verdes e prevê prioridade no acesso a incentivos e financiamentos. Os detalhes com a repórter Marcela Cunha.
1: Empresas que desenvolvem tecnologias para reduzir a poluição, economizar energia ou reaproveitar resíduos poderão receber incentivos específicos para crescer no Brasil. É o que prevê um projeto que inclui as chamadas startups verdes na legislação brasileira. As startups são empresas jovens, geralmente ligadas à inovação, que desenvolvem novos produtos, serviços ou modelos de negócios. Pela proposta, serão consideradas verdes aquelas que oferecem soluções para problemas ambientais, como a emissão de gases que provocam o aquecimento global, o desperdício de recursos naturais e a geração de lixo. O autor da proposta, senador Fernando Dueire, do PSD de Pernambuco, explicou que a intenção é criar condições para o desenvolvimento dessas empresas.
7: Acreditamos que ao estimularmos essas startups, estamos não apenas criando novos negócios, mas investindo na qualidade de vida das futuras gerações e no fortalecimento de uma economia mais resiliente e sustentável.
1: O projeto prevê prioridade no acesso a programas de apoio técnico e financeiro, benefícios fiscais e editais públicos de inovação e sustentabilidade.
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24: Com a edição de Paulo Groba e trabalhos técnicos de Eliseu Caires, o Jornal do Senado fica por aqui. Acompanhe agora as notícias da Câmara dos Deputados. Boa noite.
23: Boa noite e até amanhã.
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11: Projeto obriga postos a detalhar custo dos combustíveis nas notas fiscais.
26: Comissão aprova selo para premiar cidades com boas práticas no trânsito.
11: Câmara analisa dar à assinatura digital valor de reconhecimento de firma.
26: Boa noite. Projeto em debate na Câmara confere à assinatura digital o valor de reconhecimento de firma em cartório. A ideia é diminuir a burocracia e facilitar a vida do cidadão, sem perder a segurança nos documentos. Confira os detalhes na reportagem de Fabielle Pires.
27: Já pensou resolver pela internet uma burocracia que exige uma ida ao cartório? Um projeto em análise na Câmara dos Deputados quer facilitar esse processo e permitir que a assinatura digital tenha o mesmo valor do reconhecimento de firma. Antes de entender a proposta, é preciso entender como funciona a assinatura digital. Atualmente, assinaturas digitais são feitas com certificado da Infraestrutura de Chaves Públicas Brasileira, a ICP Brasil, um sistema oficial do país que garante a validade jurídica e a segurança de assinaturas e certificados digitais. Quando uma pessoa assina um documento usando um certificado digital da ICP Brasil, é possível verificar a identidade de quem assinou e a integridade daquele documento. O que ainda não acontece automaticamente, essa assinatura substitui o reconhecimento de firma em cartório nos casos em que ele é exigido. A proposta determina que os documentos assinados eletronicamente sejam equiparados aos documentos com reconhecimento de firma. Segundo o autor, deputado Rafael Prudente, do MDB do Distrito Federal, a assinatura digital diminui a burocracia no dia a dia do cidadão. O projeto que equipara a assinatura com certificado digital da ICP Brasil ao reconhecimento de firma foi aprovado pela Comissão de Ciência, Tecnologia e Inovação da Câmara e agora segue para análise da Comissão de Constituição e Justiça. Para virar lei, precisa ser aprovado pela Câmara e pelo Senado. Da Rádio Câmara de Brasília, Fabielle Pires.
9: Economia.
12: Sóstenes Cavalcante, do PL do Rio de Janeiro, defende proposta para limitar os juros do crédito consignado de aposentados e pensionistas que recebem até 3 salários mínimos, além de beneficiários do BPC. O projeto determina que a taxa não poderá superar o IPCA, índice usado para medir a inflação oficial do país.
26: Sóstenes Cavalcante aponta que refinanciamentos feitos sem autorização aumentam a dívida de quem já tem parte da renda comprometida com os empréstimos. O texto também restringe a concessão desses descontos às instituições autorizadas e aos bancos públicos.
12: Carlos Veras, do PT de Pernambuco, defende o projeto que autoriza a União a criar uma estatal para atuar na distribuição de combustíveis, biocombustíveis e gás de cozinha. Ele explica que a ideia é recompor a presença pública no setor para assegurar a soberania energética.
26: A proposta permite a recomposição estatal por meio da compra de ativos operacionais ou participações em refinarias e bases de distribuição. Para Carlos Veras, o projeto combate aumentos abusivos de preços e garante o abastecimento em regiões remotas e de vulnerabilidade social.
12: Jefferson Campos, do PL de São Paulo, é um dos signatários da proposta de emenda à Constituição que estabelece um teto de gastos para órgãos da administração pública.
26: A proposta fixa limites orçamentários para despesas com publicidade institucional e determina um teto para os gastos do Poder Legislativo e dos Tribunais de Contas. Jefferson Campos entende que a medida contribui para garantir maior responsabilidade fiscal na administração pública.
12: Transportes. A Comissão de Viação e Transportes aprovou um selo para premiar cidades que adotem boas práticas no trânsito. Saiba mais sobre o assunto na reportagem de Agui Pontes.
13: A Câmara dos Deputados debate recompensar municípios que adotem boas práticas na gestão do trânsito. A Comissão de Viação e Transportes aprovou o projeto que institui o selo Município com Mobilidade Segura. O objetivo da medida é premiar as cidades que façam um bom trabalho na prevenção de acidentes. Menos de 40% dos municípios receberiam o selo hoje. O projeto de lei do deputado Amon Mandel, do Republicano do Amazonas, dá justamente um incentivo para as cidades que cumprem as diretrizes da Política Nacional de Mobilidade Urbana. Mas não só, ela estabelece duas exigências: que o município possua um plano de mobilidade urbana e que esteja integrado ao Sistema Nacional de Trânsito previsto no Código de Trânsito Brasileiro. No primeiro caso, que pede a existência de um plano de mobilidade, 1.910 municípios já são obrigados a elaborar e aprovar um plano, mas desses, 79,6% não cumpriram a determinação legal. Para além disso, 63,2% de todos os municípios brasileiros pecam no segundo ponto, que é estar integrado ao Sistema Nacional de Trânsito. Para conseguir o selo, também se exige que programas, ações, campanhas e metas adotadas pelo município estejam alinhadas com o Plano Nacional de Redução de Mortes e Lesões no Trânsito e ao conceito Visão Zero, que busca um contexto em que mais nenhuma morte aconteça no trânsito. Com a implementação do projeto, o Poder Executivo definirá o órgão responsável pela concessão, fiscalização e divulgação dos municípios certificados. Segundo o deputado Amon Mandel, autor do projeto, o selo municipal surge como um instrumento de incentivo e reconhecimento para gestões comprometidas com práticas modernas de segurança. O selo, ainda segundo o deputado, contribui para promover a acessibilidade e prevenir mortes e lesões graves. O projeto será analisado pelas Comissões de Desenvolvimento Urbano e de Constituição e Justiça e de Cidadania. Da Rádio Câmara de Brasília, Agui Pontes.
26: Delegado Caveira, do PL do Pará, apresentou o projeto que proíbe a exigência de vistoria veicular periódica baseada apenas no tempo de uso do automóvel. A proposta busca impedir cobranças recorrentes que penalizem motoristas e proprietários de veículos mais antigos.
12: Atualmente, a lei não estabelece a obrigação da vistoria, mas a proposta inclui a proibição de forma expressa no Código de Trânsito Brasileiro. Delegado Caveira argumenta que defeitos mecânicos representam menos de 7% dos sinistros em rodovias federais.
26: A Câmara analisa projeto que obriga a instalação de temporizadores regressivos em semáforos que tenham fiscalização eletrônica. A autora da matéria, Gleisi Hoffmann, do PT do Paraná, afirma que a medida torna o trânsito mais seguro, evitando frenagens bruscas, acelerações indevidas e decisões de risco nos cruzamentos.
12: Gleisi Hoffmann ressalta ainda que se o temporizador estiver com defeito, dessincronizado ou com baixa visibilidade, não poderá ser aplicada a multa pelo equipamento de fiscalização. A proposta dá aos órgãos de trânsito 60 dias para adequar os semáforos que já possuem fiscalização eletrônica.
14: Segurança Pública.
26: Guilherme Derrite, do PP de São Paulo, quer incluir entre os crimes hediondos as formas mais graves de homicídio, latrocínio e extorsão, cometidas por integrantes de organizações criminosas e milícias. A proposta amplia o tratamento mais rigoroso para crimes praticados nesse contexto.
12: Guilherme Derrite argumenta que esses delitos têm maior potencial de violência e intimidação e, por isso, devem receber o mesmo tratamento dado aos crimes mais graves previstos na legislação. O deputado reitera que a medida reforça o combate ao crime organizado.
26: Tornar imprescritível o crime de trabalho análogo à escravidão é o objetivo de projeto apresentado por Amanda Gentil, do PP do Maranhão. Se a mudança for aprovada, o passar do tempo não poderá impedir a responsabilização de quem cometer esse tipo de crime.
12: Amanda Gentil lembra que a Corte Interamericana de Direitos Humanos já determinou ao Brasil a adoção de medidas para impedir a prescrição desses crimes. A deputada avalia que a mudança pode reduzir a impunidade de casos em que a investigação e a responsabilização demoram a avançar.
26: O projeto de defensor Stélio Denner, do União de Roraima, inclui na Lei Maria da Penha o monitoramento eletrônico do agressor como medida protetiva de urgência em situações de alto risco à mulher. Segundo o deputado, a iniciativa visa conter a escalada do feminicídio no Brasil.
12: Pelo texto do defensor Stélio Denner, o juiz deverá observar novos critérios para conceder a medida protetiva, como casos de ameaça grave, histórico de agressões e perseguição. O texto também prevê a integração da tornozeleira eletrônica com mecanismos de alerta direto à vítima.
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26: Elmar Nascimento, do União da Bahia, defende o respeito às prerrogativas do Congresso e as garantias do devido processo legal na atuação dos órgãos de controle. O deputado reclama de interferências de outros poderes e ressalta a importância do contraditório e da ampla defesa.
12: Elmar Nascimento afirma que decisões sobre orçamento, emendas e mandatos devem respeitar o devido processo legal. Ele também afirma que os órgãos de controle precisam atuar dentro das competências definidas pela Constituição, sem criminalizar a política.
14: Saúde.
26: Fernando Monteiro, do PSD de Pernambuco, sugere a criação do Dia Nacional dos Técnicos e Auxiliares em Saúde Bucal, a ser comemorado em 20 de março. De acordo com o parlamentar, o projeto busca valorizar os mais de 230 mil profissionais da área registrados no país.
12: Fernando Monteiro acredita que a data vai incentivar ações educativas e científicas, além de impulsionar políticas públicas para fortalecer a odontologia no SUS. Ele sustenta que esses profissionais têm papel importante na prevenção de doenças.
14: Educação.
26: Avança na Câmara projeto que reserva recursos de bolsas educacionais para pessoas com deficiência. Os detalhes com a repórter Silvia Munhato.
16: A Comissão de Defesa dos Direitos das Pessoas com Deficiência da Câmara dos Deputados aprovou proposta que destina um percentual dos recursos do FNDE para bolsas e outros tipos de auxílios para estudantes com deficiência. O percentual deverá ser regulado pelo Executivo. Hoje, a legislação permite ao FNDE, o Fundo Nacional de Desenvolvimento da Educação, conceder bolsas de estudo, bolsas de permanência e ressarcimento de despesas a estudantes, mas não prevê reserva para grupos específicos. A versão original do projeto destinava o benefício apenas aos estudantes surdos, mas foi ampliada durante a avaliação pela Comissão de Educação. O relator na Comissão de Defesa dos Direitos das Pessoas com Deficiência, deputado Rodrigo Hollenberg, do PSB do Distrito Federal, fez novo ajuste no texto.
10: Entendemos, porém, que não há motivo para a redação do substitutivo mencionar diretamente apenas as pessoas surdas ou pertencentes ao transtorno do espectro autista. Por essa razão, propomos um substitutivo que unifica a aplicação do dispositivo legal em benefício de todas as pessoas com deficiência por meio de remissão simples à Lei Brasileira de Inclusão das Pessoas com Deficiência.
16: O relator citou dados do Censo da Educação Superior de 2024 que mostram que os maiores grupos de estudantes com deficiência matriculados no ensino superior são pessoas com deficiência física, 30,5%, baixa visão, 22,8% e transtorno do espectro autista, 16,7%. A proposta que reserva recursos de bolsas educacionais para pessoas com deficiência será analisada agora pelas comissões de Finanças e Tributação e de Constituição e Justiça. Da Rádio Câmara de Brasília, Silvia Minhato.
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21: Votação.
12: Os deputados analisam projeto que obriga os postos a detalhar a composição do preço dos combustíveis na nota fiscal. O texto pode ser incluído na pauta de votações, como informa o repórter Antônio Vital.
22: Está pronto para ser votado no plenário da Câmara projeto que obriga os postos de combustíveis a detalhar na nota fiscal todos os componentes do custo da gasolina, do etanol e do diesel para o consumidor. De acordo com a proposta apresentada pelo deputado licenciado Guilherme Boulos, a nota fiscal deverá conter informações como o custo inicial do combustível para o produtor ou importador, o custo do biocombustível adicionado à gasolina, o lucro da distribuidora e do dono do posto, bem como o valor dos tributos federais e estaduais. Produtores, importadores e distribuidores também ficam obrigados a fornecer as mesmas informações em suas notas fiscais. O objetivo, de acordo com o autor, é permitir identificar a composição do custo final, o que seria bom para a concorrência e para o consumidor, que poderia assim agir como fiscal em caso de abusos. O projeto ganhou regime de urgência, o que permite que seja votado diretamente no plenário da Câmara, sem passar pela análise das comissões permanentes da Casa. O regime de urgência foi aprovado de maneira simbólica, mas provocou discussão no plenário. Para o deputado Gilson Marques, do Novo de Santa Catarina, não tem como dono do posto de combustíveis saber todos os componentes do preço.
25: Transparência é sempre positiva, mas a minha preocupação aqui, entre outras, é o seguinte: informe na nota fiscal toda a composição do preço dos combustíveis e do GLP. O posto de combustível não tem essa informação, não tem como ele ter essa informação. Toda a composição do custo de cada componente, de cada pessoa, de onde vem a importação, ele não tem essa informação hoje.
22: Já a bancada aliada ao governo defendeu a proposta, como disse o deputado Tarcísio Mota, do PSOL do Rio de Janeiro.
28: Ele é singelo, ele diz, na nota fiscal da produção da compra do combustível ou do gás, deverá haver discriminado aquilo que é o custo do produto que vem, né, o custo da produção daquela mercadoria, do combustível, e também os custos de impostos e os custos, inclusive o lucro que está vindo das próprias refinarias. Há que se lembrar que o processo de privatização das refinarias no Brasil resultou num processo de encarecimento do combustível.
22: Ainda não há data para votação no plenário da Câmara do projeto que obriga os postos de combustíveis a detalhar na nota fiscal todos os componentes do custo da gasolina, do etanol e do diesel para o consumidor. Da Rádio Câmara de Brasília, Antônio Vital.
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1: Esporte.
26: João Cury, do MDB de São Paulo, defende proposta que estende a imunidade tributária às entidades esportivas sem fins lucrativos. A medida é que para organizações dos movimentos olímpico, paralímpico, clubístico e educacional, as instituições de educação e assistência social.
12: A iniciativa, que tem o apoio de João Cury, visa fortalecer o desenvolvimento de atletas e contribuir com a saúde pública. Ele acredita que a imunidade sobre impostos de patrimônio, renda e serviços garante maior estabilidade financeira para as entidades formadoras.
26: O projeto de Saulo Pedroso, do PSD de São Paulo, define quem pode ser considerado representante de uma organização esportiva privada nos casos de corrupção no esporte. Entram nessa definição dirigentes, diretores, administradores e procuradores que exerçam poderes de representação.
12: Saulo Pedroso explica que a medida pretende dar mais clareza à aplicação da lei e evitar interpretações diferentes sobre quem pode responder pelo crime de corrupção privada no esporte. Ele ressalta que o projeto não institui um novo crime nem altera as penas previstas atualmente.
26: Proposta de delegado Éder Mauro, do PL do Pará, estabelece o sexo biológico registrado no nascimento como único critério para definir a categoria de atletas em competições esportivas promovidas pelo poder público.
12: O texto também inclui competições estudantis e prevê a apresentação de documentos para comprovação. Delegado Éder Mauro alerta que atletas que competirem em categoria diferente da correspondente ao sexo de nascimento poderão ser excluídos, perder premiações e sofrer suspensão de até um ano.
26: Márcio Bioc, do MDB do Rio Grande do Sul, defende a aprovação de projeto que institui 8 de novembro como Dia Nacional do Fisioterapeuta Esportivo. Autor da proposta, ele ressalta a importância dos profissionais na prevenção de lesões e na recuperação de quem pratica atividades físicas.
12: Márcio Bioc avalia que a homenagem também pode ampliar conscientização sobre a prática segura de exercícios. O deputado explica que a data escolhida marca a fundação da Sociedade Nacional de Fisioterapia Esportiva e o reconhecimento oficial da especialidade no país.
26: Termina agora o Jornal Câmara dos Deputados, produzido pela Rádio Câmara, com trabalhos técnicos de Everson Urani e apresentação de José Carlos Andrade e Márcio Aquilissardi. Uma boa noite para você.
12: Uma ótima noite. A Voz do Brasil volta amanhã.
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13: Cidade. 20 horas e 2 minutos.
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7: Você sabia que o Braille é um código universal de leitura táctil e de escrita para deficientes visuais? E foi inventado pelo francês Louis Braille. A primeira impressão visual ou tátil de algo escrito em Braille é um conjunto de pontos. Contudo, o Braille é baseado no sistema lógico.
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0: Mantenha atividades para o seu pet. O bem-estar físico e comportamental do seu pet pode ser conseguido com uma dedicação de tempo para brincadeiras e com exercícios. Caso ele não tenha diversão proporcionada por brincadeiras e atividades, você pode ter em sua casa um bichinho depressivo ou entediado, que tornará também a sua saúde mais frágil, tadinho.
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2: E a nossa dica de hoje é um filme do ano de 2006. Mas eu trago essa dica para você que gosta de ficar assistindo aqueles filmes que fazem você roer as unhas. Abismo do Medo. Este é um filme de suspense que traz em seu elenco Shauna McDonald. Ouve só um pouquinho da história do filme. Numa viagem dedicada ao esporte e aventura, seis garotas ficam presas em uma caverna depois que uma rocha se desprendeu e bloqueou a saída. Enquanto buscam uma forma de escapar, se veem perseguidas por estranhas presenças que habitam a escuridão. A tensão causada pela situação que enfrentam faz renascer antigas diferenças entre as mulheres, deixando-as umas contra as outras. Para você que gosta de um bom filme de suspense, não tem como perder Abismo do Medo.
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1: 21 horas e 1 minuto.
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